0: técnica bastante em cima da lei, a Lei Geral de Proteção de Dados, agora com, também com a nossa, com o nosso ECA digital.
1: A decisão ainda pode ser contestada pela empresa no Conselho Diretor da NPD, no prazo de 10 dias úteis. Reportagem Pablo Mundim.
2: Em nota, a plataforma TikTok informou que apresentou um plano de conformidade à NPD, que foi aprovado pela agência no ano passado.
3: A empresa diz que a multa se refere a um período anterior a 2021 e não reflete as medidas implementadas pela plataforma, como a adoção de 50 recursos e configurações voltados para a segurança de crianças e adolescentes.
2: Provedores de aplicações de internet, como as plataformas digitais direcionadas a crianças e adolescentes, devem publicar relatório até 17 de setembro sobre medidas de proteção a esse público.
3: A jornalista Mariana Jungmann conversou sobre o tema com Fabrício Lopes, superintendente de fiscalização da Agência Nacional de Proteção de Dados. Vamos ouvir.
4: Olá, superintendente, muito bem-vindo à Voz do Brasil. Vamos começar falando um pouco sobre o trabalho da NPD, a Agência Nacional de Proteção de Dados, né? É um órgão relativamente novo que foi instalado em 2020. O senhor pode explicar para a gente, né, para o nosso ouvinte, qual é a função da agência, suas áreas de atuação?
5: Olá, Mariana, bom dia e bom dia a todos que estão nos vendo, nos ouvindo. A Agência Nacional de Proteção de Dados, ela começou para garantir que dados pessoais de cidadãos brasileiros fossem tratados com respeito e sem abusos. O fato das pessoas poderem coletar informações sobre nós e trabalharem com elas não permite que as pessoas façam qualquer coisa com essas informações. O uso desse dado tem que ser legítimo e nunca pode ser em detrimento do cidadão, do titular de dados. E recentemente a gente teve alguma ampliação das nossas competências, mas acho que a gente pode, posso explicando isso ao longo do período também.
4: É, eu ia justamente comentar isso. Mais recentemente a NPD ganhou aí mais notoriedade porque é o órgão responsável por fiscalizar as plataformas digitais no que se refere ao cumprimento do Estatuto Digital da Criança e do Adolescente, que foi aprovado no ano passado e que tem aí um impacto muito grande, né? Como que é feita essa fiscalização? Quais são os pontos principais que a NPD observa, então, ao fazer a fiscalização sobre o cumprimento do ECA digital?
5: Nós já vimos fiscalizando, em função da nossa competência de proteger dados pessoais, vários temas que tangenciavam a proteção de crianças e adolescentes no ambiente digital. Então, quando foi proferida a lei, editada a lei, e ela foi, depois entrou em vigor, nós ampliamos aquilo que a gente podia fazer no ambiente digital para proteger crianças e adolescentes. Então a gente trouxe os métodos de fiscalização que a gente tinha para a proteção de dados pessoais para dentro do ECA digital também. É uma lógica em que a NPD procura conhecer o setor. Então a gente faz um monitoramento, e esse monitoramento ele trabalha inclusive com informações que a própria sociedade encaminha para nós, que a imprensa encaminha para nós, que o Ministério Público e outras autoridades também encaminham para a gente, que a gente faz uma grande condensação dessas informações para que a gente tenha condições de escolher para onde apontar a nossa fiscalização e o nosso foco. É um universo muito vasto, a gente precisa priorizar, e essa priorização não pode ser com base no humor, do bom humor do fiscal. Tem que ser com base em dados, em fatos que consigam orientar a nossa atuação e que ela seja esteja em sintonia com aquilo que a sociedade traz para a gente como urgência, como necessidade para ela.
4: Agora, a gente está num período importante também para essa fiscalização, porque está correndo aí o prazo para essas empresas entregarem os relatórios de transparência sobre o acesso de crianças e adolescentes, né? Quais são as informações que tem que estar nesses relatórios e para que eles servem?
5: O relatório de transparência, vou começar dizendo para que ele serve. Ele é uma maneira que a empresa tem de contar para a sociedade todos os seus esforços e processos que ela está fazendo para obedecer ao ECA digital, especificamente no que se refere a lidar com denúncias. Porque, e há um cuidado, um balanço muito sensível no ECA digital, que é, não é a NPD quem faz o controle do que pode e não pode ficar no ar. Esse controle, ele é um controle dividido entre o titular de dados, entre o pai da criança adolescente, entre a própria criança e a plataforma, em que as pessoas indicam para a plataforma aquilo que elas entendem que é uma violação, e a plataforma recebe aquela demanda e precisa avaliar e retirar do ar no tempo correto. A NPD garantir que essa conversa entre titular, entre cidadão e criança e a plataforma aconteça conforme as regras da lei. E aí o relatório de transparência é uma maneira que essa empresa tem de contar para a sociedade o que ela já está fazendo, porque é um pouco diferente ela mandar um relatório só para a gente avaliar aqui. Na verdade, a ideia é que isso seja público e que a sociedade consiga, inclusive, pegar essas informações e fazer pesquisa e montar indicadores. Então, a ideia do relatório de transparência é isso. O que vai ter lá? Vai ter, por exemplo, informações como quantidade de denúncias que ela recebeu, tempo médio de tratamento, de onde ela mais recebeu denúncia, qual foi o tipo mais de denúncia que ela recebeu, quais são os processos que ela costuma fazer, quantas ela atendeu, quantas ela não atendeu, como é que é o processo para lidar com isso. Então, é mais ou menos essa a ideia dela, empresa trazendo para a sociedade como é que ela está operando, colocando em prática aquilo que a... Até mesmo com um elemento de verificação. Se uma instituição, por exemplo, fez várias reclamações para a plataforma e não aparece no relatório, alguma coisa está errada.
4: Bom, recentemente a ANPD determinou a suspensão, né, das transmissões ao vivo pela plataforma Discord. Esse ato ocorreu após um caso de suicídio de uma criança de 13 anos durante uma live na plataforma e foi uma medida cautelar. Existem outras cautelares, superintendente, que podem ser adotadas contra a plataformas, né? E em caso de descumprimento delas, o que, pode acontecer? As plataformas podem ter atuação suspensa no Brasil ou isso depende ainda de autorização judicial? Como é que funciona?
5: Bom, quando é falta cautelar, a gente tem competência e poder legal para emitir cautelares. Mariana, está previsto na lei do processo administrativo. Mas essa cautelar também não fica a nosso sabor. A gente tem que demonstrar que existe um perigo e que existe uma grande chance do que a gente está verificando tem amparo na lei ou está contra a lei para a gente mandar parar, que é o fumus boniores e o perigo na demora. E a cautelar, nesse sentido, ela é delimitada pelo seu aspecto utilitário, né? Para que ela serve e o que ela está tentando impedir. Então, não existe uma medida específica, mas eu posso, eventualmente, a NPD pode, em algum momento, determinar medidas adicionais à plataforma na proporção que a gente entender que a gente ainda precisa fazer mais alguma coisa para proteger crianças e adolescentes no ambiente digital. A ideia de uma cautelar, essa é temporária, isso é importante dizer, ela não é para ser permanente, e a gente tem bastante esperança de que a plataforma vai reagir em tempo de diminuir essa incomodação que gera para a população de não ter mais esse tipo de ferramenta disponível. Mas vamos lá, supondo que ela não cumpra a cautelar ou aconteça alguma coisa, a gente tem que elevar o tom da conversa. Aí existe a possibilidade da superintendência encaminhar para o conselho diretor pedindo que acrescente a medida cautelar também a uma multa diária pelo descumprimento. E veja, isso a gente está dentro da cautelar. A gente pode também, no longo prazo, entender que a empresa não quis cooperar de maneira nenhuma e aí é importante, a gente vai abrir um processo sancionador e sancioná-la pela violação que a gente entende que acontecia, como também por não ter cumprido a cautelar, e aí a situação vai gradativamente ficando cada vez mais severa para a empresa.
4: Muito bem. Bom, nós conversamos com o Fabrício Lopes, superintendente de fiscalização da Agência Nacional de Proteção de Dados. Superintendente, muito obrigado pela sua entrevista aqui à Voz do Brasil.
5: Muito obrigado, Mariana. Um abraço a todo mundo.
2: Você pode enviar sugestões, denúncias, críticas à agência. O endereço é gov.br/ANPD.
3: Prestadores de serviço têm a oportunidade de trabalhar para mais de 2.000 órgãos públicos.
2: Isso por meio da plataforma Contrata Mais Brasil, que acaba de disponibilizar 136 novas atividades.
6: Nesta terça-feira foi publicada no Diário Oficial a atualização de dois editais que acrescentam 136 tipos de serviço à plataforma Contrata Mais Brasil, ligados à manutenção e pequenos reparos e serviços de apoio a ações institucionais e eventos. Com isso, ficam disponíveis 272 atividades em um único lugar. Na prática, funciona assim. O órgão público informa o serviço que deseja contratar, com a localidade e os prazos. Depois, microempreendedores individuais e produtores da agricultura familiar cadastrados são informados sobre as oportunidades e podem enviar suas propostas. Depois de analisá-las, o órgão público escolhe a mais vantajosa e formaliza a contratação. O uso da ferramenta é gratuito para órgãos públicos e empreendedores, sem cobrança de taxas ou comissões. O valor máximo de cada contratação de serviços pela plataforma é de R$ 13.098. Natália Koslick, para a Voz do Brasil.
3: Dicas do Enem.
7: Oi, Meu nome é Bárbara Ribeiro e a minha pergunta é: como eu devo começar a me preparar para o Enem?
3: Quem vai falar um pouco mais sobre a preparação da prova do Enem é o conselheiro acadêmico Yuri Vieira. Ele também é professor de biologia e aproveita para dar umas dicas da área.
8: Fala pessoal, tudo bem? Yuri aqui, vou conversar com vocês um pouquinho sobre o Enem 2026. Esse ano temos algumas novidades aí com relação com textualizações de questões, como vocês observaram no Enem passado. Na biologia, fiquem atentos ali à ecologia, à fisiologia humana e à genética. Observem que a genética ela vem trazendo ali questões relacionadas à biotech e a vacinas. Ó, conteúdo muito comum. Fique atentos também que as questões do Enem agora ela vem mais contextualizada, né? Então você tem ali uma conexão com outras disciplinas. O foco agora é gerenciar tempo. Não pensem em ficar decorando conteúdo teórico. Esse momento agora é momento de gerenciar tempo de questões, resolver o máximo de questões que vocês puderem, tá? Deixe a ansiedade de lado, trabalhe esse tempo cronometrado e sucesso na avaliação.
3: As provas acontecem no dia 8 e 15 de novembro. 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
3: Estamos no mês da gestante, um período para reforçar a importância dos cuidados durante a gravidez.
2: E o acompanhamento começa logo nos primeiros sinais de que vem bebê por aí.
3: Consultas, exames e vacinas passam a fazer parte dessa rotina e são importantes para acompanhar a saúde da mãe e do bebê e prevenir possíveis complicações.
9: O pré-natal é o passo mais importante para uma gravidez saudável, tanto para a mãe quanto para o bebê. Segundo Olivia Medeiros, diretora do Departamento de Gestão do Cuidado Integral à Saúde do Ministério da Saúde, o acompanhamento da gestação é o que vai garantir uma gravidez segura.
10: Iniciar o pré-natal até a 12ª semana de gestação é muito importante. Ela vai sendo acompanhada com consultas, exames, vacinas, testagens. E qual que é a importância disso? Quando a gente descobre que algum problema de saúde está acontecendo rapidamente, a gente trata isso com uma maior chance de sucesso.
9: A diretora Olivia lembra que as mulheres que fazem um pré-natal pelo SUS recebem gratuitamente a Caderneta Nacional da Gestante, onde ela pode anotar todo o calendário de consultas, vacinas e o histórico de exames. O documento também traz informações sobre violência obstétrica, saúde mental e direito da gestante.
10: Desde o pré-natal, do parto, existe um plano de parto na caderneta, o pós-parto, aí na caderneta da criança já começa todas as informações desse bebê, os marcos do desenvolvimento, as vacinas, né, as consultas. Essas duas cadernetas cumprem juntos, né, esse papel de acompanhamento.
9: A autônoma Maísa Franciane, de 24 anos, faz o pré-natal do segundo filho em uma unidade básica de saúde no Itapoã, Distrito Federal. Ela está com 23 semanas de gestação e na consulta de rotina realizou exames de sangue e teste rápido de sífilis e HIV. Todas as informações da idade gestacional foram para a caderneta, que a acompanha por todo lado.
11: Tudo anotadinho. É, sempre a gente precisa, né? E tendo tudo anotado, vai facilitar também no atendimento. Todo lugar que eu vou, até no ônibus, eu tenho que estar com a caderneta.
9: A enfermeira Kênia Kanayama foi quem atendeu a Maísa e diariamente atende outras futuras mamães. Ela fala da necessidade do registro das informações de saúde na caderneta.
12: Uma gestante com sífilis, ela vai ganhar neném, aí se não tem anotado que ela fez o tratamento, aí corre o risco de ter que a criança tomar injeções desnecessárias, né? Fazer tratamento desnecessário, porque não sabe se a gestante concluiu o tratamento. Então tem que ter essas anotações na caderneta.
9: A versão online da caderneta da gestante pode ser baixada do site gov.br/saúde. Reportagem Graziele Bezerra.
2: No próximo mês serão oferecidas mais de 4.500 vagas em qualificação profissional para mulheres em todo o país.
3: Fique atento às oportunidades no Ministério da Educação.
13: Os cursos são realizados em instituições que ofertam a educação profissional e tecnológica. O programa atende mulheres maiores de 16 anos em situação de vulnerabilidade social, vítimas de violência, com baixa ou nenhuma escolaridade. A ideia do programa é capacitar essas mulheres, incluí-las no mercado de trabalho e gerar renda para elas e suas famílias. As qualificações são de graça e têm carga horária mínima de 160 horas. No total, no mês de setembro, vão ser oferecidos 43 cursos presenciais em 32 instituições de 19 estados. Entre os cursos estão auxiliar de cozinha, cuidadores infantil e de idoso, camareira e editor de projeto visual gráfico. Você pode conferir as vagas disponíveis no painel de oportunidades do Programa Nacional de Acesso ao Ensino Técnico e Emprego, ativando o filtro Mulheres Mil. Mais informações você encontra no site do Ministério da Educação.
3: Priscila Machado, para a Voz do Brasil.
2: A batata caiu 37% nas principais centrais de abastecimento, as CEASAs, do país no mês de julho.
3: É o que mostra o oitavo boletim Horti Grangeiro, divulgado hoje pela Companhia Nacional de Abastecimento, a Conab.
2: E além da batata, o tomate e a cenoura também ficaram mais baratos.
3: Segundo a Conab, a redução dos preços é reflexo do aumento da oferta causado pela safra de inverno, como explica a gerente de produtos Horti Grangeiros da Conab, Juliana Torres.
14: A gente teve esse movimento de queda, ele vem acumulado, né? Mês de junho também teve um movimento de queda. Se a gente compara os preços de julho com os de maio, quando o movimento era de alta, a queda foi de 48%, foi ainda mais maior, né? E esse cenário foi devido, né, à alta da oferta da safra de inverno, que forneceu cerca de 20% a mais para as CEASAs. Então, os preços ficaram nesse movimento de queda.
2: Depois de meses de cuidados e recuperação, dois animais silvestres estão de volta à natureza.
3: Um cachorro do mato atropelado enquanto atravessava uma estrada e uma fêmea de macaco prego resgatada com um traumatismo craniano foram devolvidos à Floresta da Tijuca, no Rio de Janeiro.
2: A soltura foi feita pelo ICMBio e pela Secretaria Municipal de Meio Ambiente e Clima, com apoio de uma clínica veterinária especializada.
15: Um cachorro do mato e uma fêmea de macaco prego precisaram deixar temporariamente a vida livre da floresta para enfrentar um período de cuidados, tratamentos e recuperação. Depois de semanas de acompanhamento veterinário, os dois finalmente voltaram para casa. A soltura foi realizada no Parque Nacional da Tijuca, no Rio de Janeiro, em uma ação conjunta com o Instituto Chico Mendes de Conservação da Biodiversidade, o ICMBio, e da Secretaria Municipal de Meio Ambiente e Clima. A história do cachorro do mato começou em abril. O macho adulto atravessava a estrada quando foi atropelado e resgatado. Meses depois, uma fêmea de macaco prego foi resgatada com traumatismo craniano. Dentro do Parque Nacional da Tijuca, a soltura de animais não pode ser feita por qualquer pessoa ou instituição. É necessária avaliação e autorização prévia do ICMBio, como explica o agente de fiscalização do ICMBio, Gleidson Correia.
16: O Parque Nacional da Tijuca, ele permite a soltura, mas mediante uma autorização, para que esses animais tenham nenhum vírus e nenhuma bactéria, para que isso não passe para os animais que aqui habitam dentro do Parque Nacional da Tijuca. Essa autorização, ela nos ajuda a prevenir a soltura de animais exóticos.
15: A história também deixa um alerta sobre educação ambiental. A gerente da Patrulha Ambiental da Secretaria Municipal de Meio Ambiente e Clima, Mariana Ribeiro, reforça os cuidados que as pessoas devem ter ao encontrar animais silvestres.
17: A gente sempre tenta orientar que não alimentem os animais, não se aproximem desses animais, porque isso é o que traz risco para o animal, né? O animal, ele começa a ter a oferta daquele alimento e entender que essa aproximação do ser humano é algo seguro quando não é, né? Ele pode ser atropelado, ele pode ser capturado, ele pode ser vítima de várias situações de maus tratos.
15: Caso encontre algum animal silvestre ferido, em risco ou em situação de vulnerabilidade, entre em contato com órgãos de fiscalização e resgate, como a Polícia Militar Ambiental, o Corpo de Bombeiros ou mesmo as Secretarias Estaduais de Meio Ambiente. Reportagem Thaís de Araújo.
3: estados localizados nas regiões Norte e Nordeste terão a tarifa de energia elétrica reduzida a partir de amanhã.
2: Isso por conta de reajustes

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2: Supremo debate a constitucionalidade da lei antifacção em audiência pública, conduzida pelo ministro Alexandre de Moraes.
3: Para o STJ, falta de demonstração de dolo específico impede configuração de nepotismo.
2: Policial federal é condenado pela justiça por envolvimento com tráfico de drogas.
3: Boa noite, eu sou Leandro Bezerra.
2: E eu sou Walter Lima.
3: O Supremo Tribunal Federal concluiu nesta terça-feira a audiência pública sobre a constitucionalidade de dispositivos da lei antifacção em vigor desde março.
2: Durante 2 dias, representantes de órgãos públicos, entidades jurídicas, universidades e organizações da sociedade civil apresentaram diferentes posições sobre os efeitos da norma no combate ao crime organizado e na preservação dos direitos e das garantias constitucionais.
3: Os debates abordaram a prisão preventiva automática, regras mais rígidas para a execução penal, a perda antecipada de bens, o monitoramento de comunicações entre advogados e clientes e a transferência de presos para presídios federais.
2: Também foi discutida a criação de um banco de dados sobre pessoas suspeitas de ligação com crime organizado. Participantes questionaram a falta de análise individual para prisão preventiva e possíveis violações ao Estado Democrático de Direito.
3: Outros defenderam medidas patrimoniais como forma de atingir o financiamento e os lucros das organizações criminosas. A audiência foi conduzida pelo ministro Alexandre de Moraes, relator das 4 ações que questionam a lei.
2: As contribuições vão subsidiar o julgamento quando o Supremo decidir se as regras serão mantidas, limitadas às declaradas inconstitucionais.
3: Falta de demonstração de dolo específico impede a configuração de nepotismo.
2: A conclusão é do STJ. Fátima Uchoa.
4: O Ministério Público de Minas Gerais ajuizou a ação civil pública pela suposta prática de nepotismo contra um prefeito e as 2 filhas dele, nomeadas como secretárias municipais. O Tribunal de Justiça Estadual julgou o pedido improcedente e no STJ a primeira turma negou o recurso especial. O relator ministro Paulo Sérgio Domingues apontou que o fato de o prefeito ter nomeado as filhas como secretárias municipais, ainda que reprovável, sem o elemento subjetivo necessário e a demonstração de prejuízo ao erário, não configura improbidade. Para o relator, isso depende de outros elementos, como fraude ou ausência de qualificação técnica, e nesse caso, a corte local concluiu que as nomeadas possuíam capacidade técnica e não houve favorecimento econômico ou político nem fraude nas nomeações.
3: E se um erro do seu empregador te fizer perder dinheiro na aposentadoria complementar?
2: Quem julga isso? O TST decidiu que é a Justiça do Trabalho. Mila Amaral.
5: O caso é de uma ex-bancária da Caixa que diz que o banco não incluiu uma parcela chamada CTVA no cálculo do plano de previdência dela e isso teria reduzido o valor da aposentadoria. Para o Tribunal Regional de Minas, o caso não era trabalhista e por isso extinguiu o processo. Mas a segunda turma do TST reformou a decisão. Por unanimidade, os ministros entenderam que a bancária não quer mudar o benefício. Ela quer indenização por um suposto ato ilícito da Caixa enquanto empregadora. E em caso de ato ilícito de patrão, a competência é sim da Justiça do Trabalho.
3: Justiça condena policial federal e mais 3 envolvidos em tráfico de drogas e outros crimes no Aeroporto Internacional Eduardo Gomes, no Amazonas.
2: Denúncia foi apresentada pelo Ministério Público Federal. Repórter Sabrina Menezes.
6: Segundo as investigações, os criminosos recebiam as mochilas com as drogas após passarem pela inspeção do aeroporto. Além de facilitar o transporte dos entorpecentes, o policial também acessava os sistemas da Polícia Federal para buscar e fornecer informações privilegiadas ao grupo. O agente federal foi condenado por tráfico de drogas, associação ao tráfico e lavagem de capitais, com uma pena de 26 anos e 7 meses de prisão em regime inicial fechado, além da perda do cargo. O responsável pela logística e transporte da droga recebeu pena de 16 anos e 9 meses de prisão, além de multa, e os transportadores de 4 anos e 9 meses cada um.
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0: Brasília.
1: A você uma boa noite.
0: E até amanhã.
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3: Está no ar o Jornal do Senado.
4: Eu sou Paula Groba.
5: E eu sou Humberto Pinheiro.
4: E estes são os destaques de hoje do Jornal do Senado, que começa agora.
5: Incentivo ao futebol e novas regras para programas de milhagem entram na pauta do Senado.
4: Projeto permite abater do imposto de renda doações a projetos científicos.
5: Senado pode renovar mais de 2/3 de seus representantes nesta eleição.
4: Boa noite.
5: Boa noite.
4: Dois temas que fazem parte do dia a dia de milhões de brasileiros podem entrar na pauta do Senado: o futebol e os programas de fidelidade que oferecem pontos ou milhas.
5: São projetos aprovados pela Câmara dos Deputados que agora aguardam a análise dos senadores. Repórter Herman Kulitz.
6: O Senado pode iniciar nas próximas semanas a análise de 3 projetos de lei já aprovados pela Câmara dos Deputados. 2 das propostas tratam de futebol. Uma delas prevê o reconhecimento desse esporte como é jogado no Brasil, como manifestação da cultura nacional e patrimônio cultural e material do povo brasileiro. A outra, alinhada com a proximidade da próxima Copa do Mundo de futebol feminino a ser realizada em 2027 no Brasil, busca incentivar a prática profissional dessa modalidade pelas mulheres, para combater a discriminação de gênero. Também será debatido pelos senadores o projeto que cria regras claras para que as pessoas possam usar de forma mais ampla as milhas e pontos que acumulam nos programas de fidelidade, inclusive com a possibilidade de venda para terceiros ou sua conversão em dinheiro. Se forem aprovados, sem mudança pelos senadores, os projetos seguirão para a sanção presidencial. Se houver alguma alteração, voltam para a análise da Câmara dos Deputados.
4: E o Congresso Nacional vai analisar mais uma medida provisória editada pelo governo para tentar conter o impacto do conflito no Oriente Médio sobre os preços dos combustíveis no Brasil. Publicada no Diário Oficial da União nesta terça-feira, a MP destina R$3,152 bilhões para ajudar a reduzir os efeitos da alta dos preços do petróleo. O dinheiro será repassado como ajuda financeira do governo a produtores e importadores de gasolina, diesel, gás de cozinha e querosene de aviação.
5: A maior parte dos recursos, R$2,552 bilhões, será destinada à produção e à importação de óleo diesel para o uso rodoviário. Outros R$600 milhões serão usados para combustíveis derivados do petróleo. Segundo o governo, a medida é necessária por causa da alta do petróleo no mercado internacional, provocada pelo conflito no Oriente Médio e da oscilação do dólar. O Brasil também depende da importação de parte dos combustíveis que consome, cerca de 10% da gasolina e entre 25% e 30% do diesel.
4: O governo federal tem até o dia 31 de agosto para enviar ao Congresso Nacional o projeto de lei orçamentária de 2027.
5: Mas antes de analisar o orçamento do próximo ano, o Congresso ainda precisa votar a LDO, a Lei de Diretrizes Orçamentárias. É ela que define as prioridades e as regras que vão orientar a elaboração e a execução do orçamento da União. Os detalhes com o repórter Alexandre Campos.
7: De acordo com a Constituição, a Lei de Diretrizes Orçamentárias orienta o governo a elaborar a proposta de orçamento, mas até agora o projeto da LDO de 2027, enviado em abril para o Legislativo, não foi aprovado. Diante desse cenário, o governo vai se basear num texto que pode ser alterado para apresentar o orçamento do ano que vem. Diogo Antunes, consultor de orçamento do Senado Federal, explica como essa situação vai ser resolvida.
8: De qualquer forma, antes da aprovação da LOA, é necessário que a LDO seja aprovada, exatamente para que a LDO, de alguma forma, direcione a lei orçamentária anual.
7: O projeto da LDO de 2027 prevê meta de superávit primário de R$73 bilhões e salário mínimo de R$1.717. No entanto, o governo já anunciou que, por exigências legais, esse valor passará para R$1.741. O projeto da lei orçamentária de 2027 deve passar pela Comissão Mista de Orçamento e, posteriormente, pelas duas casas do Congresso Nacional em sessão conjunta.
4: E um novo projeto em análise no Senado, pode atrair recursos privados para projetos científicos e tecnológicos desenvolvidos por estudantes.
5: A proposta permite que pessoas e empresas descontem do imposto de renda parte dos valores destinados a essas iniciativas. Repórter Marcela Cunha.
0: O projeto cria a Política Nacional de Fomento à Alta Performance Técnica e Científica, a FOTEC. A ideia é que pessoas físicas destinem até 5% do imposto de renda devido para doações ou patrocínios a projetos aprovados. Para empresas tributadas pelo lucro real, o limite será de 3%. Os recursos poderão financiar equipes de estudantes do ensino técnico ou superior, além da compra de materiais, infraestrutura de laboratórios e participação em competições no Brasil e no exterior. O autor, senador Marcos Pontes, do PL de São Paulo, afirma que a aproximação entre empresas e instituições de ensino ajuda a alinhar a formação às necessidades do mercado de trabalho.
1: Um dos problemas, que é muito claro, é a participação maior necessária das empresas dentro das escolas e as escolas recepcionarem melhor as empresas. As empresas sabem qual é a necessidade e as escolas, elas têm que ouvir as empresas.
0: Entre as iniciativas beneficiadas estão competições de robótica, programação, engenharia, construção de foguetes e satélites, biotecnologia, Olimpíadas do Conhecimento e feiras científicas.
4: As desigualdades que ainda persistem no Brasil foram discutidas nesta terça-feira em audiência pública na Comissão de Assuntos Sociais do Senado.
5: Dois ministros presentes na reunião destacaram a importância de políticas públicas para reduzir as diferenças sociais e garantir mais oportunidades e direitos à população. Repórter Marcela Diniz.
9: O projeto que torna agosto o mês de combate às desigualdades foi apresentado em 2023 pelo então deputado Guilherme Boulos, hoje ministro da Secretaria-Geral da Presidência da República. No debate promovido pela Comissão de Assuntos Sociais, Boulos comemorou dados da ONU que apontam a saída do Brasil do mapa da fome pela segunda vez e a melhora no coeficiente de Gini, indicador usado em estatísticas sobre desigualdade.
10: O IDH, o Brasil pela primeira vez entrou na série do muito alto, que é a dos países desenvolvidos, e lógico, atingimos o índice Gini, o segundo menor nível de desigualdade da história do país.
9: O ministro do Desenvolvimento e Assistência Social, Família e Combate à Fome, Wellington Dias, observou que os resultados poderiam ser melhores com a redução de juros. O senador Paulo Paim, do PT Gaúcho, espera que o projeto que cria o mês de combate às desigualdades seja aprovado na próxima semana na Comissão de Assuntos Sociais.
11: Eu estou tranquilo que esse projeto vai ser aprovado. Eu não tenho nenhuma preocupação. Esse projeto vai ser aprovado e eu espero que seja já na próxima quarta-feira.
12: Eleições 2026.
4: Em 2026, o Senado Federal terá 2/3 de suas cadeiras em disputa, porém o número de renovações pode ser ainda maior.
5: Há estados onde pode haver renovação de toda a bancada de senadores. Quem traz as informações é o repórter Douglas Castilho.
13: Ao contrário das demais casas legislativas, o Senado tem apenas parte de seu quadro de parlamentares renovada a cada pleito. Com mandatos de 8 anos, 54 senadores são escolhidos numa eleição e os demais 27 na eleição seguinte. Porém, o número de caras novas desta vez no Senado pode ser ainda maior. Isso porque, dentre os senadores que ainda têm mandato até 2031, 9 concorrem a outros cargos, como governador e presidente. Se eleitos, abrem suas vagas para seus suplentes e podem aumentar a renovação total do Senado para até 63 novos senadores. O consultor do Senado Federal, Fernando Trindade, explicou como funciona o exercício dos mandatos em campanha.
14: São senadores que estão no meio do mandato. Muitos desses senadores concorrerão aos governos dos seus respectivos estados. A legislação brasileira não considera que haja qualquer incompatibilidade entre parlamentar, seja que parlamentar for, senador, deputado federal, deputado estadual, a permanência no cargo e a concorrência a um outro cargo.
13: Há unidades da federação que podem renovar todos os seus 3 senadores a partir do ano que vem. Um dos casos é Minas gerais, em que, além das duas vagas a definir, há um senador em meio de mandato concorrendo ao governo estadual e, se eleito, chamará um suplente. Outro caso é o Paraná. Os dois senadores atuais, Flávio Arnes, do PSB, e Oriovisto Guimarães, do PSDB, decidiram não tentar a reeleição e a cadeira restante pode ficar para suplente caso o titular em meio de mandato vença a disputa para o governo estadual.
5: Com edição de Paula Groba e trabalhos técnicos de Eliseu Caires, o Jornal do Senado fica por aqui. Acompanhe agora as notícias da Câmara dos Deputados. Boa noite.
4: Boa noite e até amanhã.
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15: Proposta condiciona a diminuição de penas à redução da periculosidade.
16: Audiências públicas vão tratar sobre tarifa zero no transporte público.
15: Comissão debate relação entre preservação cultural e crises climáticas.
16: Deputados apresentam projetos para garantir o bem-estar dos animais.
15: Boa noite. Professora Marcivânia, do PCdoB do Amapá, propõe tipificar como crime a produção, o armazenamento, a venda e o compartilhamento de imagens e vídeos que mostrem maus tratos ou atos de crueldade contra animais. A pena prevista é de 2 a 5 anos de reclusão, além de multa.
16: O projeto também endurece as punições para quem financiar ou lucrar com esse tipo de conteúdo. A ideia de professora Marcivânia é determinar ainda que plataformas digitais removam o material e forneçam informações às autoridades mediante ordem judicial.
15: O projeto permite ao trabalhador faltar um dia a cada 12 meses para prestar cuidados a animal de estimação. O autor Valdemar Oliveira, do Avante de Pernambuco, explica que a ausência deverá ser motivada por doença grave, acidente ou recuperação cirúrgica com comprovação de médico veterinário.
16: O texto de Valdemar Oliveira inclui a nova hipótese de falta justificada sem prejuízo do salário. Para ele, a medida busca adequar a legislação à realidade das famílias brasileiras, preservando o equilíbrio das relações de trabalho ao limitar o benefício a um dia por ano.
12: Meio ambiente.
15: Projeto de Beto Pereira, do Republicanos, de Mato Grosso do Sul, fortalece a atuação das polícias militares ambientais e dos órgãos federais no combate aos crimes ambientais. A proposta prevê punições mais severas para o desmatamento em áreas protegidas e para o uso de fogo sem autorização.
16: A proposta apresentada por Beto Pereira também propõe aumentar as penas para quem produzir, comercializar ou utilizar agrotóxicos ilegais. Segundo o autor, o objetivo é reforçar a fiscalização e proteger a biodiversidade do país.
12: Cultura.
15: Comissão da Câmara debateu a relação entre preservação cultural e mudanças climáticas. A repórter Mônica Tati acompanhou a reunião.
17: Os eventos climáticos extremos colocam em risco não apenas o patrimônio material e os sítios arqueológicos, mas também a existência de acervos de saberes e conhecimentos que são essenciais para a forma de viver de comunidades locais. Essa questão fez o deputado Tarcísio Mota, do PSOL do Rio de Janeiro, pedir uma audiência para debater na Comissão de Cultura da Câmara dos Deputados as questões que envolvem as mudanças climáticas e a preservação do patrimônio cultural. Tarcísio Mota afirma que entender que as sociedades vulneráveis são as que mais sofrem com as mudanças do clima e pensar em mecanismos de prevenção e mitigação é papel da Comissão de Cultura.
18: O colapso ecológico planetário é uma realidade. Nós estamos diante de mudanças climáticas cada vez mais intensas, cada vez mais frequentes, e nada indica que o cenário melhorará nos próximos anos ou nas próximas décadas. Temos urgência em encarar esse desafio, mas não podemos ignorar o fato de que o processo da questão do colapso ecológico já é uma realidade entre nós, no Brasil e no planeta Terra.
17: Os debatedores ressaltaram a importância da criação da Carta Brasileira do Patrimônio Cultural e Mudanças Climáticas. O documento destaca que o patrimônio não é apenas um bem a ser protegido, mas uma fonte dinâmica de conhecimento e de tecnologia social para formular soluções contemporâneas baseadas no território. Riscos como a destruição de paisagens culturais no Pantanal, deslizamentos na Mata Atlântica e a desertificação na Caatinga evidenciam a necessidade de abordagens que salvaguardem os territórios. Todos os participantes destacaram a necessidade não apenas de financiamento formal de ações de preservação ambiental, mas também de adaptações para garantir a mitigação dos efeitos climáticos e a sustentabilidade. Da Rádio Câmara de Brasília, Mônica Tati.
12: Direitos Humanos.
16: Leandre, do PSD do Paraná, assina projeto que permite a pessoas com deficiência ou outra limitação física permanecer sentadas durante a execução do hino nacional e em cerimônias cívicas. A proposta altera a lei que determina a todos que fiquem de pé nessas ocasiões.
15: Leandre argumenta que a ausência dessa ressalva pode causar constrangimento a pessoas com mobilidade reduzida e deficientes físicos. A deputada afirma que a mudança corrige uma lacuna na lei sem alterar o dever de respeito aos símbolos nacionais.
16: Daiana Santos, do PCdoB do Rio Grande do Sul, é coautora de projeto que institui a Política Nacional dos Direitos das Pessoas LGBTQIA+. Ela aponta que a matéria transforma em política de Estado ações destinadas ao combate à discriminação e à ampliação do acesso aos serviços públicos.
15: Daiana Santos informa que o projeto prevê uma rede nacional para integrar programas de proteção em todo o país. A deputada também ressalta que o texto inclui espaços destinados ao acolhimento e ao atendimento multidisciplinar para a população LGBTQIA+.
12: Educação.
16: A Câmara lançou uma frente em defesa das universidades públicas estaduais e municipais. A repórter Noelle Nobre acompanhou a cerimônia de inauguração.
19: Foi lançada na Câmara dos Deputados uma frente parlamentar mista em defesa das universidades públicas estaduais e municipais. O grupo tem como objetivo atuar na interlocução entre essas instituições de ensino e o poder público federal. O coordenador é o deputado André Figueiredo, do PDT do Ceará.
20: Nós precisamos valorizar que essas instituições e fazer que elas saibam que aqui no parlamento elas também serão alvo de atenção, e a frente parlamentar vem muito ao encontro disso, juntar todas essas instituições estaduais e municipais para que possamos também ter um diálogo aberto com o governo federal.
19: A instalação da frente é fruto de uma articulação da Associação Brasileira das Reitoras e Reitores das Universidades Estaduais e Municipais. A associação integra 46 instituições que juntas somam 446 campi e atendem mais de 700 mil alunos. A frente parlamentar mista em defesa das universidades públicas estaduais e municipais conta com 183 deputados e 2 senadores. Da Rádio Câmara de Brasília, Noelle Nobre.
12: Previdência.
15: Ibamar Silva, do Podemos de São Paulo, é autor de projeto que garante ao segurado do INSS o direito de escolher a regra de cálculo mais vantajosa da aposentadoria. Para ele, a medida corrige distorções e dá mais segurança jurídica aos segurados.
16: A proposta beneficia trabalhadores filiados à Previdência antes de novembro de 1999, que cumpriram os requisitos para o benefício antes da reforma de 2019. Ribamar Silva também incluiu no texto a revisão de ofício dos benefícios concedidos nesse período com base na regra de transição.
15: Marussa Boldrin, do Republicanos de Goiás, é favorável ao projeto que facilita a comprovação do tempo de serviço de trabalhadores rurais para a aposentadoria. Relatora na Comissão de Agricultura, a deputada afirma que a medida incorpora à lei um entendimento já consolidado pelo STJ.
16: A proposta reconhece períodos anteriores ao documento mais antigo apresentado, desde que haja prova material reforçada por testemunhas. O texto, de acordo com Marussa Boldrin, evita que trabalhadores do campo percam direitos por falta de registros antigos sobre o início da atividade.
15: Wellington Roberto, do PSD da Paraíba, apresentou o projeto que estabelece regras para o uso, por sistemas de inteligência artificial, de informações capazes de prever o risco futuro de doenças. Ele explica que a proposta exige consentimento específico do paciente para a geração desses dados.
16: Wellington Roberto aponta que o intuito é proibir seguradoras, bancos ou empregadores de utilizar previsões sobre a saúde de clientes para impor condições desfavoráveis. A matéria limita o uso desses dados à assistência médica, pesquisa científica e à formulação de políticas públicas.
12: Consumidor.
15: Marangoni, do Podemos de São Paulo, defende a aprovação de projeto que cria novas regras de proteção aos usuários de planos de saúde. Ele explica que a proposta de sua autoria exige que negativas de cobertura sejam justificadas de forma individualizada com critérios técnicos.
16: O projeto de Marangoni também sugere ampliar o direito de contestar decisões das operadoras, com prazos para análise dos pedidos. Pela matéria, se a empresa não responder dentro do período previsto, a solicitação do beneficiário será considerada aprovada.
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21: Saúde.
15: Deputados debateram a criação de um observatório sobre infecções sexualmente transmissíveis entre mulheres. A repórter Silvia Munhato acompanhou.
22: Em audiência pública da Comissão de Defesa dos Direitos da Mulher, foi debatida a criação de um observatório para monitorar a agenda prioritária para o enfrentamento de infecções sexualmente transmissíveis entre mulheres vulnerabilizadas. A medida foi proposta pela deputada Érica Cocai, do PT do Distrito Federal.
23: Construir as condições via emenda parlamentar para que a gente possa fazer este observatório e termos a partir daí a implementação da agenda, indicadores, para que a partir do diagnóstico nós possamos fazer incidências, inclusive sobre as infecções sexualmente transmissíveis e o seu impacto em cada território, que também é diferenciado. Né?
22: A deputada Érica Cocai disse ainda que vai solicitar a inclusão do recorte de gênero no programa Brasil Saudável, que é direcionado para problemas sociais e ambientais que afetam a saúde de pessoas em maior vulnerabilidade social. Uma das metas da agenda relacionada às doenças sexualmente transmissíveis é ampliar em 300% até 2027 o número de usuárias de tratamentos preventivos dessas infecções. As mulheres são muito afetadas por infecções como HIV/AIDS, tuberculose, hepatites virais, HTLV e sífilis, entre elas especialmente as pretas, pardas e das regiões norte e nordeste. No caso da sífilis, por exemplo, 61% das mulheres pretas poderiam ter evitado a doença se tivessem tido acesso ao mesmo tipo de programas que as mulheres brancas. Da Rádio Câmara de Brasília, Silvia Minhato.
21: Justiça.
16: O projeto de Rui Carneiro, do Podemos da Paraíba, estabelece que a atuação perante os tribunais de contas passe a ser atividade privativa da advocacia. Atualmente, outras profissões, como contadores, engenheiros e administradores, podem defender clientes ou apresentar defesas técnicas perante essas cortes.
15: De acordo com o texto de Rui Carneiro, quando a parte não tiver condições de constituir defensor, poderá ser nomeado advogado dativo ou defensor público. Segundo o autor, a medida busca garantir o contraditório, a ampla defesa e o devido processo legal em ações nos tribunais de contas.
21: Segurança Pública.
16: Comissão aprova projeto que condiciona a progressão de pena a exame criminológico. A repórter Maria Neves tem mais detalhes.
24: A Comissão de Segurança Pública da Câmara dos Deputados aprovou projeto que condiciona a progressão de pena de condenados pela Justiça à comprovação de que o preso não apresenta mais risco para a sociedade. Pela proposta do deputado Kim Kataguiri, do Missão de São Paulo, a redução da periculosidade deverá ser atestada por exame criminológico. De acordo com Kim Kataguiri, embora previsto na lei, o exame criminológico, que deveria funcionar como uma ferramenta central na execução da pena, foi progressivamente esvaziado. O parlamentar afirma que o projeto recupera a importância da avaliação.
1: O exame criminológico, ele é feito, tem uma análise psicológica, tem uma análise de profissionais de segurança pública, né, tem uma análise do próprio histórico daquele sujeito dentro da cadeia. Então, ainda que o sujeito já tenha cumprido o período de pena necessário para progredir, para avançar, ele só terá o direito de avançar quando tiver essas condições atestadas pelo exame criminológico.
24: Ainda de acordo com o texto aprovado, sempre que o exame criminológico recomendar a permanência do preso em regime fechado, a avaliação deverá ser realizada novamente em no mínimo 12 meses. Se a periculosidade persistir, o projeto prevê que o preso poderá cumprir integralmente a pena no regime fixado pela justiça, sem que isso configure violação de direito. A proposta, que exige exame criminológico para progressão de pena por condenados pela justiça, ainda terá de ser analisada pela Comissão de Constituição e Justiça. Se aprovada, terá de ser votada também pelo plenário. Da Rádio Câmara de Brasília, Maria Neves.
21: Ciência e tecnologia.
15: Marreca Filho, do PRD do Maranhão, apresentou projeto que obriga bancos e instituições de pagamento a adotar medidas para prevenir fraudes em operações digitais. Entre as medidas, ele destaca a autenticação com pelo menos dois fatores para movimentações de alto risco.
16: Marreca Filho ressalta que a proposta também prevê bloqueio dos valores ainda disponíveis e aviso ao banco destinatário. O projeto ainda atribui às instituições financeiras a responsabilidade pelos prejuízos quando houver descumprimento das regras ou falha na proteção.
21: Esporte.
15: Vanderlei Bé, do PT de Mato Grosso do Sul, pretende promover um debate sobre os impactos das apostas esportivas na economia e na saúde pública. O parlamentar apresentou requerimento para que a Comissão de Desenvolvimento Econômico realize uma audiência pública sobre o tema.
16: A proposta de Vanderlei Bé prevê a participação de representantes do governo, do comércio, de sindicatos e de entidades da sociedade civil. Segundo ele, a discussão deve subsidiar a análise de projetos relacionados às bets, incluindo uma proposta que proíbe a atividade no país.
21: Economia.
15: A Comissão Mista de Orçamento vai realizar uma série de audiências públicas e entre os temas em debate está a tarifa zero no transporte público. A repórter Silvia Munhato tem as informações.
3: A Comissão Mista de Orçamento aprovou 22 requerimentos de audiências públicas com convites para vários ministros de Estado debaterem despesas de suas pastas. Um dos requerimentos foi apresentado pelo deputado Gilmar Tato, do PT de São Paulo, para discutir a implantação da tarifa zero no transporte público. Segundo o deputado, o transporte é um direito do cidadão, mas ele acaba pagando duas vezes para usar.
6: Uma mãe, quando entrega uma criança na creche todos os dias, ela não passa no guichê para pagar R$10 todos os dias. Ou quando um cidadão ou cidadã vai no posto de saúde, numa UPA, para fazer uma consulta, ela não paga para fazer a consulta. Por que que ela, quando entra no sistema de transportes, ela tem que pagar?
3: Gilmar Tato diz que 146 cidades brasileiras adotam a tarifa zero, até como forma de evitar o trânsito de carros particulares. A audiência contará com representantes dos Ministérios da Fazenda, das cidades e da Casa Civil para discutir fontes de financiamento para a tarifa zero. A comissão também elegeu o deputado Marcelo Álvaro Antônio, do PL de Minas Gerais, como segundo vice-presidente. E as comissões permanentes da Câmara estão fazendo reuniões para aprovar as suas indicações para as emendas ao orçamento de 2026. De acordo com a Lei Complementar 210 de 2024, após a publicação do orçamento, cada comissão recebeu dos líderes partidários, após consulta às bancadas, as indicações dos autores de cada ação. Essas indicações têm que ser agora aprovadas por cada comissão para constar em diatas que serão encaminhadas aos ministérios. A Comissão de Turismo, por exemplo, aprovou 27 ações, no valor de R$30,6 milhões. A maior delas, de 8,5 milhões, foi indicada pelo deputado Esnaldo Bulhões Júnior, do MDB de Alagoas, para o município de Porto Calvo, em Alagoas. O recurso será usado para a urbanização de uma praça. O menor valor
22: foi de R$ 400 mil, alvo de 3 ações parlamentares. O deputado Valdir Trindade, do Republicanos da Paraíba, também destinou recursos para a construção de praça em Poço Dantas, na Paraíba. Já o deputado Pedro Paulo, do PSD do Rio de Janeiro, destinou dinheiro para apoiar projetos de infraestrutura turística em Barra do Piraí, no Rio de Janeiro. A mesma ação foi proposta pelo deputado Sérgio Brito, do PSD da Bahia, para a cidade de Mulungu do Morro, na Bahia. Da Rádio Câmara de Brasília, Silvio Minhato.
21: Relações Exteriores.
16: João Cury, do MDB de São Paulo, pede a instalação da Frente Parlamentar em apoio à integração União Europeia e Mercosul. O deputado explica que o grupo vai acompanhar a implementação do acordo comercial entre os dois blocos, assinado em 2025.
15: João Cury ressalta que o bloco de livre comércio vai beneficiar setores como a indústria, a mineração e o agronegócio. Na visão dele, a frente é importante para acompanhar as negociações que podem ampliar a participação do Brasil no comércio global.
16: Termina agora o Jornal Câmara dos Deputados, produzido pela Rádio Câmara, com trabalhos técnicos de Everson Urani e apresentação de Val Monteiro e Márcio Aquilissardi. Boa noite.
15: Uma ótima noite para você e até amanhã.
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0: 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Boa noite pra você, terça-feira, 25 de agosto. Bora lá, bora curtir um Deixa Rolar Estúdio. Só música, pouco papo e muito som aqui na Poderosa. Na Estúdio FM.
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0: 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É isso aí, boa noite pra você, prazer estar na sua companhia novamente. Fernando Berti por aqui contigo, até meia-noite em blocos de meia hora só de som, muita música, uma atrás da outra, no Deixa Rolar Estúdio, que começa com Péricles, Ana Castela, Simplesmente Acontece. Boa noite.

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0: estúdio, a número 1 do seu rádio, Panda Corpo Nu, carimbando a primeira sequência de sucessos do nosso Deixa Rolar desta terça-feira, que volta já, depois do break. 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Estúdio FM, 10h31.
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0: Sim, já estamos de volta por aqui para mais uma sequência de som no nosso Deixa Rolar Estúdio. Blocos de meia hora, só música, uma atrás da outra até meia-noite. Vamos lá? Aumenta o volume que tá chegando o Fidu Mijeca com Fernando Sorocaba. Bora acelerar!

existe uma teoria que se chama 90-10, onde uma pessoa tem 90% daquilo que você procura em alguém, só que você foca naqueles 10% que falta. Aí você sai pra rua, se aventura, e realmente você encontra aqueles 10%, mas não se deu conta que perdeu os 90%.

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0: Estúdio, a número 1 do seu rádio. Cleiton e Romário, opa, cadê eu? Carimbando mais uma sequência de som, mais uma sequência de meia hora só de moda boa. As melhores passam por aqui no Deixa Rolar Estúdio. Depois do break tem mais. 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
0: Seguimos por aqui em ZYD741, nos 99,1 MHz da Estúdio, a número 1 do seu rádio. Agora o som de Simone Mendes, Direitos Iguais na Estúdio. Boa noite.

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0: estúdio, a número 1 do seu rádio, Juan e Leandro, Foto no Pijama. Fechando mais uma sequência de som, mais uma sequência de sucessos no Deixa Rolar dessa terça, que volta já depois do break. Na estúdio, 11:30.
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De volta, e agora pro bloco saideira do nosso Deixa Rolar desta terça-feira, quase quarta, que é véspera de quinta, que é véspera de sexta, meu. Segura a emoção. Vamos lá, Fernando Berti consigo para mais um bloco de moda boa. Agora com

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Selecionadas, as melhores de todos os tempos passam por aqui no Café Sertanejo Estúdio, todo sábado, 5 da matina, comigo, Fernando Berti.

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0: 11:55 na estúdio.
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0: Estúdio, a número 1 do seu rádio, menos é mais, champanhe. Carimbando nosso encontro, fechando nosso deixa rolar dessa terça. Beijo do Bert pra você, bom descanso aí, eu volto amanhã, bem cedinho, às 7h15, com o William Fritz, que no estúdio Atualidades ao vivo. Até lá, tchau, tchau. 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

0: saca só. 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

0: na Estúdio 4 e 1.
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3: Salve, salve, galerinha do Brasil! Estamos chegando na Estúdio, a número 1 do seu rádio. Vai começar, hein? A hora do cowboy. Bom dia, meu povo! Excelente manhã, vamos pra cima!

0: Muito bem, muito bem, muito bem, meu povo. Aumenta aí, aumenta, aumenta, aumenta, aumenta, porque chegamos a partir de agora, prazerosamente, orgulhosamente, para toda a região, ao Santa Catarina. Bom dia! Vai começar, viu? Bom dia para você, muito obrigado pela companhia, obrigado pela sua participação. A partir de agora, o chão vai tremer, a poeira vai sacudir, o jacaré vai nadar de costa. Vamos lá, gente, vamos que vamos, vamos, vamos, dale, vamos, dale. Uma excelente manhã de quarta-feira para você. Hoje é dia 26 de agosto de 2026. Bom dia. Quero você comigo, quero você participando, interagindo com a gente na manhã linda, maravilhosa, aí desta quarta-feira. Quarta-feira que promete ser boa demais, hein? Bom dia, bom dia. Abração para você que nos dá o prazer da sua audiência, você que nos ouve aí no seu trabalho, na sua casa, você na sua facção, vocês amigos caminhoneiros. Obrigado pela companhia, obrigado pela sua audiência. Alô, minhas amigas faccionistas, costureiras da região, bom dia, bom dia. A partir de agora, é hora de fazer a festa mais uma vez aí, meu povo! Você tá bom? Como é que tá? Faminha tá boa? Hã? Chique no último. Bom dia, gurizadinha. Bom dia, carniça.
1: Eita, chegamos com tudo, cowboyzinho.
0: Chegamos.
1: Aqui, ó, no clima de rodeio. Yupi, yupi. Gente, bom dia, bom dia. Olha que você tem um ótimo dia maravilhoso. Tô por aqui, carnicinha. A hora do cowboy chegou com os dois pés, hein?
0: Chegamos com dois pés, com os dois braços. A partir de agora, meu povo, vai começar. Bom dia, dona Lúcia. Bom dia, bom dia, bom dia. Vamos que vamos, chacoalhando, dona Lúcia. A partir de agora, é pra cima que nós vamos, meu povo. Bom dia pra você que nos dá o prazer da audiência, viu? Vem comigo, tá chique no último, hein, dona Lúcia?
2: Bom dia, meu povo. Hoje eu tô 10, hoje eu tô 1000.
0: Aí sim. bom dia, Zunido. Como é que você tá, pelego velho? Tá bom? Tá mais ou menos? O que que aconteceu? Hã? Tá com dor de quê, cabeça? Toma um remédio que sara. Bom dia. Abraçamento pra você que tá ligadinho com a gente. Tem presente? Tem, claro que tem. 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Rapaz do céu, hein? Aí sim essa produção tá que tá, hein, cara? Aê! Mais aplausos pra vocês. Aê, coisa boa, bom dia. Vai começar então assim, ó. Vamos lá, vamos dali. Na estúdio, 4 horas, 5 minutos. Bom dia, 984027371. Aumenta aí, vamos pra cima, meu povo. Vamos dali.
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Um fraquinho, parece um coxo de frango, hein? Ah, mais alto, gente. Pelo amor de Deus, né?

0: 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Tá aí, coisa boa, hein? Bom dia, bom dia. Os Serranos. Pinga na Guela, bom dia, bom dia. Vamos lá mandar um abraço pra essa galera que tá concorrendo presente aqui na programação nesta manhã de quarta-feira. Vamos lá, né, meu povo? Bom dia, bom dia. Abraço pra vocês aí, viu? Alô, dona Marlene, bom dia. Obrigado pela companhia, mas sintonia com nós aqui. Bom dia, viu? Alô, seu Darvo, como é que você tá, seu peãozinho fuleiro? Bom dia.
1: Bom dia, tranqueira.
0: Bom dia, seu aquele curva abraço. De rio. Seu pelego, velho. Seu prego sem cabeça. Seu boca de sacola. Você tá bom? Bom dia, bom dia. Um abraço, viu? Tá nervoso, mano. Ai, ai, ai. Obrigado pela companhia de vocês aí, tá bom? Tudo é bom, seu Dalvo. Bom dia, quem mais tá por cá na sintonia? Bom dia, meu povo.
2: Bom dia, cowboy. Uma ótima quarta-feira pra nós. E vai, Corinthians.
0: Vai, Corinthians. Valeu, seu Almir Pinter. Bom dia, obrigado pela audiência também, viu? É, quem mais tá por cá na sintonia com a gente? Bom dia, a Elaine Ferreira, tá lá no São Luís, bom dia, obrigado pela companhia também, excelente manhã. Quem mais tá na sintonia com nós aqui? Bom dia, meu povo. Alô, seu Ademir, bom dia, o bonitão do Xereder.
3: Bom dia, meu amigo cowboy, aqui é o bonitão da Xereda, tô passando aqui, meu amigo, pra desejar um ótimo dia pra todos vocês aí da rádio, um abraço forte, coloca nós no sorteio aí, meu amigo, e fica com Deus.
0: Aí sim, hein? Obrigado pela companhia. Bom dia, bom dia, bom dia. Obrigado pela audiência de vocês aí, ligadinho com a gente, acompanhando, hein? Quem mais tá na sintonia por aqui? Bom dia, bom dia. Dona Marlene Mas, lá do Santa Luzia.
4: Bom dia, cowboy. Bom dia, Carlinhos. Bom dia, dona Lúcia. Uma ótima quarta-feira para todos nós. Abraços, Marlene, do bairro Santa Luzia. Vamos que vamos.
0: Vamos que vamos. Bom dia, bom dia, bom dia. Alô, Rodrigo, tá lá no Amizade ali, o pessoal do Amizade ali do posto, obrigado pela companhia de vocês aí. Excelente manhã, bom dia, viu, gurizada? Na audiência com a gente. Alô, seu Jatir, bom dia, cowboy, vamos pra cima, vamos que vamos, hein? É, manda uma moda pra nós aí, bom dia, obrigado pela sintonia de vocês também, viu? 984027371, aquele abraço especial, viu? Blumenau, Blumenau, mil graus aí, valeu, bom dia, um abraço, viu? O Maicon tá na sintonia, bom dia, cowboy, pro Carniça, toca Jean Giovanni e avisa aí o Carniça que hoje não tô bem, viu? Não tô bom, ele que se cuide, né? Um abraço aí para o pessoal aqui da onde? Da JP Usinagem, bom dia. Tá vendo aí, ô Carniça? O Maicon não tá legal hoje não, cara, puro golpe, viu? Falou que diz que é pra você ficar esperto, que o bagulho vai que vai, viu, cara? Não tá nem aí, falou. Avisa o Carniça aí, cara, viu?
5: Ah, para de ficar aí se fazendo de louco. Tá bêbado, tá fora da casa. Ah, sai fora, sai fora.
0: Ai, meu Deus do céu, vou falar pra vocês, viu? Ei, Jesus amado, né? Tão aí, né, cara? Bom dia, né? Ô, milagre, cowboy, né? Do 7, como é que é? 7, não entendi nada. Ah, vamos lá, né? Vamos lá, bom dia, bom dia. Aumenta aí, meu povo, porque tá chegando mais uma sequência pra você aqui nos 99,1 do seu rádio.
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0: 4:20, bom dia! Excelente manhã pra todo mundo aí, bom dia, meu povo!

0: Legal, estúdio, número 1 do seu rádio, Gini Geno, balão, balão, balão de seda, bom dia, bom dia. Vamos lá, meu povo, 984027371. Bom dia pra você que se liga com a gente na manhã. Vamos lá, vamos dali, bom dia, bom dia, bom dia. Ô Carniça, o Jatir tá com a pedra na mão, falou, cuidado que eu dou uma pedrada. Bom dia, bom dia. Abraço pra vocês aí, viu, de toda a região. São exatamente 4:31 agora, bom dia, bom dia, 984027371, tá valendo presente pra você que mandar sua mensagem, pra você que participar com a gente nesta manhã aí de quarta-feira. Ô, potência. 4:31, bom dia.
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0: Muito bem, de volta, XYD 741 estúdio, número 1 do seu rádio. Bom dia, bom dia. Vamos lá, trazendo mais uma sequência para você aqui nos 99,1 do seu rádio. Sua participação, bom dia, bom dia. Vamos juntos até as 7:15 da manhã. Vamos lá com Belmonte Amaraí. Saudade da minha terra, bom dia, bom dia.

0: Dia número 1 do seu rádio, Tião Carreiro e Pardinho com João Paulo e o Daniel Amargurado. Bom dia, bom dia, bom dia, meu povo. Vamos lá, vamos dali. Excelente manhã pra você que nos dá o prazer da sua audiência. Ligadinho com a gente, ô Gerardinho. O bagulho tá feio pro lado do Vonei, cara. Uhum. A esposa do seu Vonei, do seu Vonei já mandou mensagem pra cá, viu? Dona Zenilda já mandou um áudio aqui pra ele ficar esperto, viu? Que bagulho vai tremer hoje aí no Guaramirim, viu? Fala, Gerardinho, me conta aí. Daqui a pouco nós escutamos o áudio aí da dona Zenilda, que eu vou falar pra você, rapaz. Tá feio o negócio, hein, Gerardinho? Bom dia, bom dia. Você que é amigo do Vonei, eu acho melhor você avisar o Vonei lá que pra ele ficar esperto, cara. Que tá chegando aí a dona patroa, viu? Ela não tá legal não, cara. Passou num plantão de 24 horas que tá bufando e brava, cara. Você tá louco? Você fica colocando o coitado do Vonei no meio do bagulho, cara. Aí, ó. Olha aí, ó. Fala comigo, Jardim Miscum, me conte. Vamos acordar, miserável.
1: Vamos até lá. Bom dia. Olha a hora. Vamos pular, quartou.
0: Quartou, virou um passarinho agora? Meu Jesus, você não é aquele passarinho não que canta em cima do pau, né, cara? É, tem um passarinho lá que canta em cima do pau, cara, verdade, viu? Aham.
2: Ai, que gostoso.
0: O carniça gostou, cara, olha aí, ó. Bom dia. Fala, dona Zenilda. Olha lá, dona Zenilda. Me conta aí. Mandou um áudio baixinho pra nós, mas disse que o bagulho vai ficar feio pro lado do seu Vonei hoje aí, ó.
3: Fala, bom dia, tudo bem?
0: Bom dia.
3: Fala, acorda o Vonei. Me dá uns gritos com o Vonei pra mim lá em casa.
0: Ai, ai, ai.
3: Como ele ficou sozinho em casa.
0: Xiii.
3: Talvez foi pros botecos, ficou até 10 horas da noite.
0: Ah.
3: Achando que hoje não tem que trabalhar cedo.
0: Tá vendo?
3: Ai dele, se eu chegar em casa às 7h30 e estiver dormindo, o bicho vai pegar. Vamos se mexer. E vamos trabalhar.
0: Meu Deus do céu. Ô, dona Zenilda, não quero colocar fogo na paia não, mas olha, fiquei sabendo, um passarinho me contou que ele tava num grupo ontem fazendo ruaça, cara. Verdade, fazendo ruaça. Aham. Uhum. E quem tava incentivando era o Gerardinho, quem mais ali, né? O povo da turminha, né? A tropinha, né? Então, eu vou falar pra senhora, viu? Vai virar notícia no Estúdio Atualidades aí, viu? William Fritz, que aí depois, meu Deus, amanhã que se aguenta, né? Meu chapéu, bom dia. Bom dia, cowboy. Mãe, alles guts. Aham, aqui na DR, cowboy, aromas e ingredientes, né? Só naquele modelo, viu? Na estúdio. Bom dia, viu? Lá pro veinho mais facinho do Brasil, viu? Abraço aí, seu Márcio, tudo de bom pra você, viu, seu atentado? Excelente dia, viu? Obrigado pela companhia também aí, ligadinho com a gente. Bora lá, meu. Chama na bota. Alô, os meninos.
4: Bom dia, cowboy.
0: Bom dia.
4: E é o Carniça aí também. Ei, esse mês que não acaba mais, homem.
0: Pois é.
4: Mês que vem tem um feriadinho na segunda.
0: Então.
4: É, dá pra aproveitar.
0: Verdade.
4: Valeu, abraço. Adriano.
0: Valeu, Adriano. Bom dia, Adriano Pereira Vieira, lá ligadinho com a gente aí. Tá daquele modelo, já trabalhandinho, né? Bom dia aí, ó. Ô, seu Vonei, me conta.
5: Bom dia, cowboy. E aí, rapaz? Não vai dar 15 minutos, eu tô vazando daqui.
0: Tá escutando?
5: Vazei trabalhar. Vamos trabalhar cedo essa semana, porque sexta-feira é feriado. Não,
0: ah,
5: se
0: tá.
5: Trabalha.
0: Tá vendo?
5: Falou, cowboy. Um abraço. Tudo de bom.
0: Valeu, tudo de bom.
3: Cowboy, bom
0: olá.
3: Dia.
0: Mandei
3: bem?
0: Esse aqui pra ele lá.
3: Cowboy,
0: escuta aí, ó.
3: Pra mim, dá uns gritos com o Valnei pra mim lá em casa, porque ontem como ele ficou sozinho em casa, talvez foi pros botecos, ficou até 10 horas da noite.
0: Ai, ai, ai.
3: Achando que hoje não tem que trabalhar
0: pelo
3: cedo.
0: Pelo amor de Deus, hein?
3: Ai dele, se eu chegar em casa às 7h30 e ele estiver dormindo,
0: meu
3: o bicho
0: chapéu.
3: Vai pegar.
0: Tá
3: vamos
0: vendo?
3: Se mexer.
0: Bora
3: e
0: se
3: vamos
0: mexer.
3: Trabalhar.
0: Pau, senão o pau vai pegar, cara. Tá vendo aí, ó? Pra acabar, hein? Tá vendo aí, ô dona Zenilda? O bagulho tá louco, viu? Alô, Alexandre, bom dia, Alexandre Belegante, é isso?
6: Bom dia, cowboy.
0: Bom dia.
6: Vamos trabalhar, acordar cedo pra trabalhar, porque o sistema é bruto, ó.
0: Aí
6: vamos
0: sim.
6: Vamos sustentar o sistema, vamos trabalhar.
0: Temos que sustentar o sistema, bom dia, viu? Ai, meu pai amado, hein? Vamos de moda então, gurizadinha.
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0: FM 4:46. Seu Vonei do céu, hein? Esperto, seu Vonei. Só batata tá chegando, batata assada tá chegando.

0: Olha a hora, meu povo, no estúdio, 4h54, bom dia.
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0: trem, que na farmácia não tem. Bom dia, bom dia, bom dia. 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Vamos lá, gurizadinha, 4 horas e mais 57 minutos. Bom dia, tá na hora de levantar, seu pelego, velho. Bom dia, bom dia. Vamos se mexer, vamos se mexer. O pau de macarrão tá chegando aí, seu Vanei. Meu Jesus amado.
1: Tá nada.
0: Hã?
1: Tá não.
0: Tá não?
1: Tá nada.
0: Olha, seu Vanei, que eu recebi uma foto aqui agora da dona Zinilda, que o pau de macarrão vai gemer aí no Guaraminizinho hoje, hein? O senhor que não fica esperto, não, que diz que o bagulho vai gemer por lá hoje. Pelo amor de Deus, dona Lúcia do céu.
2: Como viu? Assim, cowboy?
0: Pau de macarrão, cara, pau de macarrão, viu? O senhor vai ter que comer ovo frito hoje, viu, seu Vanei?
2: Então, uma receitinha boa, gente,
0: aí, ó,
2: é comer um zoiudo de manhã,
0: tá,
2: né?
0: Tá vendo?
2: Põe na frigideira, né? Não sei se vocês gostam de ovo mole ou de ovo duro, né? Aí fica a critério de cada um, né?
0: Entendi.
2: Aí joga no meio do pão e manda ver. E daí não esquece do cafezinho preto também.
0: Entendi. O senhor tá vendo, seu Vanei? O seu Vanei acho que gosta de ovo meio mole, meio duro. Meio mole, meio duro. Mais duro do que mole, né, pai? Meu chapéu. Que situação, ele também, o Gerardinho, né, o pessoal do grupinho lá, né, cara, meu Deus do céu, viu? Bom dia, viu, Gerardinho? O Gerardinho também gosta de dois ovos, né, meio mole, meio duro e uma salsicha, né, daquele salsichão. Sabe aquele, como diz o nosso querido amigo ali, o Márcio Bia, um salsichão alemão bem caprichado aí, viu? Bom dia. Ô, cowboy, estamos aqui, sou de Agrolândia. Pessoal de Agrolândia tá ligadinho com a gente, ouvindo pelo aplicativo, né? Bom dia lá pro Cláudio. Alô, seu Cláudio, bom dia. Abraçamento pra vocês aí, obrigado pela companhia. Ligadinho com a gente. Agrolândia fica onde, os Unidos? Você sabe onde fica? É só você pesquisar no Google aí, né, ô seu miserável. Bom dia, né? Nossa, que atrevido, cara. Meu Deus do céu, pra que me responder desse jeito, cara? Meu chapéu, né? Aham, tá vendo, cara? Perguntei na boa pra você, mandou eu pesquisar no Google. Vai embora, cara. Você, o carnista, dona Lúcia, tem que mandar lá pro estado de Goiás, cara. Verdade. Aham, cê é verdade.
3: Sai fora, sai daqui, seu cachaceiro.
0: Cachaceiro é você, miserável.
3: Ah, se liga, bicho, se liga.
0: Vou amarrar uma corda no seu pescoço e vai ver o que vai ser bom pra você, viu? Verdade, verdade.
3: Bora comercial.
0: Tá bom, vamos lá pro comercial, vamos lá, vai. Quem, com coisa que você manda aqui, né, cara? Você não manda nem na sua casa, cara.
3: Ah, ei, nem vem, cara.
0: Cara, seu Boninho não manda nem na casa dele, cara. Eu sei que é mandar aqui no programa, vai-se embora, cara. Se liga, bicho. Ah, pelo amor de Deus, cara.
3: Ai, meu Deus do céu.
0: Quem manda aqui sou eu, rapaz. Eu entro no ar o que eu quero. Bom dia. Tamo junto, seu miserável. Olha a hora na estúdio, 5 horas em ponto, bom dia.
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0: Tamo de volta, meu povo, em ZYD741, estúdio, número 1 do seu rádio, bom dia. Fala comigo, fala comigo. Bora, Bill, bora, Bill. 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Deixa eu ver quem tá no sintonizamento por cá, lá vem o Gerardinho, né? Que houve, Gerardinho? Me fala, seu pelego, velho.
6: Cowboy, não espalha, cowboy, não espalha, senão vai estragar a festa lá no nosso grupo. Não fazer uma festa surpresa.
0: Pra Vonei?
6: Se a mulher Vonei escutar isso aí, já sabe, né?
0: Ai, ai, ai.
6: Estragou a surpresa pro Vonei.
0: Tá vendo, ó? Já foi pro ar, né, cara? Tá vendo, ó? Segundo informações aí, né? Mais precisamente, ali pra região de Guaramirim, estão promovendo uma festa, viu, dona Zenilda, viu? Estão promovendo uma festa, já que é feriado, tal e coisa, né? Aniversário de Guaramirim. Eu não queria colocar fogo no palha, não, viu? Mas eu tô dizendo aqui o seguinte, viu? Diz que vai ter cerveja até entortar o caneco, cara. Ó, o Vonei vai estar no meio da frescuragem por lá, diz que vai dar aquele modelo. Inclusive também, o Gerardinho, Não quero ser fofoqueiro, mas eu tô sabendo que ele vai comprar um Chevette, cara. Aham. Uhum. Diz que vai contar um jeitando um Chevette pra ele voltar a vida de antigamente dele. Verdade. Vou falar pra vocês, o negócio tá, rapaz, vocês não sabem de nada. Vai comprar um Chevette, diz que vai voltar antigamente como ele era, meu louco. Falou, que ninguém manda de mim, cara. Quem manda de mim sou eu. Bom dia. Alô, Márcio.
7: A Agrolândia fica depois de Trombudo Central. Se não conhece Alto Vale, fala pro alemão que ele conhece lá.
0: Tá vendo? Olha
7: só. Bom dia, bom dia.
0: Bom dia pro senhor também. Seu pelego, velho, tá vendo? O Márcio Bier tá bem formadinho, cara. Olha aí, ó. Você não sabe onde que fica a Agrolândia, né? Pergunta pro alemão que ele sabe. Aí, ó, olha, olha.
7: A Agrolândia fica depois de Trombudo Central. Se não conhece Alto Vale, fala pro alemão que ele conhece lá.
0: Ó. Oh.
7: Bom dia.
0: Bom dia pro senhor também. Alô, Luan, bom dia.
8: Fala, cowboy, bom dia, tudo certo?
0: Tudo.
8: Uma ótima quarta-feira a todos aí. Me coloca no sorteio aqui, é o Luan do Chernevski. Abraço, meu
0: valeu,
8: querido.
0: Um abraço pra você, tamo junto. Obrigado pela companhia de vocês aí, viu? 984027371. Lá vem o seu Vonei, cara, vamos ver. O seu Vonei tá se defendendo, né? Autodefesa aí, vamos lá.
9: É, cowboy, vamos comprar um Chevette, eu e o Geraldo vai comprar pra ele e um pra mim.
0: Ah.
9: Nós era muito louco na época, que nós era mais novo.
0: Ah.
9: Mas vamos voltar tudo aquela vidinha de sempre.
0: Ah, é?
9: Aí vai ser só mais uma briga, mas não dá nada. E vamos indo atrás de um Chevette, dois Chevette, um pra
0: dois?
9: Mim e pro Geraldo.
0: Ah, é?
9: Só pra endoidar de novo.
0: Meu Deus.
9: Isso vai dar B.O.
0: Vai dar B.O., vai dar converseiro, olha, não sei não, cara, dona Zenilda já tá preparada com o pau de macarrão, falou, ele que compre, cabô, ele que compre pra ele ver o que vai ser bom pra tosse. Eu não sei o que é bom pra tosse, né, cara? O que é bom pra tosse, Zunido? Hã? Sei lá. Bora lá, meu povo! 5:04 no estúdio, bom dia.

0: 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Tá aí, Alan Eladim, modão bruto, hein? Cê tá doido? Bom dia, bom dia. Fala comigo, seu Gerardinho. O que que aconteceu, homem? Me conta.
1: É isso aí, mano. Só carregava vinho no porta-mal do Chevette. E era bom.
0: Olha aí, ó.
1: Ô, cowboy.
0: Oi.
1: Como é que vou fritar os ovos se o micro-ondas não chega?
0: Pois é, cara.
1: E o macho alfa foi salgar ontem?
0: O macho alfa foi na praia, cara. Verdade, viu? Olha, o nosso querido amigo Gerardinho falou que o micro-ondas vai chegar e não chega. Meu Deus do céu, que situação, hein, cara? Vou falar um negócio pra vocês, hein? Tá ruim, mas tá bom, viu? Bom dia. Ô, Zé Carlos de Souza, lá da Ilha da Figueira. Bom dia, cowboy. Bom dia, ouvintes da número 1 do meu rádio. Estúdio FM. Quartou, cowboy. Quartou. Bom dia. Vamos pra cima, viu? Obrigado pela sintonia de vocês aí, viu? Alô, Leomar. Lá vem o Leomar, seu menino. Lá vem o Leomar, carniça. Lá vem o Leomar. Escutem.
2: Bom dia, cowboy.
0: Bom dia.
2: Ô, carniça. Bota uma música do fundo da grota aí. Valeu, carniça. Sabe o que é bom pra tosse, né?
0: O que é bom pra tosse?
2: Tosse é uma boa sura do caniça, se não botar uma música pra nós.
0: Olha, esse que vai bater no seu, cara.
2: Valeu, quarta-feira, sofá aí do Love e tirar pescoço. Valeu. Valeu, Mara Figueira. Tchau.
3: Você é um pé de cana, é isso que você é.
0: Ó.
3: Miserável.
0: Aí, ó.
3: Pé de cana miserável. E a cachaça vai te matar se você não se converter.
0: Tá vendo? Pé de cana, viu? Meu Deus do céu. Tá vendo só, o carniça, Leomar? Meu Jesus amado, que situação, hein, cara?
4: Leomar, chega, tu tá que nem o João Kleber, sem graça, tá? Sem graça.
0: Meu chapéu, isso que vai bater no C, cara, olha só. Bom dia, dona Vera, tá na sintonia, cowboy, coloca nós no sorteio, manda esse combo do gaúcho pra nós. Hoje eu ganho. Um abraço, você viu, obrigado pela sintonia, tá na audiência com a gente também. Vamos lá, né? Participando aí com a gente na manhã, bom dia! Vamos pra cima, igual foguete. A Estúdio 5:19.
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0: Legal, meu povo, bom dia. Vamos lá, continuando por aqui com muita música, muito som bacana pra você, no somzão da Estúdio, hein? Bom dia pro Evaldo Diel, tá na sintonia com a gente. Um abraço pra você, garoto. Sintonizando aí também a galera participando com a gente aqui no nosso WhatsApp, né, Zunis? Vamos lá. Alô, Adriano, bom dia. O Ademir Laube também tá na audiência com a gente. Alô, Sérgio Ferro, bom dia. Toca moda. 5:20 na Estúdio, bom dia.

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1: 5:30 na estúdio, a número 1 do seu rádio. Bom dia, bom dia. Aí para você que tá ligadinho com a gente em toda a região. Abraço para você que se liga comigo em todo o nosso estado de Santa Catarina, coisa boa pela internet, né? Aí pelo celular, pelo aplicativo, no som do carro, na sua casa, né? Onde é que você estiver aí ouvindo nós, é um abraço, viu? Alô, seu Joel Reis, bom dia.
2: Bom dia, fala comigo, cowboy.
1: Fala comigo.
2: Bom dia, cowboy. Bom dia, Zunido, bom dia, Caniça. Uma ótima, abençoada quarta-feira pra todos nós aí.
1: Amém.
2: Ô, cowboy.
1: Oi.
2: Se der tempo aí, toca uma pra nós aí, Menino da Porteira.
1: Menino da Porteira.
2: E aí coloca nós nas tuas orações aí das 6. Valeu, obrigado.
1: Valeu, um abraço, seu Joel, toda a família Reis, muito obrigado aí pelo carinho de vocês aí, um ótimo dia, viu? Bom trabalho, valeu, toda a família Reis aí, tchau, obrigado. O Thiago Gaiteiro também tá na sintonia, ô, cowboy, repassando por cá, seguinte, para desejar uma ótima quarta-feira para todo mundo aí e para os ouvintes, tamo junto, toca aquela moda parede meia do trio Parada Dura, viu? Deixa comigo, viu, Tiagão? Um abraço, viu? Obrigado pela companhia, chama na bota, vamos lá, vamos pra cima, bom dia, bom dia. Ô, quem mais tá na sintonia? Lá vem o Pelego, velho, aqui, ó, Tafarel, bom dia.
3: Bom dia, cowboy.
1: Bom dia.
3: Fala comigo, meu amigo.
1: E aí?
3: Me queira bem que não te custa nada.
1: Verdade, verdade.
3: Quartou, tia?
1: Quartou.
3: Dia de shopping dobro.
1: Ah.
3: Mais um dia conquistado.
1: Olha.
3: A graça de Deus, Deus abençoe nosso dia.
1: Aí sim, hein?
3: Coloca eu nas orações aí, cowboy.
1: Ah.
3: Beleza?
1: Beleza.
3: Coloca eu no sorteio aí também desse combo aí. Joga esse sorteio pra nós aí. Beleza? Pelego, velho.
1: Beleza, Pelego, velho.
3: Toca uma moda aí pra nós aí. Eduardo Costa, amor de violeiro. Rastar o chifre no asfalto.
1: Rastar o chifre no asfalto aí. Tá vendo, Carniço? O Tafarel, cara.
4: Ah, não. Esses áudios grandes de novo.
1: É, rapaz. Flamenguista, cara. Aham. Um abraço pro Tafarel, viu, seu Pelego, velho. Bom dia, bom dia, bom dia, bom dia. Alô, Tafarel.
5: Oi, vem pegar teu cachorro. Ele tá aqui dentro do bar.
1: Você não buscou o cachorro ainda lá no boteco, cara? Deixou o caramelo lá, homem. Eu acho que você deixou ele empenhorado lá, cara, porque não saiu o pagamento ainda, né? Você deixou o cachorro lá, né? Qualquer coisa, aí, ó. Ele falou, cowboy, qualquer coisa, dou um toque no Carniça, né? Aham. Uhum. Tá vendo, Carniça? Tem que editar um toque, né, cara? Pelo amor de Deus, cara.
4: Não se meta!
1: Ai, ai, ai.
4: Ah, vai ter embora.
1: Bom dia, bom dia, bom dia. Ai, que coisa, hein? Bom dia. Ô, seu menino, fala comigo. Gerardinho diz que estão lá em Snubrick, né, cara? Ele e o seu Vonei. Escuta só, né, cara? Olha, escuta aí, ó.
6: Claro, mas é claro, um garrafão não dá que chegue, hein? Fazer que nem eu tinha, caixa de...
1: Aí, ó.
6: De som lá, cabia dois garrafões de vinho.
1: Dois garrafões de... Olha só.
6: A bagunça estava feita.
1: Ah.
6: Se eu achar um, eu vou comprar, vou te mostrar.
1: Tá vendo?
6: Eu achei um aí agora esse dia, mas ele não deu coragem.
1: Olha aí, feito. Rapaz.
6: Tem que pegar uma coisa melhorzinha, pra não se incomodar muito. Já basta que ele é meu que me incomodava. Toda semana batia.
1: Olha aí, ó. Ô, dona Zenilda, a senhora tá ouvindo? Será que a senhora tá ouvindo? Será que vocês ouviram o que eu ouvi? Não quero fazer fofoca, né? Mas olha, meu chapéu, hein?
5: Foi o Valmei que deixou o cachorro lá no boteco, porque ele agora, quando ele toma uns goles, pega um pastor alemão bem grande que ele tem e sai pra rua e vai pros botecos. Cachorro, você me acredita numa coisa dessa? Agora
1: olha
5: tá ficando
1: aí,
5: boa.
1: Olha aí, agora o Valmei também tá nessa onda.

0: Meu chapéu, hein? Ô, Vonei, que história é essa? Deixou o pastor alemão, cara. É verdade, por isso que sumiu ali, cara, a cachorra lá do nosso querido amigo Gerardinho, cara. Verdade, tava sumindo, né? Tá explicado a situação aí, tá vendo? É assim que a gente descobre as coisas, tá vendo? Tá explicado, Vonei, tá vendo? Aí, de certo, o seu Vonei achou a sua cachorra, né? Que é um pastor alemão, né? Ah, e devolveu pra você, né, Vonei? Tá vendo, né? Aí, ó. Você tá vendo só, seu Vonei, como é que é o negócio, cara? Meu Deus do céu. Ô, cowboy, seguinte, me acabaram de me informar aqui, né? Se eu ganhei um sorteio, alguma coisa ontem, né? Tá correto? Tá sim, ô Tiagão, seu pelego velho. Passa na rádio buscar aí o seu vale, homem. Você não participou ontem do programa, cara? Então, você ganhou ontem, né, miserável? Bom dia, né? Tamo junto. Bom dia. Fala comigo, meu povo!
1: Bom dia, cowboy. Uma excelente quarta-feira a todos aí. Bora participar do sorteio.
0: Valeu, Gilberto. Bom dia, Gilberto Grabner. Tá na sintonia com a gente também, viu? Bora lá, bora lá, bora lá. Capim mexeu, já sabe, né? Pau na pré-á. Aô, os meninos. 5:35 na estúdio.

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1: Muito bem, agora são exatamente 5 horas e 36 minutos, 5h36. 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
1: 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Tchau, obrigado! Vamos lá, meu povo! YD741 Estúdio, a número 1 do seu rádio, por aqui é o Cowboy Souza Filho! Vamos dale! Vamos unido! Bora, bora, meu povo! Ó, deixa eu mandar um abraço aqui pra galera participando com a gente. Vai mandando seu recado, seu áudio aí no 984027371. 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Fala comigo, meu povo!
3: Bom dia, Cowboy, bom dia, Carniça!
1: Olha aí, ó.
3: Roberto Gramin, se puder tocar aí o Chopp do Caminhoneiro, filho do Rio Grande.
1: Do Caminhoneiro.
3: Aparecer pro pessoal ali das Barrigas de Aço ali, o Diego, o Marcelo Sgob, o Jaime, o tio Marlo, toda aquela galera ali, todo o pessoal aí da rodagem, beleza?
1: Beleza, seu Pelego, velho. Bom dia, seu Norberto, bom dia, bom dia. Quem mais aqui? O Ney, né? Alô, Ney. O Ney ganhou um presente aqui na rádio e não veio buscar até hoje, né, cara? Aí depois fala assim, eu queria ganhar alguma coisa na rádio, que não sei o que, não sei o que lá, tá vendo, Carniça? Aí, ó, o pessoal já vai comunicar, né? Fala assim, ó, Cowboy, os seus ouvintes tá ganhando os negócios aí, não tá vindo buscar, cara, que negócio é esse, né? Já me apertaram na parede, cara, então... Se você ganhar alguma coisa aí, vem buscar, viu, seu Pelego, velho? Aham. Uhum. Me passaram o nome lá dos nossos ouvintes ali, que não, esse não veio, esse não veio, esse não veio, também não veio. Será que tá com preguiça, cara? Meu Deus do céu. Fala, seu Vonei, bom dia. Esse aqui é o Silvonei, né? Ganhou um presente aí essa semana e não apareceu buscar, né, seu Pelego, velho? Bom dia.
4: Bom dia, Cowboy.
1: E aí?
4: Partou, vamos que vamos, dele que dele.
1: Vamos lá, vamos lá.
4: Toca uma música bem campeira aí, Cowboy.
1: Ah.
4: Capricha aí, uma dos monarcas daquela bem campeira.
1: Ah.
4: Beleza? Um ótimo abençoado da quarta-feira aí, meu amigo. Aquele abraço. Tchau, obrigado.
1: E tchau, obrigado. Valeu, seu Silvonei. E vê se você passa na rádio pegar o seu presente, viu, seu miserável. Bom dia, viu? Fala comigo, viu? Ganhou um presente aqui na semana retrasada e até agora nada, né, cara? Nem satisfação deu pra nós, né? Tô de olho, não sei, viu, seu Pelego. Bom dia. Abraço aí pro Ney, que é motorista de aplicativo. Aô, os meninos! Fala, Gerardinho!
5: Graças a Deus, mais um dia de batalha e bastante saúde, Cowboy! Põe nós na oração aí, principalmente quem mais precisar.
1: Verdade. Valeu, tudo é bom, tamo junto aí, viu? Dona Vera falou o seguinte, Cowboy, manda os parabéns aí pro meu pai, o senhor Valdemiro Ratmum, é isso? Ratmum? Como é que é o nome? É Ratmum? Ratmum? Deve ser Ratmum, né? Vocês não mandam áudio, né? Eu tenho que ficar sofrendo aqui, ó. Hoje está completando 75 anos de vida. Coloca aí nas orações. por ser essa bênção na nossa vida, né? Ele merece tudo de melhor nesta vida. Parabéns então aí pro pai da dona Vera, que está completando hoje 75 anos de vida. Valeu, um abraço. Alô, dona Erilda, seu Idazil, bom dia.
6: Bom dia, cowboy.
1: Bom dia.
6: Uma ótima quarta-feira para todos nós. Um abraço.
1: Abraço, bom dia, dona Erilda, seu Idazil aí tomando um cafezinho, né? Ô, bom dia, meu querido. Eu passo hoje pegar meu presente aí, ó. Ah, quem ganhou presente hoje? Ontem, que dia que foi, né? Bom dia. Eu passo hoje buscar esse brinde aí, viu? Só preciso ganhar. Então tá bom, Delcio. Vamos torcer pra você ganhar, viu? Bom dia, bom dia. Abraçamento. Ô, cowboy, bom dia aí pro Carniça, pro Zunido, pra dona Lúcia, que é a Mari do Xerede, fazendo os bolos por aqui. Ah, bom dia pra vocês aí também. Toca a moda, meu povo. Olha a hora no estúdio, 5 horas e 42 minutos. Daqui a pouquinho tem momento de fé, momento motivacional.

0: coisas.
1: 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Tá nervoso? Vai pescar, vai pescar. Bom dia, bom dia, bom dia. O seu Lorita na audiência com a gente, pessoal lá da Sul Brasil Rolamento. Obrigado pela companhia. Já tá se mexendo logo cedo, né, cara? Bom dia, bom dia, bom dia. Alô, Serjão, seu pelego do pelego, seu boca de sacola.
2: Bom dia, bom dia, bom dia, bom dia.
1: Bom dia. Olha aí, ó. Ah, meu Deus do céu.
3: Viu? Rapaz do céu, já estamos na meioca da semana, né?
1: Tamo na meioca.
3: Homem do céu, e não ouço, não uvo, e não recebo nenhum convite para fazer um churrasco.
1: Pois é, cara.
3: Estamos tudo parado, meu Deus do céu. Turma desse grupo aí. Tá louco?
1: Verdade, cara. Céu. Pessoal, ó, disse que vai ter churrasco lá na casa do Gerardinho, né, cara? Aham, lá no seu Vonei, tal coisa, né? Se a mulher dele deixar ele sair, né, cara? Se não, já zedou a boca da égua, né? Bom dia, bom dia. Alô, seu Fagundes!
4: Fala, cowboy, bom dia, bom dia. Aproveitar que o trem tá passando, nós estamos parados. Vamos que vamos, forte abraço, é o Fagundes.
1: Alô, Fagundes, tudo de bom? O trem tá passando. Segura o trem aí, viu? Bom dia, bom dia. Abraço pra vocês aí, obrigado pela companhia. Meu chapéu, hein? Que situação. Abraçamento pra vocês aí. Vamos lá, meu povo. Vamos que vamos. Dele que dele, gurizadinha. Tchau, obrigado. Olha a hora no estúdio, 5:53.
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1: Muito bem, meu povo, 5 minutinhos aí para 6 da manhã. 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Tchau, obrigado! Vamos lá, meu povo, acelerando por aqui a hora do cowboy. Bom dia. Daqui a pouquinho tem momento de fé. Já, já. Vamos que vamos! Bora, Zunido. Bora, bora. Vamos lá. Vamos, carniça.
6: Ai, meu Deus do céu.
1: Segura, meu povo! Bora, bora, meu povo. Você tá doido que a moda é bruta? Aumenta, aumenta. No estúdio, 5:55. Bom dia.

0: 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Daí, milionário José Rico cantando. 60 dias apaixonados, unido, velho. Você tá doido, viu? Pelo amor de Deus. Bom dia, bom dia, bom dia, meu povo. Vamos lá, viu? 984027371. Bom dia lá pro Ricardo da Ilha da Figueira. Você tá bom?
1: Bom dia, cowboy.
0: Bom dia.
1: Certo?
0: Tudo.
1: Aqui é o Ricardo da Figueira, sempre na sintonia da Rádio do Mundo.
0: Ah.
1: Ótima, abençoada quarta-feira pra todos. Coloca eu, minha família e todos os ouvintes aí na oração.
0: Tamo junto.
1: E manda presente pra mim. Valeu, meu bom. Um abraço.
0: Valeu, valeu, garoto. Um abraço pra você. Obrigado pela companhia. Tamo trabalhando, tamo trabalhando. Bom dia, bom dia.
2: Bom dia, cowboy. É a Geise aqui de Jaraguá 99, ouvindo a Estúdio FM. Bora lá. Toca pra nós aí a música Proposta.
0: Proposta?
2: É, tira a facção dali.
0: Tá
2: tchau,
0: bom.
2: Obrigado.
0: Tchau, obrigado. Bom dia, pessoal na facção aí trabalhando, ouvindo a gente. Alô, Júlio César, bom dia.
3: Bom dia, cowboy. Ei, coloca lá no isso aqui aí. Partiu, bora ali, bora.
0: Partiu, bora. Vamos acelerando. Beleza. Tamo junto. Abraço pra vocês e obrigado pela companhia, participando com a gente aqui na Hora do Cowboy. Coisa boa! Tamo junto, gurizada, tamo junto. Faceiro demais, vamos lá! Olha a hora da Estúdio 6:02. 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Bom dia, 6:03. 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Tchau, obrigado!
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0: Muito bem, 6:04, 6:04. E aí, hein? Tá preparado para mais um dia? Quarta-feira linda, hein? 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Vamos de volta em ZYD 741, estúdio, a número 1 do seu rádio. Por aqui é o Cowboy Souza Filho. Eu, meu Cavalos Unidos. Dona Lúcia, Carniça, né, Carniça? Vamos lá, vamos lá.
6: Ai, meu Deus do céu.
0: Que foi, cara? Ai, ai, ai. Bom dia, bom dia. Fala comigo, dona Luciana.
7: Cowboy, foi você que comeu minhas bolachas, né? Olha, olha, rapaz.
0: Eu não, foi o Carniça, foi o Carniça, já falei várias vezes.
6: Ei, nem vem, cara, nem vem.
0: Você que fica comendo as bolachinhas lá, rapaz, sou que tem um curpa, cara, vai ver se eu tô na esquina, rapaz. Bom dia, bom dia. Ô, Cowboy, bom dia, você tá bom? Fala comigo, seu Ritz.
8: Bom dia, bom dia, bom dia.
0: Bom dia, bom dia, seu tentado.
8: Uma quarta aí, Piazinho, ó. Tudo bem, bom?
0: Fala, escuta. E o que que você tá apertando aí, ó? Tá apertando o quê? Que as furadeiras tá fazendo barulho aí, cara, né? Aham, bom dia, bom dia. Alô, seu Márcio, bom dia. Coloca na oração aí, Cowboy. Bom dia pra você, pra todo mundo aí. Obrigado pela companhia, viu? Quem mais tá na sintonia com a gente aqui, o seu Fagundes. Obrigado aí, Lori, tudo de bom. É, salve, salve lá pra rapaziadinha do bem, viu? Vamos lá pro momento de fé, momento motivacional. Vamos que vamos!
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0: E lá vamos nós, hein? Vamos nós para mais um dia, para mais uma manhã, independentemente da sua religião, independentemente da sua crença. O importante é que você tem Deus no seu coração, que você possa ter uma quarta-feira abençoada. A última semana do mês de agosto que vai se afunilando, vai dando adeus, vai terminando o mês de agosto, vem chegando o mês de setembro. Olha, para você que tá ligadinho com a gente, quero dizer uma coisa para você. Não se justifique, os amigos não precisam, os inimigos nunca vão acreditar. Menor que os seus sonhos, você não pode ser. Somente aqueles que se arriscam a ir mais longe é que saberão onde poderão chegar. Eu quero dizer para você, meu amigo, minha amiga, meu irmão, minha irmã, em Cristo Jesus, a última semana, o mês de agosto que vai terminando, vai dando adeus. E aí eu quero dizer para você que acordou agora, ou você que já estava acordado desde cedinho, desde a madrugada, se você mexeu as duas pernas, os dois braços, abriu os olhos, deu aquela respirada, é sinal que você tá vivo, rapaz. É sinal que Deus te deu mais uma oportunidade, hein? Ele é o fôlego da vida. Sabe, meus amigos, gente, chegamos aí na última semana de agosto, e eu quero dizer para você, se até aqui Deus nos sustentou, pode ter certeza que ele não vai nos abandonar justamente agora, não é mesmo? Talvez o mês de agosto tenha trazido lutas, preocupações, portas fechadas, dias difíceis, não é mesmo? Mas olha só, olhe, eu quero dizer para você, não olhe somente para aquilo que deu errado na sua vida. Olhe para tudo aquilo que Deus te ajudou a vencer. Mesmo aquilo que era para dar errado, deu certo na sua vida. Você conseguiu. E que essa última semana, aí de agosto, Deus ele renove suas forças e coloque paz dentro da sua casa. Abençoe seu trabalho, proteja sua família e abra caminhos aonde você só consegue enxergar dificuldade, aonde você não consegue ver saída. A Bíblia diz no livro de Salmos, no capítulo 37 e no verso 5, ele diz: entrega o teu caminho ao Senhor, confia nele e ele tudo fará. Portanto, meus amados irmãos, quando nós entregamos nas mãos de Deus, ele faz o melhor por mim e por você. Não fique aí parado, triste, murmurando, reclamando da vida. Vamos agradecer mais e reclamar menos. Portanto, meus amigos, quantas e quantas pessoas não tiveram a oportunidade que você está tendo hoje? Acordou agora, aproveitando este novo dia, essa nova manhã, e você pode ter certeza que tudo vai dar certo na sua vida. Se não deu, é porque não era para ser. Tenha calma, tenha paciência. Ele mesmo diz: tenha paciência. Se você crer, verás a glória de Deus. Vamos falar com ele, o dono do mundo. Bom dia, Deus. Bom dia, Nossa Senhora de Aparecida. Bom dia, Padre Aloísio. Senhor Deus, Pai, nesta semana, nesta última semana do mês de agosto, colocamos, Senhor, a nossa vida em Tuas mãos, o nosso trabalho, os nossos planos em Tuas mãos. Pai, tira de nós, ou tira do nosso caminho, tudo aquilo que tenta nos enfraquecer, quebra toda a corrente do desânimo, medo, preocupação, dá força para quem está cansado, esperança para quem está quase desistindo e coragem para quem precisa recomeçar. Sabe, Deus, Senhor, abre portas, portas certas e fecha aquelas que não são para nós, para o nosso bem. Protege, Senhor, cada lar, cada família. Senhor, protege o nosso caminho, que nenhum problema seja maior que a nossa fé. Que esta última semana do mês de agosto termine com vitórias boas, boas notícias e portas abertas e motivos para agradecer. Sabe, Deus, e quando setembro chegar, que nós possamos encontrar, Senhor, ainda mais esperança, que a gente possa encontrar, Senhor, portas e portas abertas. Senhor, que o Senhor possa preparar milagres e que Deus ainda está escrevendo uma nova história para cada um de nós. Senhor, toma frente de tudo, e aonde, Senhor, nós não podemos chegar, chega, Senhor, chega por nós. Aonde nossas forças termina, começa o teu poder. Pai, nós te pedimos nesse momento que abençoe cada família, cada trabalhador, aquele que está na estrada viajando, aquele que está, Senhor, levando este progresso pelo Brasil à frente aí. Caminhoneiros, caminhoneiras, motoristas, os médicos, os hospitais, papai querido, entra lá, Senhor, com a tua mão de milagre, abençoando cada família. Nós te agradecemos, mamãe protetora, rainha dos caminhoneiros, com seu manto azul da cor de anil, nos protege, livra do homem sanguinário e da bala perdida de toda a tentação. Nós te pedimos, fica conosco, em nome do Pai, do Filho e do Espírito Santo de Deus. Na estúdio, 6:12, ou 6:14, né? Bom dia. Vamos lá, gente. Aumenta aí.
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1: Bora, bora, meu povo. Tristeza não paga conta. Vamos, vamos, vamos, vamos, vamos. Vamos, dali. Bom dia. Vamos lá, viu? Participando com a gente, 984027371. Manda um abraço aí pra galera participando, pro Charles. Alô, Charles, bom dia, lá de Xereder. Acompanhando aqui a programação também, muito obrigado pelo carinho. O Eli Carlos também tá na sintonia com a gente. Alô, Eli Carlos, bom dia. Abração pra você também, pra toda a família aí, viu? Obrigado pela audiência. O Adir da Silva, bom dia, seu Adir. Ligadinho com a gente da manhã também, excelente dia aí, excelente quarta-feira, viu? Tudo de bom. Daqui a pouquinho nós escuta aí, né? Mais mensagem pra você que tá ligadinho com a gente, viu? Sintonizando aqui a programação também, um abraço lá pro Norberto, viu? Tudo de bom aí pra rapaziadinha. Alô, Sandro Luiz, bom dia. Abração pra você também, meu irmão. Tamo no trecho, tamo na rodagem daquele modelo aí, viu? Fala comigo que eu sou seu amigo. 99, bom dia, bom dia. Na estúdio 6:22, bom dia, 6:22. Coisa boa, hein? 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
1: Bom dia, bom dia, bom dia. 6 horas e 24 minutos. 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Tchau, obrigado. Alô, Fabinho, alô, Sara, um abraço pra vocês aí, chama na gelada. Vamos lá, meu povo, caminhando, caminhando, com muita música, muito som bacana pra você, que se liga com a gente aqui nos 99,1 do seu rádio. Muito prazer, eu sou o Cowboy Souza Filho, original do rádio catarinense, exclusivo da estúdio. Bom dia, bom dia. Vamos lá, vamos lá. Fala comigo, fala comigo. É nós que tá tendo o resto da conversa. Tchau, obrigado. Se achar ruim, nós mete a espora. Fala comigo que eu sou seu amigo. Bom dia, bom dia. Seu Adir tá na sintonia com a gente, obrigado pela companhia. Alô, Sandro Luiz, você tá bom? Fala com nós, bom dia.
4: Bom dia, bom dia, Cowboy.
1: Bom dia.
4: Passando aí pra desejar um bom dia a todos.
1: Tamo junto.
4: E desejar um feliz aniversário pro meu filho que está de aniversário, o Thiago, hoje.
1: Olha que legal.
4: Completando 13 anos, né? Que nem ele fala, 12 mais 1.
1: Ah, é?
4: E desejar tudo de bom pra ele.
1: Ah.
4: Toca os parabéns aí pra ele. Feliz aniversário.
1: Beleza.
4: Um abraço.
1: Abraço, meu querido. Tudo de bom aí, viu? Parabéns aí pelo o aniversário do seu filho. É 12 mais 1, né? Bom dia, bom dia. Abraço, viu? Alô, Lori, bom dia. Um abraço também pra você, viu, pessoal da Sul Brasil Rolamento. Fala, seu Adir.
5: Bom dia, Cowboy. Bom dia. Obrigado pela nossa milagre. Obrigado por tudo, garoto. Tudo de bom pra ti. Um ótimo dia.
1: E tchau, obrigado. Valeu. Quem mais tá comigo? Bom dia.
6: Bom dia, Cowboy.
1: Bom dia. Uma
6: abençoada quarta-feira para todos nós.
1: Amém.
6: Abraço.
1: Abraço, dona Beth, obrigado pela sintonia também com a gente aqui na manhã. Alô, os meninos, pessoal de Xereder, aquele abraço.
7: Bom dia, meu amigo Cowboy.
1: Bom dia, João. E aí, João?
7: O João, eu não tô mais em Xereder agora, Cowboy. Eu tô aqui em Joinville.
1: Ah, é?
7: É, eu vim, segunda-feira eu vim aqui pra cuidar uma chácara aqui em Joinville.
1: Olha, virou um chacareiro.
7: Tô morando aqui na chácara aqui.
1: Que bacana, hein?
7: Valeu, Cowboy.
1: Valeu.
7: Um abraço pra todo mundo aí, jaraguaiense.
1: Ah.
7: E pra todo mundo que estiver ouvindo.
1: Tá bom.
7: Valeu, e toque a música aí, Chico Rei Paraná. Valeu.
1: Valeu.
7: Abraço do João.
1: Ô, João, um abraço pra vocês em Joinville, boa estadia, viu? Agora virou fazendeiro, virou chacareiro, tá cuidando de uma chácara, né, cara? Cuidando dos bichinhos. Abraço pra vocês aí, viu? É, o Alcir Cônel também tá na sintonia com a gente lá no São Luís. Um abraço pro Balena, obrigado pela audiência e muita gente por aqui mandando mensagem pra nós, hein? Toca a moda! Oi, oi, oi! Por quê? Por quê? Por que você não passa lá, hein? Passa lá também, bom dia, na Estúdio 6:28. Oh!

Segura aí, estúdio, a número 1 do seu rádio. Bom dia, bom dia, bom dia. Vamos dali, porque é quarta-feira. Tá chique no último, né? Bom dia pra vocês aí. Ô, Cowboy, você tá bom? Manda um bom dia aí. É, e os parabéns pro meu esposo Dércio. O Dércio que tá completando 5.9, hein? Quem tá parabenizando aí é a sua esposa, a Maria, viu? Bom dia, parabéns aí, viu, Dércio? Tudo de bom?

0: Parabéns aí pelo aniversário, completando 5.9 hoje. Coisa boa, viu? Parabéns, recebendo parabéns de toda a família e de toda a galera da estúdio, tá legal? Abraço pra vocês aí, bom dia, bom dia. Júlio César também tá na sintonia, obrigado pela companhia. Abraço aí pra vocês. Alô, Gerardinho! Cadê o Pelego Velho lá, cara? Cadê? Hã? Cadê o nosso querido Vonei, hein? Será que foi trabalhar ou foi dormir, cara? Sei não, Gerardinho. Tá meio feio aí pra região de Guaramirim aí, o nosso querido amigo Gerardinho, acompanhado do seu Vonei, né? Que situação, hein? Meu Deus do céu. Bom dia. Agora são exatamente 6:35 na estúdio, bom dia.
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0: Muito bem, bom dia, bom dia, bom dia para você que se liga com a gente. 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Tchau, obrigado. Vamos lá, minha gente. Até às 7:15, fazendo companhia pra você aqui nos 99,1 do seu rádio. Vamos lá, Zunido. Bora, bora, bora. Guardemos. Aô, potência. Olha, deixa eu mandar abraço aqui pra quem tá na sintonia com a gente. Vamos dar um pulinho pra Blumenau. Alô, seu Aderir mandou uma foto pra nós aqui, né? Olha lá como é que tá o tempo lá. Cowboy do céu, olha que tempo fechado que tá por aqui no Blumenau. Bom dia.
5: Bom dia, cowboy.
0: Oi.
5: Estamos ligados novamente, mandei uma foto de trânsito aqui de Blumenau todo dia nesse horário.
0: É.
5: É embaçado, mas devagarzinho, né? Vai longe, né, mas já um abraço aí, sucesso.
0: Isso aí. Valeu, meu querido, um abraço pra vocês aí, viu? Tá uma nevoeira danada aí, né, pai? Tá uma nevoeira danada aí, né? Tudo fechado. Abraço pra vocês em Blumenau, obrigado, viu, seu Aderir de Serra. Tá ligadinho com a gente, indo pro trabalho. Bom dia, seu cowboy, você tá bom? Aqui é o Adilson por cá, tudo bem? Manda um abraço aí pro meu amigo, o Chineca. É, o Chineca tá de aniversário hoje, olha só. É, coloca nós no sorteio. Alô, Chineca, bom dia, parabéns aí pra você, viu, tudo é bom. Recebendo os parabéns aí do Edilson Tonon, viu, toda a família, um abraço, viu, Chineca que tá completando idade nova. Por isso que tá virado do fumaceiro, né, cara, que a carne já começou logo cedo, hein? Bom dia. Abração pra vocês aí, pega no modão, pega no modão! Bom dia, 6:39 no estúdio.

0: 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Aí Oswaldir e Carlos Magrão, fechando mais uma sequência pra você por aqui. Querência amada, bom dia, bom dia, bom dia. 984027371. Vamos juntos. Abração pra você que tá ligadinho com a gente e acompanhando aqui a Hora do Cowboy. Deixa eu mandar bom dia aqui, ó, pra galera participando com a gente, acompanhando aqui. Ô, Cowboy, você tá bem? Manda um abraço aí, parabéns pro meu irmão Pablo. Pablo Moretti, que tá de aniversário hoje, viu? Completando aí mais um ano de vida. Valeu, Pablo! Bom dia! Abraço pra você, viu? Quem tá mandando uns feliz aniversário pra você é o Brian. Brian Moretti tá ligadinho com a gente, acompanhando aqui a programação também. Valeu, garoto! Obrigado pela sintonia. Alô, Valmir! Valmir tá na sintonia, mandou o filho dele aqui, falou, Cowboy, escuta a mensagem do meu filho aí que mandou recado pro carnista, dá uma olhadinha, né? Espia, espia do modelo.
1: Bom dia, aqui é o Martins de Massaranduba.
0: Oi!
1: Bom dia, Cowboy. Bom dia, carniça. Ah. Bom dia, Zunido.
0: Aí, ó.
1: Eu vou tomar chocolate, chocolate. E a carniça e o Cowboy vai tomar cachaçinha. A carniça vai ficar bêbada de Olha volta aí. E não vai mais vir para 99.1. Mesmo assim, ela só fica na cadeira dela aí, sentada.
0: Ó. Meu Deus. Uau. Aí, carniça, viu? Carniça, estão pegando o seu pé hoje, hein? Pelo amor de Deus, hein? Abraço pra vocês aí, viu?
2: De que me adianta viver na cidade, se a felicidade não me acompanhar. Ai, ai, ai. 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É. Eu acho que eu vou embora pra Passagarda.
0: Ah, é?
2: Lá, eu sou amigo do rei, né? Nossa.
0: Nossa.
2: Como eu sou inteligente.
0: Vai com Deus, vai com Deus, vai com Deus, miserável. Bom dia. Na estúdio 6:49. 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É a Flexicred, a certeza de um excelente negócio. 6:50 agora, bom dia, bom dia. Chega de canteiro desorganizado, né? 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Olha, vamos que vamos, hein? Passar a tomar um café com o senhor hoje aí, viu? 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Tchau, obrigado! 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São 6h52 agora, bom dia. 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Tchau, obrigado. Vamos lá, caminhando, meu povo, caminhando para a reta final do programa. Daqui a pouquinho tem estúdio Atualidades. Ele é um Fritz que já chega por aqui, já chegando, né? Bora lá, meu povo, bora. Bom dia, bom dia. Ui! Por aqui é o Cowboy Souza Filho. E os Unidos, né? E o Carnice, a dona Lúcia fazendo piseiro. Deixa eu mandar um abraço aqui, né, rapidamente, pra galera participando com a gente. Cowboy, você tá bom? Bom dia, bom dia. Toca pra nós o frio da madrugada aí, fala comigo.
3: E aí, Cowboy?
0: Oi.
3: Bota nós no sorteio.
0: Tamo junto.
3: E aí?
0: Bom?
3: Aqui é o Joãozinho.
0: Ah. Valeu, Joãozinho, obrigado pela companhia, né? É o filho do Matheus, um abraço pra você, obrigado pela companhia também. Alô, Celinho, seu pelego velho, bom dia.
4: Alô, gente, alô, turmada, alô, estúdio, alô, Cowboy.
0: Oi.
4: Aqui é o Celhão,
0: aê, aê.
4: O seu Uber favorito.
0: Bom.
4: A mulher que eu amo é o nome do modão, com João Menino e Marciano, manda pra nós.
0: Tá bom,
4: um abraço.
0: Tamo junto. A Andréia também tá na sintonia, André Becker, bom dia. Tá na Ilha da Figueira, obrigado pela companhia de vocês aí, valeu, gente, amiga. É, Cowboy, bom dia, viu? Manda um abraço pra vocês aí, viu? Ligadinho com a gente. Ô, fala, meu querido, você tá bom? Bom dia, viu? Ô, Cowboy, aqui é o William, é isso? É, a dona Jane, viu? Da Casa da Luz Vermelha, mandou aí o Carniça passar lá, porque tá devendo, né? Valeu, William, bom dia. Ô, Carniça, pelo amor de Deus, né, cara? Já tá devendo lá na Casa da Luz Vermelha pra acabar, hein, cara?
2: Ei, nem vem, cara, nem vem.
0: Que situação, hein? Bom dia. Abração pra vocês aí. Fala comigo, bom dia, meu povo. É o Elvis da Figueira também, um abraço pra vocês e muito obrigado pela companhia, viu? Pelo amor de Jesus Cristo! 6h55 na estúdio. Deixa cair a moda!

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0: estúdio, número 1 do seu rádio. Bandido do amor é o nome da moda aí, viu? Tchau, obrigado. Bora participando com a gente aqui na número 1 do seu rádio. Bom dia, bom dia. É uma quarta-feira sensacional, viu? Quarta-feira bonita. Vai mandando seu recado aí pra cá no 984027371. O Cleiton lá do Tifo Martins está na sintonia com a gente também. Um abraço pra você, viu, seu menino? Obrigado pela audiência. Ô, Cowboy, bom dia. Manda uma moda pra nós aí. Fala comigo, eu sou seu amigo. Bom dia, bom dia. Pula na água, capivara. Alô, Gruber, bom dia, cê tá bom?
2: Bom dia, Cowboy.
0: Oi.
2: Gruber do Estrada Nova, sempre ligado.
0: Forte sempre abraço. Ligado, forte abraço pra você também, meu irmão. Obrigado pela companhia, viu? Gurizadinha que tá ligadinho com a gente, viu? Ô, Cowboy, manda uma moda pra nós aí, viu? É, inclusive, sabe quem que tá devendo lá também na Casa das Luzes Vermelhas, cara? O Bert, né, cara? Olha, ó. Cowboy, avisa aí que o Carniça e o Bert tá devendo lá, viu? Na Casa da Luz Vermelha. Pelo amor de Deus. Tomaram muita cuba lá e não pagaram, cara.
3: Ah, ei, nem vem, cara. Nem vem.
0: Ai, meu Deus do céu. Vai lá, homem. Vai lá pagar os negócios, cara.
3: Ai, meu Deus do céu.
0: Tchau, obrigado. No estúdio 72, bom dia. 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Só vem! Tchau, obrigado! 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
0: 7:06. E hoje é quarta-feira, dia de combo. 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De volta na reta final do programa em ZYD 741 Estúdio, a número 1 do seu rádio. Bom dia, bom dia. Fala comigo, hein? Bom dia, excelente manhã para todo mundo aí. Feliz quarta-feira!

Vamos lá, né, meu povo, pro sorteio de hoje. Vamos ver quem se deu bem por aqui. Já caminhando a reta final do programa, não dá tempo pra mais nada. O Délcio ganhou aí o nosso Classic Burg, viu? É, final do telefone 2208. Ele ganhou o combo de hoje, na verdade, né? Ganhou também o frango ali com fritas do Gaúcho Chopp Cozinha, dois chopes aí pra se deliciar, viu? Alô, Délcio, Délcio lá que tá ligadinho com a gente, 2208 é o telefone, ganhou, viu? Aí, ó, se deu bem na programação, viu? Obrigado pela companhia, abraço pra você, viu? Já que ninguém falou em churrasco, né? É, vamos fazer fumaça, viu? Falou aqui o nosso ouvinte aqui que tá ligadinho com a gente, acompanhando aí a programação, né? Eita, meu Deus do céu. Valeu, William, um abraço pra você, obrigado pela companhia, viu? Bom dia também por aqui, fala comigo, meu povo! Quem tá comigo tem que tá, quem tá aí, ó, é o Chico. Alô, Chico, bom dia pra você também, viu, seu pelego, velho. Vamos pra cima igual foguete, viu? Aumenta aí, porque vamos caminhando pra reta final do programa. 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

0: Bora, bora! Você tá louco, rapaz, hein? É estúdio número 1 do seu rádio. Acabou que era bom, porque os caras chegaram metendo o pé na lata por aqui, viu? Deixa eu mandar um bom dia lá pro pessoal de Garuva. Grande abraço lá pra galera do Palmito, viu? O pessoal lá da GDP de Garuva. Obrigado aí, ô senhor Deus, bom dia, viu? Tudo é bom aí, rapaziadinha mais faceiro do Brasil. O Gruber também na sintonia com a gente. Alô, Cleverson, um abraço pra vocês aí. Obrigado pela companhia, rapaziadinha que tá ligadinho conosco também, viu? Aquele abraço aí pra gurizadinha, viu? Modão das antigas, viu? De arrepiar o pelo, cowboy. Aham. Vamos embora, porque não dá tempo pra mais nada. Vamos que vamos! Adeus, paixão. Vamos embora, vamos embora, vamos embora, carniça.
1: Valeu, cowboy, valeu, gente. Beijo no coração de todo mundo. Vamos tomar um cubetinho agora,
0: vamos.
1: Né?
0: Vamos lá, tomar um cubetinho, viu? Só não chama o Bert, cara. Vamos lá. Tá chegando os meninos aí do estúdio Atualidades. Eu volto amanhã, a partir das 4 horas da manhã, se Deus quiser, tomar aquele queira. Vamos unido. Fica com Deus, um abraço. Tchau, meu povo.

0: 7:14 na estúdio.
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8: 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Bom dia, William. Bom dia, Fernando.
9: Bom dia.
10: Bom dia.
9: Começa agora mais uma edição do Estúdio Atualidades, manhã de quarta-feira. Hoje é dia 26 de agosto de 2026. Seja muito bem-vindo, muito bem-vinda a mais uma edição que está apenas começando. Temos datas comemorativas hoje?
10: Temos sim, William. Hoje, dia 26, é Dia Internacional da Igualdade Feminina e também Dia do Despachante no Brasil.
9: Despachante, né? Antigamente usava muito, hoje em dia já usa um pouco menos, mas ainda é bem forte, né?
10: Verdade.
9: Vamos à mensagem do dia.
11: Mensagem do dia.
9: Mensagem do dia de hoje, Mateus 22:37. Jesus respondeu: ame o Senhor seu Deus com todo o coração, com toda a alma e com toda a mente. Vamos falar de notícia.
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9: Na edição de hoje vamos falar sobre a entrevista de ontem, entrevista com o Caiado no Jornal Nacional, seguindo nossa tradição de comentar as entrevistas diariamente. Você pode participar no 984027371 e, se quiser nos assistir,
10: estamos ao vivo nas redes sociais, no Facebook e também no YouTube da Estúdio.
9: Muito bem, curta, compartilhe que já estamos no ar. Olha só, ontem foi dia do Ronaldo Caiado ser entrevistado na Globo. E eu confesso para vocês que tive que me esforçar, porque assistir a Globo, o cara tem que ter saco. É um negócio assim. É visível o lado deles, e eu não acho que seja um problema ser visível, mas então não fique pregando que são imparciais. Ou pode até pregar que são imparciais, não tem problema, porque você pode puxar para um lado, mas falar do outro. Mas a Globo sempre criou narrativas, né? Veja, foi falar com o Caiado, já começa falando essa história de golpe, golpistas, atos golpistas. Puta, ninguém quer saber disso, sinceramente. Se o Caiado ganhar, quer saber o que ele vai fazer pro Brasil. Olha, e os atos golpistas, o que você fala sobre isso? Você vai dar anistia? Puta, pauta chata. Meu, muda o disco. É igual o Metrópolis agora, que não para de falar da Ana Castela porque botou uma foto com o Nicolas. Chato, chato. Aí o Alexandre de Moraes vem reclamar que as pessoas dão bola só para os influenciadores, ninguém mais dá bola para a mídia tradicional, porque são chatos demais. E os influenciadores, quando você não gosta, você pega e vai seguir outro. Acabou aquele negócio de só pegar a Globo na TV das pessoas. Mas enfim, falou, pediram para ele sobre atos golpistas e anistia, e aí ele falou que vai dar anistia, e ficaram insistindo, enchendo o saco com relação a isso, né? Aí falaram sobre uma polícia que ele quer criar, ficaram tentando dizer que, de onde é que ele vai tirar o dinheiro, enfim. É, pediram sobre as propostas e o que mais chama a atenção, né? Ontem eu dei uma rápida passada nas redes sociais. Durante todo o tempo, a Renata Vasconcelos interrompeu ele, durante todo o tempo. Aí teve uma pergunta que ele interrompeu, ele falou, não, você está errado, não é assim, pronto, já estão chamando de misógino. É isso que querem, né? É isso que querem. Achar uma palavrinha bonita para que ninguém possa falar nada. Então ele já está sendo taxado de misógino porque ele interrompeu a Renata Vasconcelos, né? É isso, você não pode interromper, você tem que ficar quieto, calar a boca, porque senão alguém vai te taxar de alguma coisa. Não se lascar todo mundo, né? Eu acordei indignado hoje, sabe? Enfim, a entrevista do Caiado ontem, acho que ele foi bem. O Zema estava nervoso, o Caiado estava mais preparado, apesar de que ele tremia bastante, dava para ver, mas estava mais preparado do que o Zema, e hoje é o Renan. Hoje eu quero ver o que ele vai falar, né? Vamos acompanhar. Mas eu gostei, dentre outras coisas, que o Zema, que o Caiado fez o seguinte. Em determinado momento começaram a questionar sobre algumas situações, e ele falou, olha, sabe o que mais me chama a atenção? Me chama a atenção é ver que a Globo mudou, porque antigamente a gente assistia determinado candidato aqui, vocês falavam do propinoduto, falavam sobre a corrupção na Petrobras, falavam sobre a corrupção nas estatais, falavam sobre o mensalão, mostravam o tal do propinoduto todo dia, e agora vocês mudaram, isso é o que mais me assusta. E aí eles, é candidato, para tentar fazer com que ele não falasse nada. Enfim, meu comentário aqui não é sobre a Globo, é sobre o Caiado, ou pelo menos deveria ser, mas é que fazia tanto tempo que eu não assistia que eu tinha esquecido o quanto que é difícil, ao menos para mim, assistir. Fernando Berti.
10: É verdade, você tem toda a razão. Eu não acompanhei, tá, na íntegra, mas os cortes que eu observei já é insuportável.
9: Insuportável.
10: Se fosse ao contrário, seria a man interrupting.
9: É man
10: porque
9: interrupting.
10: O tempo todo, cara. O tempo todo. O cara vai falar alguma coisa, é pior que o Faustão. Olha aí, meu. Chato pra caramba. Quero ver como você falou hoje à noite, o Renan, como é que vai se comportar.
9: O Renan, ele é mais doidinho da cabeça, né? Então eu acho que ele vai, não sei como ele vai reagir, né?
10: Vai ser interessante, né?
9: Pelo menos ele não deu uma bola fora, como coitado do Zema, né? Eu até separei aqui, vamos ouvir aqui a bola fora do Zema. Coitado, ele tava nervoso. Apesar de ser um político com muita experiência, né? Ele estava nervoso. Então hoje tem o Renan, amanhã tem o Lula, sexta o Flávio e domingo, ou sábado, Augusto Cury. Inclusive separei uma parte também aqui do Caiado, vamos ouvir.
11: Vistos para regulamentar essa reforma tributária, que demorou 30 anos para que houvesse consenso.
9: Deixa eu botar num aqui.
11: Vistos para regulamentar essa reforma tributária, que demorou 30 anos para que houvesse consenso para que ela fosse aprovada e hoje ela tem a aprovação de senadores e deputados. Esses projetos já foram aprovados, por exemplo. O comitê que reúne secretários de fazenda dos estados dizem que essa reforma, né? Ela combate a guerra fiscal.
12: Que maravilha.
11: Então volto a perguntar ao senhor, o senhor não acha que seria um retrocesso?
12: A guerra fiscal vai acabar em 32. Ô, Renata, 32 já acabou, Renata, é norma constitucional, já acabou a guerra em 32, esse projeto aí vai...
9: Essa é a parte que estão falando que ele foi misógino.
10: É uma nítida defesa do atual governo, desculpa falar.
9: E cada dia eu vou trazer uma parte, vou até para ser justo aqui, né?
10: Claro.
9: Até porque temos que ser no período eleitoral ainda mais... ter mais isonomia entre os candidatos. Então nós vamos trazer. Mas essa é a parte que está sendo criticada. É uma parte que ele realmente demonstrou que ele entende do assunto. Caiado. Resta saber se o vice dele também dormiu ontem, né? No debate da Band ele deu uma leve cochilada. Me lembrou o cowboy, né?
10: É verdade.
9: Que dorme aqui pelos cantos da emissora.
10: Nesse momento deve estar fazendo isso.
9: Possivelmente. Vamos falar de tempo? Camila Cardoso vai falar o que temos para hoje. Bom dia, Camila.
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16: Muito bom dia a você, William. Bom dia, Fernando. E é claro, a todos que nos acompanham por aqui. Quarta-feira e mais um dia em que a gente tem a presença das nuvens em Jaraguá do Sul. Mas hoje a gente tem uma pequena diferença. Essas nuvens conseguem intercalar com alguns momentos de aberturas. E justamente nessas pequenas aberturas de sol, a temperatura já passa dos 20 graus. Na verdade, deve chegar aos 24 graus em Jaraguá do Sul. Para vocês terem a noção, nos últimos dias a gente nem chegou a 20 graus. Então a gente já começa a perceber uma mudança, principalmente no padrão de temperaturas em Jaraguá do Sul. E essa temperatura será destaque, na verdade, nos próximos dias, porque aos pouquinhos vai esquentando. Na quinta já chega 25, 26, pontualmente 27. Na sexta-feira já tem 27, 28 graus. E no final de semana, principalmente no sábado, deve beirar os 30 graus. A gente vai percebendo que os momentos de nuvens intercalam com maiores períodos de abertura de sol. Isso fica muito evidente na sexta e no sábado. Em princípio, até o final de semana, a gente tem bons momentos aproveitáveis em Jaraguá. O que muda realmente é algum outro momento de tempo mais nublado, parcialmente nublado. A próxima chuva prevista para nós aqui em Jaraguá do Sul vem em forma de pancadas isoladas no domingo, mas é importante destacar assim, ó. No domingo é aqui ou ali, pode falhar na maior parte das localidades. E aí sim, segunda dia 31 e terça dia 1º, aí a gente vai ter uma frente fria que deve instabilizar a atmosfera e trazer chuva e até alguns temporais para nós aqui no norte do estado. Portanto, uma quarta-feira aproveitável com temperaturas em gradual elevação até que volta a fazer calor em direção a sexta e o final de semana. Um abraço a todos, Camila Cardoso, para o Estúdio FM, a número 1 do seu rádio.
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9: 726. Atenção, aviso de utilidade pública. Na próxima sexta-feira, nós teremos um simulado. Aliás, eu até quero ver com Luciano Zerbinati se eu não vou pra lá. Sou capaz de fazer o jornal ao vivo de lá no meio do tiroteio, Fernando Berg.
19: Opa! É. Quero ir junto.
9: Porque, cara. Então vamos nós dois. Nós podíamos levar a unidade móvel e fazer o jornal de lá.
19: Verdade.
9: Eu vou dar essa ideia pro Luciano Zerbinati, é capaz de ele topar, viu?
19: Fica legal, tá?
9: Capaz de ele topar. Vai ter um simulado de assalto a banco lá em Schroeder.
19: Opa!
9: É um simulado sensacional do BOP, da Polícia Militar de Santa Catarina. Vai ter tiro, explosivo, bomba. Quer dizer, vem policiais fantasiados de bandidos, eles invadem o banco,
19: uhum.
9: A polícia é acionada, a polícia não está lá, ela é acionada, chega e tudo se desenrola como se fosse uma ocorrência real. Eles usam munição de festim, pegam reféns, atiram, a polícia troca tiros, os bandidos fogem e durante o dia a polícia tem que encontrar e prender eles. E aí é um treinamento para eles ficarem por dentro de onde vai ficar cada viatura, o que vão fazer na hora de um assalto, enfim, é um treinamento super real, então, que acontece na próxima sexta-feira. Então não se assustem, vai ter viatura passando, vai ter helicóptero águia, vai dar o bicho lá em Schroeder, possivelmente no Banco do Brasil, na parte da manhã. Todos convidados para acompanhar de longe, claro, não vai ter perigo, mas já avisando, porque vai ter barulho, né? Sabe que daí tem um pessoal que não gosta de barulho, então não tem o que fazer. Vai ter o treinamento lá na sexta-feira em Schroeder. É gostoso de acompanhar, né,
19: Fernando? Legal, legal. Mas sem atrapalhar o pessoal lá, né? Pelo amor de Deus.
9: É, e já se avisa, porque eles avisam. Uma, o pessoal não ficar assustado, e outra, porque vai que pega um senhor aí, sabe que no interior isso é muito normal, que tá armado, e daqui a pouco atira contra os caras do BOPE achando que é bandido.
19: É perigoso.
9: É, daqui a pouco um vizinho lá e tal, então tem que ter muito cuidado, né? Por isso que tem esta aviação, tá? Uhum. É, 7:29, 7:29. A Avan desmentiu nesta terça-feira uma notícia falsa que circula nas redes sociais sobre um suposto atentado contra o empresário Luciano Hang. Em nota oficial, a empresa afirmou que o dono não sofreu nenhum ataque. Segundo a Avan, a publicação utiliza imagens manipuladas do empresário para dar aparência de veracidade ao conteúdo e levar para o link de uma plataforma de investimentos financeiros. A empresa informou que esse tipo de fraude tem se tornado recorrente. Volta e meia utilizam a cara do Luciano para aplicar golpe, né?
19: Muito, né?
9: Sim, a Avan denuncia essas fraudes, mas sempre aparece. Ou é o cassino da Avan, ou é o remédio da diabetes da Avan,

0: mais uma ponte que interliga os anseios da comunidade a todos os órgãos competentes para fazer funcionar essa birosca. Um abraço, tamo junto. 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
1: Valeu!
2: Olha aí. Se comparou com uma ponte, né?
3: Bom dia a todos.
1: Aliás, rádio, só uma coisa, falando em ponte, ontem o Paulo Carelli foi lá.
2: Ah, é?
1: E nos deu aqui o relatório. O relatório.
2: Opa.
1: Da ponte. Vamos ouvir aqui.
4: Miriam, estamos aqui na ponte, inspecionando a ponte. Já inspecionamos o lado esquerdo, né? E o lado direito da ponte, vamos inspecionar agora. Mas o que deu para verificar é que as longarinas estão perfeitas, muito bem estruturadas, as transversinas estão perfeitas, o estrado da ponte perfeito, não tem nenhuma fissura, nenhuma rachadura, nenhuma fenda. E nesse vão que ela apresenta aqui, é normal ela ter um balanço, tá? É uma ponte maravilhosa, muito bem executada.
1: E aí ele levou uma colega junto aqui, ó. Mas ela nos mandou aqui também uma mensagem, vamos ouvir.
4: Só que é o seguinte, isso aqui virou uma casa de andarilho aqui embaixo, sabe? Os caras colocam fogo embaixo da ponte, né? Bem próximo das vigas lá na cabeceira da ponte. Isso é perigoso, porque vai aumentando a temperatura dessas vigas, dependendo do tamanho do fogo que eles fizerem, né? E o concreto, ele resiste até uma determinada temperatura. Depois ele começa a desagregar e soltar a armadura do concreto. Isso é perigoso, né? Fala, Rafa, você tá junto comigo aqui inspecionando. E daí?
5: E aí, bom dia, William. Bom dia a toda essa galera aí. Ó, e outra, né, William? Tem que alertar a polícia aí, porque andarilhos aqui embaixo. Tem que cuidar a mulherada quando passa sozinha à noite, né, Paulo? É um perigo.
4: Muito perigoso. Tem muito perigoso.
5: Muitos indícios de andarilhos aqui. Não vamos dizer semelhante, porque ainda não foram presos, mas é um perigo, hein? Alertar a mulherada aí.
1: Então tá aí, nosso amigo Paulo Carelli, engenheiro de grandes obras.
2: Certo.
1: E foi ontem fiscalizar esta ponte a nosso pedido, a pedido do ouvinte.
2: Uhum.
1: E verificou que está tudo bem, está tudo certo.
2: Que bom.
1: Como diz o Seiji naquela ponte.
2: Tudo certo.
1: Nenhum problema nas transversinas e nas longarinas.
2: É, tanto que ontem o nosso amigo Luciano Bessing, do Frango Assado, me ligou, preocupado, porque ele passou sobre a ponte e a ponte realmente balançou com ele.
1: Acho que é porque ele está um pouco pesado.
2: O que é isso, pô?
6: Bom dia, William. Bom dia, Fernando.
2: Bom
6: caso
2: dia.
6: Resolvido. Ontem voltou o motorista antigo lá para a rota do centro para o alto da Serra. Graças a Deus, parou no ponto certo.
2: Que bom, Márcio. Um abraço para você.
7: Bom dia, William. Bom dia, Fernando. Bom dia a todos. Sobre esse negócio de golpe ali, usando pessoas famosas, né? Na verdade, tem muito golpe sendo aplicado com aqueles boletos falsos, boleto proposta. Sim. Se você lá o DDA da tua conta ali, olha, é impressionante. E por mais que você vá no banco, conversa com os caras, leva o boleto junto do banco de origem do boleto, os caras dizem que eles não conseguem fazer nada. Então qualquer porcariazinha que se divulga nas redes sociais, se fala que é fake, que corre risco de protesto e tudo mais. Os golpistas nunca sofrem nada. Lá aí não tem nada para fazer contra eles para bloquear esses caras. É algo impressionante.
2: O Matheus está ressaltando aqui que o Paulo Carelli deveria ser contratado pela prefeitura, que é uma máquina de ligeiro, rapaz.
1: É muito bom ele. É muito bom. Só? Aliás, sobre esta questão aí, envolvendo essa fiscalização do Paulo, eu acho que, claro, ele foi lá pela consideração que tem com a gente, mas deveria, se é que não é feito, né? Deveria ter uma comissão aí de fiscalização nessas obras, como pontes, viadutos.
2: Mas,
1: né?
2: Deve haver periodicamente.
1: É, pelo menos a cada 6 meses, eu diria, né?
2: Uhum.
1: Até porque quando você pega algo, uma patologia, no começo é muito mais fácil de você resolver. Você veja que esses tempos atrás tiveram que fazer uma intervenção ali na ponte do Vailate, também conhecida como ponte da Jamail, né? E era para ser uma intervenção que iria durar um dia, e durou dias, porque estava com bastante problema. Então é muito mais fácil você prevenir do que remediar, né? É claro que eu estou aqui ensinando

0: Reza missa, o pessoal da prefeitura já sabe disso, mas sempre é bom lembrar que quando você pega uma patologia no começo, é muito mais fácil de resolver, né? E falando em engenharia, também tô, ontem eu fui tomar café com o meu padrasto postiço, Luciano Zerbinati, que falam que ele é meu pai, né? E fomos tomar um delicioso Baileys e aí nós passamos fazer a fiscalização, né? Você sabe que engenheiro usa capacete branco. O Luciano foi com seu capacete branco, né, que já é natural.
1: Prevenido.
0: Eu fui com meu capacete loiro e verificamos ali a lateral na rua João Marcato, essa lateral aqui da Renault Durral. Rapaz, está assustador o tanto que a rua está afundando em direção ao buraco da obra. Esse pessoal tem que ir. Eu não posso dizer que é culpa da obra, mas tem que tentar, sei lá, fechar esse buraco logo, porque é assustador, tá? A calçada, você pisa na calçada, você percebe que ela está com desnível. E eu não sei se isso é problema aí de vazamento de água do Samai, porque ontem o Samai que tava mexendo. Aí, assustador, fiquei assustado.
1: 7:37.
2: Bom dia, William. Bom dia, Fernando.
1: Bom dia.
2: Oh, tava pensando aqui, ainda bem que essa simulação aí da polícia, do assalto ao banco, é feito nessa época, né? Porque se é no verão, rapaz, os maruinhos iam atacar os bandidos, iam atacar as polícias, os maruinhos pegar as armas, ia ser a maior confusão. Beleza, tô fazendo na época certa. Abraço.
1: Abraços. Ouvinte aqui tá perguntando, William, se vai ter alteração no trânsito durante essa operação lá em Xereda.
0: Ah, possivelmente que o trânsito vai ficar interditado ali na Marechal Castelo Branco, porque vai estar cheio de viatura, né? Então, se você pretende ir, mas ali é fácil para você desviar. Você entra ali na rua da Lola Sorvetes e sai lá na rua da Pracinha. Ou entra ali na rua do laboratório, passa pela Avenida dos Imigrantes e sai ali, próximo da casa da nossa querida Gisela Steilen, ou lá no despachante Jonas. Então, ali tem...
1: Tem bastante opção.
0: Tem bastante opção. Você percebe que Xereda eu conheço com uma palma da minha mão.
1: É, também.
3: Fala, William. Fala, Fernando. Eu quero ver amanhã. Hoje vai ser divertido, mas amanhã eu quero ver. Tá? Se eles vão confrontar.
0: Eu
3: se
0: também.
3: Eles vão confrontar o senhor Luiz
0: Inácio.
1: Será que dá pra rodar?
0: Não, pode.
3: É? Como eles estão confrontando os demais candidatos aí. Tá? Eu acho que vai ter uma... Vão servir pra ele uma cachaçinha, né? Vão servir pra ele um monte de coisa lá. Vai ser um monte de risadinha daqui, risadinha dali. Eu quero ver se eles vão falar sobre a questão do filho dele. Isso eu tô torcendo pra ver.
0: Eu também.
3: Eu quero ver se eles vão fazer isso
0: mesmo. E se falar, eu vou elogiar aqui no outro dia. Sem problema nenhum. Mas eu quero ver se vão pedir ou se vai ser só pompas e confetes. Vamos ver.
4: Bom dia, William. Bom dia, Fernando.
1: Bom dia.
4: Viu? Cada vez que o Caiado ia falar do Lula, eles cortavam, né, cara? Ele deu umas bordoadas boas do Lula, né? Só que eles não deixam, aquela desgrama daquela mulher não deixa, rapaz.
0: Rompeu
4: o tempo todo, né, cara?
0: Daqui a pouco bate a Deus patrulha livre, aí, hein?
4: Tem que ter estômago pra assistir essa Globo, pode. Né, cara?
1: Cuidado, Roberto, não pode.
5: Bom dia, William. Bom dia, Fernando. Eu assisti aquela merda, aquela entrevista lá.
0: Eu?
5: Cara, não dá. Eles não deixam o cara falar.
0: Não deixa falar.
5: A Renata é uma chata do cacete.
0: Não, cara. Para. Meu Deus do céu.
1: Peraí. Pro intervalo.
0: Vamos pro intervalo. Não, calma. Vamos colocar aqui os pingos nos is. Vamos lá. Nós não podemos atacar a mulher. Né? Nós podemos dizer que ela não nos desce profissionalmente, mas ela é como pessoa, né? Ela está ali fazendo o trabalho dela. Até porque se daqui a pouco a gente deixar rodar esses ataques, vão dizer que nós estamos compactuando com misoginia, o ataque à mulher. E o que não é verdade. Então, vocês podem falar da Globo e tal, só cuidado nessa questão de atacar. Eu não concordo com ela, não gosto da forma de trabalhar dela, mas a gente tem que cuidar para não levar pro pessoal. Né? Critiquemos a forma como foi conduzida a entrevista. Eu sei que fica todo mundo nervoso, mas não podemos levar pro pessoal, porque senão temos problemas. Tá? Não é o que a gente quer e não é o que a gente apoia. Temos que respeitá-la como pessoa, como mulher. Também não gosto do trabalho dela como profissional. Mas aí é uma questão profissional. Como pessoa, deve ser uma pessoa maravilhosa. Só para deixar claro aqui, né?
1: Exatamente.
0: Para daqui a pouco não falar que nós estamos incentivando o ataque a uma mulher. Muito pelo contrário. Certo?
1: Certo,
0: correto. Acalmado os ânimos?
1: Uhum.
0: Vamos pro intervalo.
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4: 7:45, não perca a hora. Fique sempre atento para não se atrasar no trabalho. 7:45 agora. E, olha só. Agora, nós temos aí o julgamento que vai ocorrer da medida provisória do governo federal para manter ou derrubar a taxa das blusinhas. Por quê? Você sabe que o governo Lula apoiou e o Lula sancionou a taxa das blusinhas, que é a taxação de compras chinesas acima ou abaixo de 50 dólares. Aí agora, próximo da eleição, ele fez uma medida provisória para tirar o projeto que ele mesmo havia assinado, aprovado, com apoio, inclusive, da base do governo. E como é que funciona a medida provisória? Se não é votada, ela caduca, ela para de valer. E agora estão buscando, né, senadoras alinhadas ao governo para relatar esta medida para agora voltar. Olha a perda de dinheiro público. Fizeram a sessão, votaram, foi aprovado, o fim, acabou. Agora tirou a taxa novamente, medida eleitoreira, né? Agora tem que movimentar todo o Congresso de novo para fazer tudo de novo que já foi feito. Parece outono, põe casaco, tira casaco, põe casaco, tira casaco, põe casaco, tira casaco. Estão no páreo Tereza Leitão, do PT, líder do governo, professora Dorinha, do União Brasil, e Jussara Lima, do PSD. O governo Lula tem preferência por Tereza, em razão do alinhamento total com os interesses do Palácio do Planalto. Se não for votada, a medida provisória perde validade em 8 de setembro. E aí já volta a taxa do governo federal aí nos 50 dólares menos. Minha opinião, Lula está super alinhado com o Mota e com o Alcolumbre. Eu acho que vão conseguir votar. Não sei se vai ser aprovado, mas vão votar para ela não perder a validade. Tá? É o que eu imagino, porque estão super alinhados, inclusive fazendo jantares e tudo mais. Tá? 7:47 agora, 7:40 nesta manhã. 7h47, na verdade. Olha, Prefeitura de Jaraguá do Sul anunciou mais uma mudança no trânsito da cidade. A mudança vai ser realizada entre a tarde deste sábado e do domingo, no trecho entre a rua José Albus, nas proximidades da loja Live, e o cruzamento com a rua Quintino Bocaiúva, junto à praça Ângelo Piazeira. Com a alteração, serão retiradas as vagas de estacionamento do lado direito da via, no trecho onde será implantada a nova faixa. Segundo o diretor de trânsito e transporte, vai ficar bom. Vai ficar bom. Então, uma faixa a mais na rua Reinaldo Rau. Eu acho que vai ficar bom mesmo, né? Mais uma faixa de rolamento para dar mais fluidez no trânsito. Vamos aguardar esta mudança. Eu acho que essa vai ser boa, viu, Fernando?
5: Pode ser que sim, né? Vamos acompanhar.
4: Vamos acompanhar.
5: Esperamos que seja, né?
4: Vamos a mais algumas participações.
5: Vamos lá, agora são 7h48, 7h48. Josemar está por aqui, nos enviou um áudio, William.
6: Bom dia, William, bom dia, Fernando.
5: Bom dia.
6: Olha, William, eu acho que a pessoa, quando é mau caráter, desonesta, ou qualquer que seja o defeito que ela tenha, ela é em qualquer lugar. Porque não tem como você tirar o teu mau caratismo e deixar no armário da empresa, ou deixar em casa. Aonde a pessoa for, aonde ela estiver convivendo, ela é mau caráter do mesmo jeito. Bom dia.
5: Bom dia. O Adenísio está dizendo que vai ter encontro da família Fritzky em Schroeder.
4: É domingo, é?
5: É domingo.
4: Olha, eu não sei se eu vou conseguir, mas realmente vai ter.
7: Bom dia, William. Bom dia, Fernando.
5: Bom dia.
7: A questão das eleições ali, com quem eu converso, com quem eu troco uma ideia assim sobre quando entra no caso de política... O que tem de gente falando que vai votar, vai, mas vai colocar os números errados lá para anular o voto. Nossa, o que eu tenho ouvido, ó, de 10 pessoas que eu converso, 5, 6 vão fazer isso. Então, assim, é preocupante, porque se você for lá, né, já digo, né, lá, quase que perdeu tempo para fazer isso, para dar voto pro outro, não rola, né?
8: Bom dia, William. Bom dia, Fernando. Bom dia. Eu assisti ontem e eu acho que falta preparo dos candidatos que estão indo para lá, cara. Infelizmente, eles sabem o que vai ser perguntado. Então, é tão simples. Você já tem que ter noção. Vão perguntar isso. Eu vou responder isso. E você se prepara para isso. É uma coisa tão simples. É como se você fosse fazer uma prova na escola. Você estudou todas as matérias que são as suas propostas. E aí você vai lá e vai debater sobre isso e vai explicar. E assim, desculpa, mas falar de candidato A ou candidato B, ficar falando mal não resolve o Brasil, cara. Infelizmente, o cara tem que chegar lá e falar assim, olha, hoje tá assim, eu quero que seja assim. E é simples, e defender os seus ideais. Então, às vezes, o pessoal fica criticando. Eu quero ver como é que vai ser também com o Lula lá, porque eu acho que eles vão abaixar a bola e isso é ruim, porque leva uma influência muito negativa para a população, porque aí todo mundo vai falar, olha como ele se saiu bem e os outros foram tão mal, né? Mas ainda assim o circo tá armado, né? Como dizem. Só que se o cara tá se dando ao papel de palhaço, que pelo menos faça o seu serviço direito, né?
4: Ó, já tem gente reclamando da mudança no trânsito, viu? Vamos ouvir aqui o Acácio Missão da Alsóquio.
9: Fala, William, bom dia, tudo certo? William, quanto à questão do trânsito ali na Reinaldo, pode ser que para o trânsito vai ficar uma maravilha. Agora, para o comércio, que já foi prejudicado tirando as vagas de um lado da rua, agora vão tirar do outro, para os comerciantes ali, os caras estão ferrados.
4: Aí, né, o Cássio, que está chateado com esta retirada de mais vagas, realmente, para quem tem comércio, né, não tem onde parar, né? E se o cara não tem onde parar, a tendência dele é o quê? Embora, né?
5: Exatamente.
4: Embora, ou comprar pela internet. Porque daí, às vezes, você já não tem vaga. Às vezes, quando tem, você mal é mal, estaciona amarelinho e já te taca o papel. Então, é complicado, né? Por isso, cada vez mais, as pessoas estão optando pelo comércio online. Deveria ser feito aqui igual é feito na Alemanha, onde é que nós estávamos, né? As cidades cresceram muito, muitos motoristas precisando estacionar, as pessoas não têm onde estacionar. O que, que a prefeitura fez? Diversos grandes estacionamentos privados, você tem que pagar, ok, mas são diversos grandes estacionamentos subterrâneos. Então, por exemplo, você veja, poderia tranquilamente ser feito aqui, né, na Rinaldo do Raul, já que já estão escavando aí o buraco, ao tatu aí na obra, faz um buraco a mais do lado, e aí você faz um grande estacionamento subterrâneo, e aí você bota os carros aí debaixo, né? Eu acho que teria condição, tá? Você faz um só, pelo menos aqui no centro, porque veja, no calçadão é sempre ruim de você conseguir vaga. Então você faz um estacionamento subterrâneo e tenta, por que não? Certo?
5: Não sei, não confio muito não.
4: Vamos pro intervalo?
5: Bem. Vamos lá.
4: Voltamos já.
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3: 7:56, 7:56. Vamos trazer aí algumas das ocorrências policiais das últimas horas. Tivemos um lamentável furto na igreja, no salão da igreja, no bairro Chernevsky. Levaram um monte de ferramentas lá, nem igreja os vagabundos perdoam, né? Incrível. Aí depois tatuam no peito, no braço, uma foto de Jesus Cristo, né? Pode ver, um monte de bandido, quando aparecem fotos sem camisa, foto de Jesus, vai lá e furta a igreja. Será que eles não sabem que eles vão pro inferno? Né? A polícia militar cumpriu mandado de prisão contra um homem de 41 anos, estava trabalhando em uma empresa no Rio Cerro, foi identificado, recebeu voz de prisão, tá, foi levado ao presídio de Jaraguá do Sul. Desacato lá no pronto-socorro do Hospital São José. Um homem de 46 anos, bêbado, estava enchendo o saco de todo mundo, deu um soco no rosto do policial.
4: Que é isso?
3: É, aí ele foi contido com uso de técnicas policiais. Tá? Técnicas policiais. Técnicas policiais. Foi contido, foi encaminhado para atendimento médico. Imagine, deu um soco no rosto do policial, dependendo quem foi o policial. Coitado do cara. Mandado de prisão. A polícia pegou aí o pessoal que estava vendendo, aliás, tráfico de drogas, estava vendendo drogas lá no Três Rios do Norte. Foi preso. Na caixa d'água, um cidadão, 38 anos, volume do som a toda. Foi lavrado um boletim por perturbação. Também, no Jaraguá Esquerdo, furto. Ah, pessoal que invadiu um comércio e furtou roupas.
4: Eita.
3: A polícia foi atrás e pegou. E outros, esse aqui foi o melhor. Você sabe que eu também tenho nas minhas bolsas, na minha carteira, AirTag, que é um localizador, um rastreador, né? E aí, os caras entraram numa loja de fotografias aí do calçadão e roubaram, furtaram, na verdade, materiais. Só que a moça tinha colocado AirTags.
4: Eita.
3: E aí colocou, ó, chamou a polícia, ó, o AirTag tá ali nervindo o Menegote numa casa. A polícia chegou lá, aqui, o que que tem aí? Podemos dar uma olhada? Não tem nada. Como não tem nada? Tá dando aqui? Não, é erro. Só que no AirTag tem uma função que a gente bota pra apitar. A moça apitou, blim, blim, blim, blim, blim, blim, blim, blim, blim, blim, blim.
4: E a casa caiu.
3: Aí a polícia falou, como que não? A mulher foi presa, tá? Parte do material recuperado. Acho que parte já tinha sido derretido pra comprar droga. Mas parte foi recuperado. Que coisa, hein,
4: Fernandinho? Hein?
3: Hã?
4: Brincadeira.
3: É brincanagem, hein? Como diria meu avô, brincadeira. Quer chupar um caramelo? 7:59. Temos tempo para mais nada.
4: Não.
3: Um abraço. Quem é agora? Você?
4: É eu.
3: De novo?
4: Isso aí.
3: Ai. Tchau, um abraço.
4: Tchau.
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0: Opa, ZYD741, 99,1 MHz, estúdio, a número 1 do seu rádio. Bom dia para você, sou eu de novo. Fernando Bertis contigo por aqui até as 9 horas, bora.
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0: Vamos lá, pra cima. Bom dia pra você. Agora são 8h02, 8h02, manhã de quarta-feira, dia 26 de agosto de 2026. Uma manhã de tempo nublado, fresquinha em Jaraguá do Sul. 14 graus registra o nosso termômetro neste momento aqui no centrão da cidade. Vamos começar o nosso encontro com moda boa, com sucesso. Chegando por aqui pra cantar pra gente, Henrique e Juliano. Bom dia pra você.

0: Estúdio 8 e 11, bom dia.
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3: Todo mundo tem uma lembrança boa, né? Então vamos cantar assim, ó.

0: estúdio, a número 1 do seu rádio. Bruno Rocha, Murilo Huff, Atriz Demais. Na programação da Poderosa, fechando a primeira sequência do nosso Estúdio Play nessa manhã de quarta-feira. Agora são 8 horas 27 minutinhos. Deixa eu mandar um alô, um abraço pro pessoal que tá por aqui no Zap, a Nanda ligadinha com a gente, o Ademir Enxereder também. A Vanessa mandou assim: bom dia, Suzano. Eu digo Nando. Ah, mas é engraçadinha, né? Tu para, Nessa. Um beijo, querida. Obrigado pela audiência, pela companhia. 984027371 é o Zap. Você pode participando aí, mandando seu alô, seu recado. Daqui um pouquinho, a partir das 9 horas, quem te faz companhia por aqui é a queridona Suzana Andrade. Vamos de break, intervalo? Bem rapidinho, na sequência eu tô de volta. Não sai daí. Agora na estúdio 8:28.
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2: Opa, de volta no Som da Estúdio, em 99,1 MHz. Alô, Rafa, o famoso Brusque, tá levando a estúdio de carona. Um abraço, irmão. 8h32.

0: Estúdio, número 1 do seu rádio, Zé Neto e Cristiano, a cadeira cativa no som da estúdio. 8h42. Deixa eu mandar um abraço aqui pra Sheila. Alô, Sheila, bairro Tifa Martins, ligadinha com a gente, curtindo a programação. Forte abraço. O JJ, ele tá lá no esquadrão, né? Meu amigo Júnior Eckert. O Gabriel vai ter trabalho aí, viu? Pra dar um jeito nessa fuça aí do nosso querido JJ, hein? Vamos lá de break, mais um intervalo bem rapidinho e na sequência eu tô de volta por aqui. Não sai daí, meu! Agora na estúdio 8h43, informou o Giassi Supermercados. 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
0: 8h44, de volta por aqui no Som da Estúdio. Um abraço pro meu amigo Darlon. O que é esse sinalzinho, um coraçãozinho, Darlon? 8h47, seguimos. 99.
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6: Felipe Rodrigo na estúdio. Bom dia.

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0: Estúdio a número 1 do seu rádio. Hoje, o anjo veio me falar. Boa demais a moda, hein? Agora são 8 horas com 53 minutinhos, 8h53. Vamos lá, vamos de música da hora aqui no Sonzão da Estúdio. 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E a música da hora na estúdio.
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0: estúdio número 1 do seu rádio, 8h57. Deixa eu mandar um abraço aqui rapidinho, pessoal que tá participando. Ricardo, Ilha da Figueira, Tudibão. O Laudelino também por aqui. Forte abraço, Laudelino. Obrigado pela audiência. O Célio. Oi, Célio.
1: Dia Fernando Betti. Olha só. 13 para as 9 dá tempo, hein? Busca para nós aí, o Vando. Deus te proteja. Manda ver. Um abraço.
0: Abraço, Célio. Tudo de bom pra você. 8h58. O homem chegou por aqui. Então tem plantão Estúdio Atualidades para você.
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0: Nosso repórter William Fritz, que trazendo informação dentro da programação Estúdio. Bom dia, William.
3: Bom dia, Fernando. Bom dia, você que nos acompanha. Notícia triste: Jaraguá do Sul perde um dos grandes empresários que contribuiu muito com o desenvolvimento da cidade. Acabamos de receber a confirmação do falecimento do senhor Dietrich Hufnissler, o ex-presidente da Duas Rodas, fundador da empresa Duas Rodas. Ele, que junto com o irmão Rodolfo, foi o empreendedor que transformou a empresa em uma líder nacional de aromas e alimentos, né? De aromas para bebidas e alimentos. Então, comunicamos aí com pesar o falecimento do senhor Dietrich Hufnissler, aos 94 anos, da empresa Duas Rodas, aqui de Jaraguá do Sul. Informações sobre o velório e sepultamento ainda serão trazidas no decorrer do dia. Fica os nossos pêsames em nome de toda a direção e equipe da Estúdio FM. A qualquer momento voltamos com mais notícias na número 1 do seu rádio.

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0: Bruno e Barreto, pra finalizar aqui o nosso Mundo Sertanejo.
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0: E o nosso repórter William Fritz, que entra em ação. Bom dia, William.
2: Bom dia, Suzana. Trazendo atualizações sobre o falecimento. Apenas uma correção. A nota veio errada aqui para nós. Nós comunicamos o falecimento do senhor Dietrich. O senhor Dietrich já faleceu em 2021. Foi o irmão dele, o senhor Rodolfo. E agora já temos, inclusive, a cerimônia de despedida. Todos que conheceram, enfim, são convidados a comparecer. Neste dia 26, das 11 às 4 da tarde, no crematório catarinense. Então, apenas na correção, falecimento do senhor Rodolfo Rufnisler, irmão do seu Dietrich, que já é falecido, aos 98 anos. Fica aí os nossos sentimentos de pesar.
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0: 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É manhã de quarta-feira e ela tá meio que borocochô, tá não? Mas tá gostosa, gente. 16 graus é a temperatura no centro de Jaraguá do Sul. Prazer, bom dia. Eu sou a Suzana e a partir de agora fico com você. Até o meio-dia, hein?
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0: Paredão. Paredão de hoje, nós temos a primeira, Gustavo Lima, Bala Alojada. Música de número 2, Simone Mendes, Direitos Iguais. E a terceira, Corpo e Alma, Traia Véia, 3 Vícios. Valendo Pizza Dog, não é pizza e não é dog, é pizza dog. O buchinho vai ficar cheio, você vai ficar feliz. Pra concorrer, você vai escolher a sua música favorita ali no WhatsApp da Estúdio 984027371. Deixa eu mandar um beijinho pra Vanessa. Oi, Vanessa, linda, um beijo pra você. Obrigada pelo carinho, tá sempre com a gente, a Vanessa, né?
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0: Legal, Gustavo Lima, bala alojada, primeira do nosso paredão, música de número 2.
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0: a Simone Mendes, a música de número 2 do nosso paredão. Valendo pizza dog. Não é pizza, não é dog. É pizza dog pra você. E a terceira é essa aqui.
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0: passou ali no WhatsApp da Estúdio. Então, você tá concorrendo a uma pizza dog deliciosa, viu? Só de falar, vai dando água na boca. 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
2: 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É hora do resultado aqui do nosso paredão de hoje, 9h39. Deixa eu ver o que o povo mandou aqui. Vamos lá, nossa Suzana. Alô, Fernando, bom dia.

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3: O Fernando Voit passou aqui no WhatsApp da Estúdio, a Gabriela. Oi, Gabriela. A Andréia, do bairro Santo Antônio. Ele. Oi, Arthur. Deixa eu te ouvir aqui, Arthur.
4: Oi, Arthur. Arthur Valente, do bairro Veiras.
3: Ei, Arthur.
4: Excelente quarta-feira pra nós. Meu voto vai na número 1. Será? Embaixador Gustavo Lima, da Samaral. Manda essa pizza dog pra cá. Aquele abraço.
3: Um abraço, um ótimo dia, Arthur. A Franzinha do bairro Vieiras, a Rô mandou mensagem. Deixa eu ouvir aqui.
5: Bom dia, sua linda.
3: Ó o golpe.
5: Manda esses prêmios, essa pizza dog aí pra mim. E eu voto na número 2, Simone Mendes. É a Rosane do Tifa Martins.
3: Oi, Rosane. Beijos. Um beijo, meu amor. Obrigada pelo carinho, Christian. Oi, Lourdes. A Lourdes também passou por aqui. A Pamela, a Vanessa tá votando. A Ana Luísa. Oi, Ana, Aninha, querida. Alô, Reginaldo.
6: Bom dia. Reginaldo do bairro Raul, curtindo Estúdio FM.
3: Ah, garoto.
6: Uma excelente quarta-feira pra nós. Paredão, voto música 2. Manda essa comilança aí pra mim. Valeu.
3: Valeu, Reginaldo. A Marlise votou também. Quem mais aqui? A Duda Amorim, o Ricardo, a Andréia lá de Corupá. Andréia mandou um áudio aqui, né, Débora?
7: Bom dia, Su.
3: Bom
7: dia. Andréia, 99. Os 30 participando do sorteio, escolha a música 2.
3: Muito bem. Bom, o resultado eu tenho aqui já, viu? Contabilizando as participações, agradecendo muito você que votou. Muito obrigada, viu? Ficou assim, não deu para Corpo e Alma com Traia Véia.
8: Que pena!
3: Eu sei muito bem para quem você tava torcendo, viu, ô espanhol? Aham. Uhum. Vem para cá. Em sério, não deu?
8: Eu vou meter le bale em ustedes, muchachos.
3: Ai, que maldade. Vem para cá, Simone Mendes. vamos lá?
8: 3, 2, 1, fuego!
3: Ai, ui! Quem tá levando a pizza dog é a Rosane. Telefone da Rosane é o 9671 final 89. Aê! Participou e não ganhou? Ainda, hein? Calma, aguenta. Vai chegar a sua vez, hein?

0: Guilherme, coração na cama, na programação Estúdio 9:57. 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

10:01. É pra gente finalizar aqui o nosso Estúdio Play, gente. 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
1: Bota limpinho nisso nesta quarta-feira, manhã de semana. Donas da Casa está começando. E ele chega todo elegante, cheiroso. Bom dia, Jorge. Bom dia, ela, nossa querida. Não, peraí que tem vinheta pra você, tem ó.
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1: Sabrina, bom dia.
4: Bom dia. Bom dia, Su. Bom dia, Jorge. Bom dia a todos os ouvintes.
2: É.
4: Dia abençoado pra nós. Amém.
1: E com muito babado.
2: Com certeza.
1: Gente. Tem presente. Deixa eu ver quem a gente vai sortear hoje pra galera que já vai interagir ali, ó, no WhatsApp da Estúdio. É meia torre de batata do Gaúcho Shopping Cozinha. Vou te falar, Sabrina, é meia torre bem generosa.
4: Olha, essa meia torre parece nossa, quase uma torre inteira, eu já vi umas
1: gente,
4: fotos.
1: Ela serve muito bem, a galera vai lá, posta, né, e marca a rádio, a gente
4: sim,
1: viu,
4: nossa, é
1: gigante. E vem muita coisa, viu? Vem batata, bacon, calabresa, peito de frango, alcatra, cheddar, mussarela, o bucho fica cheio, você fica feliz, viu? É, pra concorrer, você vai ali no nosso WhatsApp, 984027371. Tem babado, dona Sabrina?
4: Tem. O babado de hoje talvez não é tão legal assim. Porém, é legal a gente reviver essa trajetória, né, Su? A gente vai falar agora sobre a Dolly Parton, que faleceu no dia de ontem, terça-feira.
1: Uh-huh.
4: E a gente vai reviver um pouco da trajetória dela, contar um pouco da vida dela, o que ela fez, quem ela é, né, pra quem não consegue identificar essa pessoa.
1: Olha a música aqui que tá, que eu coloquei de fundo. De repente, você já ouviu, mas na voz...
4: Da Whitney Houston,
1: Mas a música é dela, gente.
4: Foi ela que compôs. Ela compôs também o clássico Jolene, né? Que muita gente A Dolly Parton, ela morreu ontem aos 80 anos, na terça-feira, né? Em Nashville, nos Estados Unidos. A família confirmou a morte. Ela já estava desde 21 de agosto internada, né? A imprensa confirmou depois que era por conta de um câncer que não foi identificado, mas ela já estava ali há um tempo lutando contra esse câncer. Ela foi uma das maiores artistas da carreira do country, com mais de 6 décadas de carreira e cerca de 3 mil músicas compostas. Os clássicos ali que ela tem, como eu falei, é o Jolene e I Will Always Love You, que é essa música que está tocando de fundo.
1: Sim.
4: Que é mais conhecida na voz da nossa querida Whitney Houston, que foi música tema, né, do filme Guarda-Costas também, que muita gente conhece por lá.
1: Viu só? Viu como você sabe de quem a gente tá
4: você
1: falando?
4: Você sabe. Ela também já fez algumas aparições no cinema. Uhum. Ela participou ali do filme Como Eliminar Seu Chefe. E alguns outros clássicos também. Ela fez também um enorme império empresarial, incluindo o Parque Dollywood, que foi basicamente uma trajetória ali filantrópica dela, em que ela fez um parque meio que sobre ela, mas nessa estética country. Ela que trouxe, foi, né, uma das fundadoras da estética country nos Estados Unidos. Ela é uma figura muito conhecida por isso.
1: E ela deixou, olha só, a família, né, revelou que a Dolly fez um pedido, né, algo muito específico, que ela tinha uma preferência, né, para o momento do sepultamento. Ela queria ser colocada em uma bela cama de algodão macio na hora, né, do sepultamento.
4: Querida,
1: a escolha, gente, estava ligada ao desejo de conforto. Aí ela coloca ali, né, são palavras dela ali, que segundo a família, né, décadas usando figurinos marcantes, né, desconfortáveis, repletos de muito brilho, peças pesadas. No momento do descanso, ela realmente gostaria de descansar numa bela cama de algodão macio.
4: É isso aí, gente. Ela foi muito marcante pela voz angelical dela, como tá tocando.
1: E linda, né?
4: Maravilhoso. Muita gente não conhece, inclusive, né? Não sabe que ela que é a autora dessa música. Porém, ela fez vários clássicos e ela também era muito amada lá nos Estados Unidos. E acredito que aqui no Brasil também, por quem conhece ou tá conhecendo agora.
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3: Na Estúdio 10 e 16, bom dia.

0: Cleiton e Romário com Zé Neto e Cristiano, não namora. Fechando essa primeira sequência do nosso Donas da Casa. No estúdio 10 e 19.
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8: 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Manhã de quarta-feira e é um prazer saber que você tá aí. Você tá bem? A família tá bem? Tá com saúde? Isso é riqueza nessa vida. Isso sim é motivo pra você se sentir grato.

0: Imagina eu te presenteando daqui a pouco, hein? Com aquela comilança gostosa do Gaúcho Shop e Cozinha. É meia torre de batata, é meia torre generosa pra você, tá bom? É pra galera que tá ali, ó, no WhatsApp do estúdio. Oi, Roseli, do bairro Vieiras. Oi, Aline maravilhosa, um beijo. A Fernanda, do bairro João Pessoa. O Adriano, do Rio da Luz. Oi, Adriano, um ótimo dia pra você, Adriano. Na estúdio 10h34, informou o Giasse. 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

0: Guilherme com Jorge Mateus. Você tem nosso número aí? Claro que tem. O número da estúdio pra concorrer hoje é uma comilança deliciosa do Gaúcho e Chopp Cozinha. Você vai perder de jeito maneiro, hein? É meia torre de batata, mas assim, é meia torre generosa. Ela enche o bucho, de até 3%. 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Na estúdio 10h47.
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8: Seu estúdio, vem onde semana, como é que você tá? Tá tudo bem? É. Tá na lida, tá naquela correria, você que tá no trânsito, nos levando de carona, né? Tá no seu carro, na sua van, no seu caminhão. Muita calma aí no trânsito, viu? Isso. Vai dar malemolência.
9: Fala aí, Sabrina.
2: É. Babado.
8: Babado, é babado, tá na boca da Sabrina.
9: É claro, Su, a gente tá sempre contando aqui babados pra vocês, dessa vez é dele, o nosso craque Neymar.
8: Ó, Neymar tá na boca do povo, ele sempre tá
9: sempre
8: envolvido.
9: Tá, o coitado é sempre alvo, né, de críticas e ele não podia fugir dessa, mas coitado
8: tudo
9: dessa
8: que ele
9: vez,
8: fizer ou deixar de fazer, ele será alvo.
9: É, e tudo que envolve ele também, porque o alvo dessa vez também faz parte foi o filho dele, o Davi Luca, né, que ele completou ontem. Terça-feira, 15 aninhos.
8: 15 anos do Davi Luca. Eu acho esse menino gente boa, assim, pelo que eu vejo nas redes sociais.
9: Sim, ele parece um querido, educado.
8: Uhum. É muito bem educado. Né?
9: É verdade, Su. E eles fizeram uma festa bem legal pra ele. Foi numa arena poliesportiva, né, com vários, que fazem vários tipos de esporte. Durante a festa também eles jogaram beach tênis, futebol, vôlei também, futevôlei, né. Também teve show de pagode e também foi no tema de que ele gosta muito, o que tudo indica, de dinossauros. Sabia que ele tem uma marca, inclusive, de acessórios?
8: Quem? Menino?
9: Tem, o Davi Luca. Tem uma marca de dinossauros, é Meu Dino, se eu não me engano, que ele faz, assim, pra vender pra bolsa, pode servir de brinquedo, é feito com impressora 3D. E ele gosta tudo dessa estética de dinossauros, então a festa também foi nesse tema.
8: Ele gosta, que legal,
9: pois,
8: né?
9: Pois é, mas só... como nem tudo
8: quem
9: são
8: quem esteve
9: flores...
8: presente na festa dele?
9: Tá, quem esteve presente foi... os pais dele, claro, né? O Neymar tava lá, a mãe dele também, o padrasto dele, né, que é o esposo da mãe
8: então
9: dele.
8: A Carol, que é a mãe do Davi.
9: Sim, né? Tava o irmãozinho dele, menor também, o Valentim. Uhum. É, o pessoal também, a festa foi muito elogiada justamente por essa harmonia que tava ali entre eles,
10: porque
9: né?
10: A Bruna também tava lá, né?
9: Tava com a filhinha, as duas filhinhas,
10: a Mavi e a Mel.
9: Isso, só que daí surgiu a polêmica, né? Que nem tudo são flores. A festa foi ótima, a convivência, a harmonia de quem tava lá, tava tudo certo.
10: Aí após as postagens, né? Nas redes
9: fotos
10: sociais,
9: que saíram
10: as fotos
9: do pessoal,
10: da família.
9: O público,
10: a internet não perdoa, né?
9: Não, não perdoa. Eles não perguntaram perdoa. Por que tá faltando alguém.
10: Tá faltando alguém, quem?
9: A querida Helena, a filha do Neymar, não está presente, né, na festa. E daí surgiram algumas especulações de que talvez seria por ela estar sendo excluída, porque ela é um possível fruto de uma traição, né? Que
10: dizem, como, né? Segundo dizem, a Helena, né? Pecado, gente. E agora, a Helena que paga a conta, né?
9: É, coitada. Isso aí, já, na verdade, é um boato que já é bem antigo. Desde que ela nasceu, o pessoal já fala que ela pode ser fruto de traição. E por isso, ela também pode ser excluída comparado aos outros filhos, né? Também teve gente falando que a mãe dela vive de, entre aspas, indiretinha na internet, né? Que por isso, talvez a mãe dela que tivesse privado ela de ir na festa. Mas alguma treta aconteceu ali, né?
10: Tem treta.
9: Ou às
10: tem
9: vezes
10: treta.
9: Só era uma divergência de agendas, né? Vai que.
10: Assim como foi na Copa também, né?
9: Nunca saberemos.
10: Não foi convidada. Né? E aí a internet julga, né?
9: Claro.
10: Tá lá os comentários embaixo da foto ali do Neymar com o Davi, com a Bruna, com
9: o
10: as meninas.
9: Pau.
10: E o pessoal colocando. Cadê a Helena? Faltou a Helena, né?

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0: Safadão com Rei Vaqueiro Displicente. Deixa eu mandar um beijo pra... Deixa eu ver aqui. É Gary? Será que acertei o nome dela? Gary? Gary Molina? Será que é isso? Um beijo, meu amor. Oi, Carol, querida. Carolzinha lá de Massaranduba. Tá sempre ligadinha na estúdio, né, Carol?
1: Bom dia, Su.
0: Oi.
1: Um abraço pra piazada da montagem. Trap.
0: Tá ofegante, menino?
1: Estúdio. Forte abraço, seu Fagundes.
0: Ô, Fagundes, tá na lida, ó. A Laizinha também tá passando por aqui, levando a estúdio na carona. Oi, Laís. Na Estúdio 11 e 5.
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7: 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E a galera tá ali interagindo, mandando mensagem. Deixa eu ver se dá tempo de soltar esse áudio.
8: Oi. Arda, Tico Martins.
7: Oi, Ademar.
8: Soltei aí, um abraço.
7: Valeu, Ademar.

0: modão.
1: Deus me livre de você.
0: Coisa boa. Na estúdio 11:17.
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0: Dona Prado, passando aqui do nosso Donas da Casa. Oi, Tiane, sua linda. Um beijo, Tiane. Bom dia. É, a Laizinha colocou ali, ó. É, ó, mandou foto, que tá levando a gente de carona. Falou, Su, quarta love sem love. Oferecido esse Jorge, hein? Um beijo, obrigada pela carona. A Vitória tá passando por aqui. Ah, oi, Geise, a Geise, a Franciele, a Duda. O que, que a Brunilde mandou? Deixa eu ver aqui. É perto do
1: peito. Bom dia, tudo bem? Bom aqui dia. É a Bruna.
2: Aqui é a Samara.
0: Ah, que linda.
2: Queremos batata frita.
0: Que
1: linda. Que Deus abençoe nosso dia e que seja maravilhoso. Estamos sempre ligadinha no estúdio. Um abraço.
0: Ah, obrigada, menina.

0: Na Estúdio 1122. Vamos passear?
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0: 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Oi, Mário, bom dia.
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0: Quarta-feira, é um prazer saber que você tá aí, de repente, na boleia do seu caminhão, na sua van, no seu carro, naquela correria de quarta-feira, na lida, na labuta diária. Boleto não se paga sozinho, não. E vamos combinar, Jorge, que final de mês, é muito mês, pra pouco, din-din. Oh, meu Deus do céu, 11h23.

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0: 11h44, seguimos com o nosso Donas da Casa e o sol dando a graça. Que coisa boa, gente. Quarta-feira perfeita, né? Com certeza, viu? Você tá aí com saúde. Isso sim é riqueza, viu? Seja grato por isso. 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E a Vanessa tá na área. Deixa eu te ouvir aqui. Será que dá tempo de ouvir a Vanessa ou produção?
11: Sim, estou indo para outra casa, saindo de Schroeder, para agora Mirim, e levando vocês comigo. Traz pra mim, manda pra mim essa torre de batatas. Vou ficar feliz, eu vou
0: beijo, Vanessa. A Vanessa tá na lida. Beijo, maravilhosa.

0: Coraçãozinho fica danado no peito, fica na hoje, fica. Na Estúdio 1156.
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0: Bloco saideira do nosso Donas da Casa. 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Pontualmente meio-dia. Você já bateu o cartãozinho tendo almoçar, é? Bom almoço pra você, uma quarta-feira repleta de coisas boas. Sabe por quê? Porque você merece, viu? Ó o casal ali já na sobremesa, viu? É. comendo docinho. Que fofo.
5: Babado,
0: Sabrina. E a gente aqui, ó, só julgando, avaliando a vida de quem
5: Jesus,
0: passa aqui na frente,
5: Suzana,
0: né?
5: Esse babado tá quentíssimo.
0: Esse aqui, gente, acabou de sair do forno, tá acontecendo, tá fervilhando ainda, né,
5: é,
0: Sabrina?
5: É, o babado ainda tá repercutindo, a gente tem as informações.
0: Acabou de acontecer, né,
5: é,
0: na verdade.
5: Foi nessa madrugada, tá, ali em Barretos, eu falei que ia render.
0: Ali em Barretos, logo ali, viu, gente?
5: Logo ali.
0: É que tá rolando,
5: lá em Barretão,
0: né?
5: Na festa do peão, né, eu falei que ia render muito a fofoca, ia render muito babado e realmente rendeu.
0: E nessa ele, sexta, né, nessa... o affair dela, né, da Ana Castela,
5: Rincón,
0: envolvido em treta.
5: Envolvido. Nessa madrugada, Su, aconteceu um problema com o influenciador Miguel Mendes, que deu treta, deu, olha, soco, tá? Soco, cintada deu tudo.
0: Cintada na cara.
5: É, isso aí. A gente ainda tá apurando ali os fatos, porque o que acontece, né, agora de manhã saíram os posicionamentos, tanto do Rincón quanto do Miguel Mendes. O que acontece? Supostamente esse Miguel Mendes, todos estavam bebendo ali, né, numa festa de madrugada por volta das 6 da manhã, lá em Barretos.
0: Uhum.
5: E esse Miguel Mendes estava bêbado, chegou lá no Agroplay, que é onde fica o camping do Rincón, falando muitas coisas erradas, xingando o pessoal, causando confusão. Aí, a princípio disso, né, eles não gostaram, a segurança do local também não gostou, ele fez algumas coisas erradas ali, que colocava as pessoas... as pessoas que estavam ali em perigo, digamos assim. E daí o pessoal do Rincón foi lá, todos com várias caminhonetes, cerca de 8 homens foram até o trailer do Miguel Mendes, ele tava junto com a namorada dele, ele colocou ela dentro do trailer e eles começaram a destruir o trailer dele completamente.
0: Quebradeira.
5: É, dar soco, chute.
0: A galera do Rincón.
5: É, a galera do Rincón. Diz que o Rincón até deu uma cintada na cara.
0: Isso ele afirma nos stories,
5: é,
0: né?
5: E
0: o Rincón
5: ele,
0: diz que deu de cinta na cara do
5: confirmou,
0: Miguel.
5: Ele confirmou, ele disse que deu mesmo.
0: Deu de cinta na cara dele.
5: Isso daí, e diz que ele tem motivos, né? O
0: Todo
5: Miguel e a esposa dele
0: nada justifica
5: a
0: violência, né?
5: Ela deu o pronunciamento também, a namorada do Miguel, que tava ali junto, diz que eles estão mentindo sobre as coisas que eles falaram, do porquê teriam batido nele, né? Porém, os dois apresentam lados divergentes.
0: Cada um vai contar a sua versão, né,
5: Exato,
0: Sabrina?
5: Exato. Porém, deu porradaria e amanhã a gente traz mais atualizações, digamos assim, sobre esse caso, porque ainda tá acontecendo e é óbvio que a gente vai julgar qual lado a gente acha que tá certo, né?
0: Um dia, uma festa, né, com tantos dias, com
5: bebedeira. Dá isso, né, gente?
0: Isso,
5: é claro.
0: Né? É, lógico. E amanhã tem mais, babado.
5: Amanhã tem, eu falei, a gente traz amanhã a continuação tanto dessa fofoca quanto de outras que ainda estão por acontecer.
0: Babado, hein?
5: Ótimo dia pra vocês e até mais.
0: Bom almoço, Sabrina.
5: Bom almoço, Su.
0: Boa sonequinha.
5: Vamos, claro.
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0: cara. O que não dá pra ignorar. Olha, você viu o visual do Juliano? Com a sua garrafinha de água com gás. Com o seu topete no jeito. Ó, o gel do. Você tá parecendo o Johnny Bravo. 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Quem tá levando toda essa comilança, essa meia torre de batata, gente, uma meia torre gigante, né? Ali do Gaúcho Shopping Cozinha, é a Juliana. Juliana, do telefone 9285, final 39. Aê, Juliana! Suzana, participei, não ganhei, calma, aguenta.
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0: Bom almoço pra você e até amanhã. Let's go, girls. Vamos dali.

0: Just When I Feel Like Woman. Isso aí era o tempo da Suzana Andrade. Ela cantava, né, nos festivais de canção. Ela é de Porto União, União da Vitória. É Porto União, né, Suzana? Porto União, Porto União. Ela cantava, Suzana. Cantava e dançava. Suzana que canta em karaokê hoje em dia. Um dia vamos trazer um karaokê pra ela cantar aqui pra gente fazer uma filmagem. Muito bacana, Suzana Andrade. Vai dar aquela descansada agora. E aí retorna amanhã a partir das 8 horas da manhã por aqui. Hora certa no estúdio. Meio-dia 16.
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0: 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Seguimos por aqui. 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
12: Boa tarde, Mário Júnior.
0: Chegando até as 2 horas o nosso hashtag estúdio.
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0: Oh, prazer, tô chegando. Mário Júnior com você, pra você.
16: Fala aí, Mário Júnior. Boa tarde.
0: Pra você que tá chegando por aqui agora, nos 99.1. A partir de agora você vai interagir, vai participar conosco. Quero saber de você. Hashtag dinheiro. Dinheiro traz felicidade ou não? Me diga, hein, Suzana? Dinheiro traz felicidade pra você, Suzana?
17: Ele manda comprar.
0: Ele manda comprar felicidade.
17: Ele manda comprar.
0: E aí, quero saber de você. Tá valendo uma parmegiana do gaúcho. Aquele que acompanha, né? Uma parmegiana que é uma delícia, né? Tem mais arroz, purê, feijão, salada. Lá do gaúcho, aqui na Barão do Rio Branco, né? Nosso patrocinador. 984-02-7371, quase deu um branco pra você participar. Hashtag dinheiro, viu? Participe conosco aqui, a Suzana tá participando já também.
17: Hashtag dinheiro, tô sem.
0: Tá sem também?
17: Tô sem.
0: Tá sem, beleza.
17: É muito mês pra pouco dinheiro.
0: É, verdade, né? Meu Deus do céu. Pingou, vai embora.
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0: estúdio, a número 1 do seu rádio aí, a Roça Vence, Michel Teló. 984027371 para você participar e interagir. Hashtag dinheiro. Dinheiro traz felicidade ou não, hein? Conta aqui pra gente. É o nosso hashtag de hoje, valendo uma parmigiana deliciosa do gaúcho. Quem tá por aqui, fala Gruber. Não traz felicidade, mas sim, ele é triste de viver. O Gruber do Estrada Nova. Fala, Adriano! Ó, quem é você? Faz tempo que eu não vejo falar e sobrar. Valeu, Adriano. Abraço pra você. Boa tarde, Ivan. Dinheiro traz felicidade, sim. Só não traz a vida eterna. Valeu, Ivan. Grande abraço participando aqui. Opa!
1: Boa tarde, meu patrão. Aqui é Reginaldo do Bairro.
0: Fala, Reginaldo.
1: Hashtag dinheiro. A grana tá curta, acaba a grana e mesmo ainda tem. Mas vamos que vamos trabalhar pra Deus ajudar.
0: Valeu. Isso,
1: me coloca no sorteio, quero ir lá no Gaúcho, valeu.
0: Tá no sorteio, meu irmão. Bora participar por aqui, hora certa no estúdio. Meio-dia 31.
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3: Vamos dessa, o som da Estúdio FM 99.1 na sua quarta-feira, 26 de agosto. Um abraço, meu querido Dani. Daniel. Já ouvi sua mensagem aqui que você mandou pra mim, viu? Meio-dia e 35, o nosso hashtag.

0: Estúdio número 1 do seu rádio, Bruno e Barreto, Texana 37 na programação 99.1. Legal. Ó, vamos fazer o seguinte. Você que tá participando aí, ó, me diz. Dinheiro traz felicidade ou não traz? Quero saber de você aí. Me responda. Mari Siqueira falou: Mário, o dinheiro te leva para comer coisas gostosas, passear, ter uma casa, um carro, mas a felicidade está dentro de nós. Pode ter muito dinheiro e não ser feliz. Verdade, Mari. Boa. Hã? Boa. Mandou super bem. Elvis falou que o dinheiro ajuda bastante. Dinheiro não traz felicidade, mas comprar um bolo, que é a mesma coisa. Mari de Xereira. Mandou fotinho. Abraço, ó. Vai participando, 984027371. De meio-dia 41.
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0: Por aqui, seguimos na audiência Estúdio FM 99.1, quarta-feira, 26 de agosto. Tudo certo, tudo tranquilo?
12: Boa tarde,
0: vamos juntos até as 2 horas. Aumenta o volume.

0: Estúdio, a número 1 do seu rádio, Zeneto e Cristiano, segue sua vida. 984027371. E aí, dinheiro traz felicidade ou não traz? Me conta.
1: Boa tarde, meu querido Mário Júnior.
0: Opa!
1: Ele não traz felicidade, ele traz facilidade.
0: Aí.
1: Ele facilita sua vida em várias coisas, mas felicidade não. Um exemplo bem recente é o que o William até tá cobrindo nas suas redes sociais sobre o Lito. Tem muito dinheiro, só que quando a saúde vai embora, dinheiro nenhum resolve em certas doenças, né? Mas é isso aí, não traz felicidade, traz facilidade.
0: Beleza, meu irmão. Obrigado, Kelso. Kelso aí, uma reflexão pra gente também aí, grande abraço, viu? Boa tarde, Mario. Traz felicidade sim, pois com ele ficamos tranquilos sabendo que as necessidades básicas será garantido. Sim, seria muito pior. Jéssica do 99. Dinheiro compra felicidade pra mim, não os momentos mais felizes que façamos sim um pouco. Manda pra cá, Monelli de Xerede. Vamos pro intervalo, hein? Vá falar. Só foi falar, né? Estúdio meio-dia 56.
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0: Opa, por aqui no Sono Estúdio FM 99.1, quarta-feira, 26 de agosto. Uma ótima tarde pra você, obrigado pela audiência, viu? Pela sua parceria de sempre. E a gente segue com muito mais músicas, aumenta o volume. Vamos de Daniel.

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1: Estúdio número 1 do seu rádio, Conrado Alexandro, Signos, na programação 99.1. Vamos lá, tem música da hora por aqui, no oferecimento, atenção, atenção, música da hora no oferecimento de Bali Multimarcas. 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
1: Estúdio número 1 do seu rádio, Elijah, Glasgow Girl.
0: Mexer com Glasgow Girl é problema.
1: Programação 99.1. Ó, prepare-se porque daqui a pouco tem o nosso Clássicos da Estúdio. Pra você matar saudades por aqui. Depois do intervalo. Estúdio 1 e 9.
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1: Por aqui, continuamos. Agora, vamos trazer sucesso pra gente matar saudades? Esse sucesso é do ano de 2000. Foi um grande sucesso em todo o Brasil. Essa música explodiu pelo Brasil por causa da trilha sonora da novela Laços de Família.
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1: Essa música foi lançada em 2 de outubro de 2000. Foi um grande sucesso em todo o Brasil, né? E é claro que vamos trazer inteirinha. Lara Fabian com Loyal V by Grace. No Clássicos da Estúdio.

0: Estúdio Almirão do seu rádio, Paralamas do Sucesso, Romance Ideal. Na programação 99.1. Legal! Essa música lá de 84 pra matar saudades, hein? Paralamas do Sucesso. Vamos lá, 984027371. Hashtag dinheiro. O que você acha, hein? Hã? Quero saber o que, que você acha da questão do dinheiro. Você acha que dinheiro compra felicidade? Sim ou não? Manda aí pra gente, responde e fala ali sua explicação. Tá valendo uma par mediana do gaúcho.
1: Mário, o Ademar da Tifo Martins, tá, Ademar. Dinheiro não traz felicidade, mas faz muita falta, tá? Muita falta, chega na metade do mês, finalzinho do mês, vai acabando o dinheiro. Então a gente vê como ele faz falta. Então, tá, a felicidade bom. Não traz, mas ajuda, ajuda muito.
0: Certeza. Abraço, Ademar. Obrigado pela audiência. Daqui a pouco vou atender os outros recados, tá? Só pra gente deixar em dia aqui a programação. Estúdio, agora 1h22.
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0: Por aqui continuamos na audiência 99.1 no som da estúdio. Bora! Quarta-feira, 26 de agosto, a gente segue por aqui. Aumenta o volume porque tem Lucas e Igor.

0: agora com o novo vocalista, né? O Wagner, que tá se desligando aí da banda, tem ainda alguns shows com a banda, né? E depois, até ele comentou, colocou um comunicado na página dele, falando que o pessoal tá comentando que ele vai pra tal canto, que ele vai pra tal lugar. E ele falou, olha, eu não disse nada até o momento, se vocês quiserem saber, é só me acompanhar por aqui, que a qualquer momento eu trago novidades. Pronto, isso aí. Tá certo ele. Oi!
1: Boa tarde. Aqui quem fala é a Patrícia do Jaraguá.
0: Oi, Patrícia!
1: Quem disser que dinheiro não traz felicidade, então não tá sabendo usar direito. Dá pra mim que eu aproveito bastante.
0: Tá aí a Patrícia, ó, pessoal, tá fiado. O Marcos falou que dinheiro não traz felicidade, ele compra felicidade. Ele falou, basta ficar sem pra ver quanta tristeza vem. Marcos da Vila Lenze, hora certa. 1h35.
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0: Vamos lá, falar com ela, né?

0: Camila Cardoso tá por aqui. Oi, Camila. Vamos falar tudo sobre o tempo. O que que rola aí pela frente? Boa tarde.
1: Olá, boa tarde, Mário. Boa tarde a você que me acompanha aqui pela estúdio. A quarta-feira é um dia com variação de nebulosidade, alguns momentos de aberturas de sol e temperaturas que chegam à casa dos 23 a 24 graus. Ali na quinta-feira, a gente tem períodos mais prolongados de aberturas de sol, ainda sempre com muitas nuvens, mas já percebemos maior aquecimento entre a quinta-feira e, sobretudo, na sexta e no sábado. Jaraguá do Sul, nesta segunda metade da semana, ou seja, de quarta para frente, tem bons períodos aproveitáveis, apesar dos momentos de nuvens. E o principal destaque, justamente, é a temperatura. Afinal de contas, ela chega a 27, 28 graus na sexta e passa dos 30 no sábado. Sábado, com certeza, é o dia mais quente da semana em Jaraguá do Sul. Inclusive, esse calor pode trazer algumas pancadas de chuva, até com algumas trovoadas isoladas no sábado. A chuva volta para Jaraguá do Sul, principalmente lá no começo da semana que vem, ali por segunda, terça-feira, que a gente tem alguma instabilidade. Mas hoje, na quarta, na quinta, na sexta, a gente tem bons momentos aproveitáveis e o destaque é os períodos de sol, que vão ficando mais prolongados em direção ao final de semana, e a temperatura, que aos poucos passa dos 25 até beirar os 30 ali no sábado. Camila Cardoso, para você ouvinte aqui da Estúdio FM, a número 1 do seu rádio.
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0: Obrigado, Camila, pelas informações do tempo. Então amanhã já começa a ficar mais calor aqui na região, né? O calor vai de amanhã até sabadão. E depois aquela baixada. Eita, que não tem corpo que aguente mais.

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0: Melhor número 1 do seu rádio. Essa moça é pra casar. Diego e Vitor Hugo. Pessoal, passando aqui, ó, as últimas participações, hashtag dinheiro. Oi, estúdio, sim, de certa forma o dinheiro traz felicidade. Eu diria que compra muitos momentos e realizações de felicidade. Porém, não é tudo. Tiane da Barra mandou aqui. Franciele, dinheiro não traz felicidade, mas ajuda um pouco. Boa tarde. Opa, fala Arthur.
1: Fala comigo, Mário Júnior, do Valente do Bairro Vieiras.
0: Fala comigo, sou seu amigo.
1: Dinheiro não traz felicidade, mas traz conforto, traz comodismo, traz outras coisas que é possível comprar com ele, né? Então, acredito nisso. Dá essa moral, coloca no sorteio, aquele abraço.
0: Tá no sorteio. O Ricardo Figueira também falou que dinheiro pode até não trazer felicidade, mas acalma os nervos e paga as contas. Boa, vou pro intervalo, eu volto já. Trazendo minha última sequência por aqui, agradecendo a todo mundo que mandou mensagem. Algumas ficaram para trás, mas todas estão na combuca. 1h52 na estúdio.
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0: 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Seguimos da audiência 99.1 no Sona Estúdio. Quarta-feira, 26 de agosto. Vamos de Pedro e Benício. Daqui a pouco tem ele, Guiro Cazubo, fazendo a festa no seu rádio.

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1: Estúdio, olha o número 1 do seu rádio, Fred e Fabrício, Você Não Cuidou, nome da música, na programação Estúdio FM. Ó, vamos lá, porque tá valendo prêmios aqui, quem tá levando o prêmio, na verdade, é Parmegiana do Gaúcho. Parabéns para nosso ouvinte que participou, a Jéssica, no final 0312. Parabéns, Jéssica! Levou prêmio, hein? Aqui na programação da Estúdio FM. Tem música da hora chegando. 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
1: Volta amanhã, a partir do meio-dia. Até lá, tchau, turma.
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0: Amplitude FM, a número 1 do seu rádio. Tá aí. Ordinary, Alex Horan. Pra fechar o hashtag do Mário. Fechou. Sim. Eu já tô com os prêmios nas mãos. Pra começar mais um rádio blog. E a nossa tarde com muita música boa e dica de economia pra você. Fica ligado. Estúdio 2 e 5.
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0: começar mais um Rádio Vlog. 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Acesse viaverdeveículos.com.br. 2h08, boa tarde pra você ligado aqui no Sonzão da Poderosa. Identificando ZYD741, Rádio Estúdio, FM 99,1 MHz. Eu sou o Guido Cazubo com você a partir de agora, vamos nessa.
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0: Que beleza. Agora 2h09, 21 graus a temperatura em Jaraguá do Sul. Estamos chegando com mais um Rádio Blog. Os assuntos estão bombando na internet, né? Interatividade também. Música boa, e falando em música boa, a gente já começa com o Paredão.
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0: É, e dentre essas boas, você escolhe a que você mais gosta pra gente ouvir de novo na programação da Estúdio FM, fechou? Aí, você vai estar concorrendo uma caipirinha e uma sobremesa de Nutella da Brad Burger 383. Vamos lá, para as opções, música 1, Panda, Eu Te Seguro, música 2, Maiara e Maraíza, 9010, e aí vem a música 3, Geninho, Mariana Fagundes, Peão Tatuado, 98402-7371, começou!
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1: É, coisa boa, hein? Coisa boa. Panda, música 1, eu te seguro. Vem cá, Mário, que eu te seguro. Também, é o nosso paredão valendo caipirinha e sobremesa de Nutella, Brad Burger 383. Vem música 2, Mayara, Maraíza, 9010.
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3: 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Existe uma teoria que se chama 9010, onde uma pessoa tem 90% daquilo que você procura em alguém, só que você foca naqueles 10% que falta. Aí você sai pra rua, se aventura, e realmente você encontra aqueles 10%. Mas não se deu conta que perdeu os 90%.

0: 10%. Maiara e Maraíza, 90-10. É a música 2 aqui do Paredão. Você vai votar. Qual que você gosta mais pra gente ouvir de novo, tá? Valendo caipirinha e sobremesa de Nutella da Bred. Música 3, Geninho, Mariana Fagundes.
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0: do Estúdio FM, a número 1 do seu rádio, Geninho e Mariana Fagundes, Pião Tatuado, a música 3. Alô pra Fabi, do Vai Pedir, já deixou o voto dela aqui, obrigado. Pamela também, a Priscila, alô Nene, tamo junto. Marlise, obrigado. Edmar, Schroeder, o Adriano, Ricardo, né, a Fran, também. Xana também participando, o Arthur, Leomar já passou aqui na frente também. Isso aí. O Leomar nem precisa mandar mensagem, né, pra participar, deixar o voto dele. Ele passa com o carro aqui na frente, ele faz com a mão, um, dois ou três. É, Leomar. Daqui a pouco eu volto com o resultado, não sai daí. 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
0: Opa, boa tarde, de volta por aqui. O nosso resultado.

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1: Muito bem, obrigado a todo mundo que votou e participou junto com a gente, mas essa é a edição do Paredão. Vamos que vamos, meu querido espanhol.
2: Ai, seja o tempero.
1: Ah, quem tá levando a caipirinha e a sobremesa de Nutella da Bread vai saborear essas delícias ali na Bread Burger 383, na Epitácio Pessoa. Telefone 9933, final 05, Priscila Amaral. Parabéns, Priscila. Se deu bem. Boa. Vamos lá em espanhol, porque aqui agora o negócio ficou frenético, hein?
2: Eu vou meter levar em vocês, muchachos.
1: Olha, duas músicas quase empataram, quase. Aqui no finalzinho, chegou aqui o voto, né, decisivo. Foi a Iracida Figueira que mandou. Tava empatado, dela mandou aqui por último, daí beleza. Com 50 mais um, né, temos aí a vencedora dessa edição do Paredão, que é... A música 3, Pião Tatuado. Muito bem, vai lá, Maiara e Maraísa pra parede. Panda vai pra parede também.
2: 3, 2, 1, fuego!
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1: FM, a número 1 do seu rádio, Elis Just, as Cowgirl, aqui no nosso rádio blog. Ótima tarde pra você, tá chegando agora, né? Levando a gente de carona, indo ou voltando do trabalho, trabalhando, tamo junto. Obrigado pela parceria da audiência.

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1: Tudo bem, agora é a vez dele, Mário Júnior.
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3: E aí, maravilha, estamos de volta junto com a

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Tem meia torre de batata do Gaúcho Shopping Cozinha. Chega mais, manda mensagem. Ligue já. 98402.

0: Estúdio FM, a número 1 do seu rádio, Zezé de Camargo, irmão da lua, amigo das estrelas. Eita, nós, vamos lá, nosso rádio blog segue por aqui. É um dos assuntos mais comentados na internet hoje, vamos lá?
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0: O piloto e influenciador Lito Souza, né, do Aviões e Música, o Lito de 59 anos, fez um vídeo hoje muito comovente ao lado de sua esposa. O Lito, para quem não tá ligado o que tá acontecendo com ele, né, ele foi diagnosticado com uma rara doença, Creutzfeldt-Jakob, né? E no vídeo, que foi gravado no dia que ele recebeu a confirmação da doença, ele falou sobre a família, demonstrou fé e esperança e disse que gostaria de ter mais tempo ao lado do filho. A família está buscando, né, acesso a tratamentos experimentais. Um estudo da farmacêutica Lonis está fechado para novos participantes, né? E até o momento não autorizou o chamado uso compassivo, que permitiria o acesso excepcional a um medicamento ainda em pesquisa. Já o Broad Institute, nos Estados Unidos, afirmou que vai tentar avaliar possibilidades para ajudar Lito. A esposa de Lito fez um apelo para que as pesquisas e instituições encontrem uma alternativa diante da rápida evolução da doença. O caso também mobilizou fãs, autoridades brasileiras, representantes do setor da aviação. Porque o Lito, né, é um cara muito querido por todo mundo, né, já ajudou muita gente através dos seus vídeos aí a perderem medo de andar de avião, né, dentre tantas outras pessoas que ele tem ajudado, né? Então fica a nossa torcida para que, enfim, né, tudo aconteça da melhor forma, do jeito que tem que acontecer, né? Muito bem. 12h54. Esse é um dos assuntos mais comentados hoje, né? Muitas homenagens aqui pro Lito Souza, a galera desejando força para ele, força para a família também, né? E fica aí os pedidos de orações para que dê tudo certo. Estúdio 12h54.
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0: 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Acesse viaverdeveículos.com.br. 2h58. Boa tarde para você, ligado aqui no Sonzão da Poderosa, nos 99.1. No site studiofm.com.br, no nosso app, onde você estiver. Agora tem Jorge Mateus.

0: Mix de FM, Paulo Ricardo 2. 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

0: Amplitude FM, a número 1 do seu rádio, Felipe Araújo. Estranho de novo. Aqui no nosso rádio blog, a Tiane tá ouvindo a gente na barra. Obrigado, Bianca. Bianca Weber, valeu. Michele também, tá no sorteio lá na Amizade. Obrigado, Mi, tamo junto. Luana Reinert, boa tarde pra você. O Marcos, o Arthur, Aline. Tamo junto, turma. 984027371 é o nosso WhatsApp. Você manda mensagem pra concorrer à meia torre de batata. Aquela que serve até três pessoas do Gaúcho Shop Cozinha. Muita batata, bacon, calabresa, peito de frango, alcatra, cheddar, mussarela. Meu Deus do céu, quanta coisa. 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
0: Boa tarde, essa é Estúdio FM para todo o norte catarinense. É o Rádio Blog com você até as 5 horas. Eu sou Guido Cazubo, tamo junto. Agora tem Bruno e Marrone, Ligação Urbana.

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0: Obrigado pela companhia. Ana Júlia também tá curtindo. Ô, Ana Júlia. Pamela, boa tarde. Andresa do São Luís. A Soraya também. A Rafaela. Valeu, tá todo mundo na cumbuca pra concorrer essa meia torre de batata espetacular do Gaúcho Shopping e Cozinha. Boa sorte aí. 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
2: Simbora, aqui na tarde da Studio FM. Agora 3h26. Temperatura na casa dos 21 graus. Zé Neto e Cristiano. Cadeira cativa.

0: Morto de FM, a número 1 do seu rádio, Lucas Igor, Flash, uma das mais tocadas também nas paradas de sucesso aí, Lucas Igor, muito bem. Tá valendo meia torre de batata do gaúcho, meia torre numa forma modesta de falar, porque essa meia torre serve até 3 pessoas, meus queridos. 3 pessoas pra, né, comer à vontade. Batata, bacon, calabresa, peito de frango, alcatra, cheddar, mozzarella. É gaúcho, chope, cozinha, fazendo a boa. Então manda tua mensagem aí pra concorrer. 984027371. Daqui a pouco tem mais Rádio Blog. 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
11: Vamos embora! Tem muito mais sucesso chegando aqui na Estúdio FM. Uma melhor que a outra, hein? Henrique e Juliano.

0: Estúdio FM, a número 1 do seu rádio, Manu Batidão e Simone Mendes. Daqui pra frente, pra sempre.
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0: 3h48. Olha aí, o Hugo da dupla com o Guilherme, o Hugo e Guilherme, falou numa entrevista sobre vício em bets. Ele disse que já perdeu uma grana considerável. Disse que perdeu muito dinheiro em jogos de azar, incluindo as bets, sem revelar valores. Ele contou numa entrevista pro André Pionti no YouTube que um período da vida ele jogou em tudo que tinha e que teve um problema gravíssimo por isso. Diz que ele se perdeu por um tempo. Ele contou que conseguiu superar a fase e parou de jogar, e disse que apesar de ter recebido muitas propostas para fazer propaganda de jogos, ele negou todas. Isso aí. 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
0: Boa tarde pra você, ligado aqui na Estúdio FM. Eliane, boa tarde, obrigado pela audiência. Deixa eu ver quem mais tá aqui. O João, muito obrigado.

0: Castela, é que eu não te esqueci. 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

0: Band FM, a número 1 do seu rádio, Marcos e Belucci. Pena que você já namora. Fechando mais uma sequência, após o break, tem mais uma edição de Paredão. 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
10: Paredão. Um, dois ou três, você escolhe a que você mais gosta e a gente ouve ela de novo aqui no Repeteco. Fechou? Você vai estar concorrendo em uma pizza dog e costela bovina. Ah, não é pizza, não é dog, é pizza dog, uma baguete de 19 centímetros com tempero de queijo, recheado com mussarela, costela bovina desfiada e temperada com ou sem barbecue. Você que escolhe, meu querido. Aí sim, hein? Música 1, Eduardo Costa, Imagina Eu. Música 2, Bruno Barreto, Latino. E DJ Ari SL me leva pros rodeios. E a música 3, Elis Just, As Cowgirl.
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0: É a música 1 do Paredão, Eduardo Costa, imagina eu. Vai votando aí, 984027371. Tem pizza dog de costela bovina pra você. Agora tem a 2. Bruno e Barreto, Latino, DJ Ari SL, me leva pros rodeios.
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1: Estúdio FM, música 2 do Paredão. Bruno Barreto, DJ Ari SL Latino, me leva pros rodeios. Você ouviu a 1, Eduardo Costa, Imagina Eu. E agora vem a música 3. Elis Just as Cowgirl. A mais votada, a gente ouve de novo.
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1: Aqui no Estúdio FM, a número 1 do seu rádio, Ascal Girl, música 3. E a galera votando, Reginaldo, boa tarde.
2: Boa tarde, meu patrão. Aqui é Reginaldo Bairral, curtindo Estúdio FM, paredão, voto música 3. Me coloca no sorteio aí. Valeu.
1: Valeu, tamo junto. Nossa, o que aconteceu no final desse áudio aqui?
2: Boa tarde, meu patrão. Aí, aqui, ó, é Reginaldo
1: aqui no final, ó.
2: Valeu.
1: Acho que escapou alguma coisa aí. Olha, vamos fazer o VAR do áudio de novo, porque tem alguma coisa pra final.
2: Me coloca no sorteio aí. Valeu!
1: Olha, pelo rouco e pelo brado. Ah, eu posso estar imaginando coisa, mas parecia.
3: Oi. Fala, Guido. Oi. Fernanda do Águas Claras. Hoje tô de boa. Me leva que a obra tá dando tudo certo.
1: Aê.
3: Música número 2.
1: Que bom. Duda Amorim, beijo pra você. A número 1 do seu rádio. Já já volto com resultados. Estúdio 4 e 17.
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0: Vem cá, espanhol, pode chegar.
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0: Sim, porque já estamos de volta com o resultado do nosso paredão.
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0: Ok, vamos lá então, vamos lá pro resultado. Quem tá levando a pizza dog costela bovina? Telefone 9269, final 08, Duda Amorim. Parabéns, Duda. Ganhou, só passar aqui no estúdio pra retirar aí o seu vale pizza dog. Beleza, vamos lá, espanhol.
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0: Pois é, temos aqui resultado dessa votação. Dessa vez, quem levou a melhor foi a música 2, Bruno Barreto, Latino e DJ Ari SL. Me leva para os rodeios. Eduardo Costa vai para a parede. Elis Just, com sua skin de princesa, vai para a parede também. Não deu para vocês
1: 3,
0: hoje.
1: Do. Uno. Fuego.
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0: Estúdio FM, a número 1 do seu rádio, Rick Martin, Luan Santana e a música do Porta Nova, Estranho. Tá se preparando, daqui a pouco tem mais um Chá das 5 pra você, com muitas atrações, né, Sabrina? Tá faceira, Sabrina? Tá feliz da vida? Como é que tá o seu programa de manhã? Vem aqui conversar com a nossa audiência. Nossa audiência da tarde. Boa tarde, Sabrina Dias.
1: Oi, boa tarde, pessoal.
0: Olha que animação.
1: Olha só quanto tempo, né? Nem parece que eu tava aqui algumas horas atrás. Não, eu tava comentando com o Guido que eu tô muito feliz que veio umas criancinhas aqui receberem brinde com a mãe.
0: Ah, é?
1: E eu dei um monte de balões pra elas, saíram parceiras. Três menininhas, muito fofas.
0: Ah, ó.
1: Muito queridinhas.
0: Que fofas. Muito bem. Como é que tá o Donas da Casa e as Fofocas?
1: Tá muito bom, galera. Pra quem escuta aí de manhã, tá indo trabalhar. A partir das 10 ao meio-dia, eu faço ali a participação do programa com a Suzana, contando fofocas dos famosos. Porém, a gente também fala de outras fofocas, né? A gente fala de tudo. É, às vezes a gente noticia a morte também de famosos. A gente fala de fofocas. É, não tão boa assim, né? Mas é umas notícias que você não sabe que precisa saber, mas que no fundo você gostaria de saber.
0: Nossa! Nossa!
1: Não a notícia de falecimento, mas as fofocas no geral, entendeu? Tá, os babados.
0: Entendi. Entendi. E a Suzana tá deixando você falar, porque, meu Deus.
1: Tá deixando. Tá? É, assim, é que nós duas gostamos de falar, né?
0: Meu Deus!
1: Então, aí acontece essas divergências. Porém, a gente conversa ali, a gente faz a fofoca e com o tempo a gente vai se alinhando, né? Mas é muito bom fazer o programa com a Suzana, ela é sensacional.
0: Ai, ai, tadinha da Sabrina. Boa sorte pra você, tá?
1: Boa sorte.
0: Valeu. Sabe que agora que eu não trabalho mais de manhã aqui na rádio, eu acabo nem ouvindo. Então, nem sei o que tá acontecendo. Mas tenho ouvido críticas positivas a respeito da sua participação. Parabéns.
1: Olha, muito bom, muito obrigada.
0: Isso aí. Vamos pro intervalo, gente. Já tô voltando com mais Rádio Blog. Ainda tá valendo, hein? Você tem 15 minutos para participar aqui da Meia Torre de Batata do Gaúcho. Serve até 3 pessoas. 98402-7371. Estúdio 4:34.
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3: De volta aqui no estúdio, um beijo pra Vanessa. Tá cozida de cloro, mas tá viva. Que bom. Valeu, Vanessinha. Falou pro Reinaldo de Massaranduba, boa tarde.
4: Todo mundo tem uma lembrança boa, né?

0: Band FM, a número 1 do seu rádio. Tá aí, Léo Bobinotti, Danilo Davi, número chato. Galera participando aqui, André de Guaramirim, boa tarde pra você. Deixa eu ver, Eliane, muito obrigado, Reinaldo. Oi, Vivi, boa tarde.
1: Boa tarde, Guido. Então manda pra cá essa meia porção de batata, que é Vivi de Três do Norte. Quero encher a pancinha. Manda pra cá.
0: Aí, boa beijo. Sorte pra você. Depois do intervalo, tô voltando com o resultado. Segura aí. Estúdio 4:46.
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0: Valeu demais, galera que participou aqui do nosso rádio blog. Meia torre de batata do Gaúcho está indo pro telefone 9946 final 57. Sofia, parabéns. Na sequência tem mais um chá da 5 para você, agitando seu final de tarde aqui na número 1 do seu rádio. Canta, Mirosmar.

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0: número 1 do seu rádio, beleza? Fechando muito bem aqui o Rádio Blog com o Guido Kazubu. Após o intervalo tem... Vamos! Estúdio FM 5 e 4.
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0: Vamos lá que a dica é com o Mário Júnior. Fala, Mário, boa tarde.
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4: Boa tarde a todos. Boa tarde, Guido.
5: Oh, yes, boa tarde, meu jovem.
4: Está começando mais um Obrigado pelo Jovem. Está começando mais uma edição do nosso Chá das 5 nesta quarta-feira, dia 26 de agosto. Seguinte. Valendo uma chuleta com polenta. Cortesia do Gaúcho, Chopp e Cozinha, essa chuleta é sensacional. Chuleta com polenta do Gaúcho. Vou te fazer a pergunta e você me responde, tá?
5: Tá.
4: Vai. Vale a mesma pergunta pros nossos ouvintes. Guido, o que é dormir tarde pra você?
5: Dormir tarde? É 3, 4 da manhã.
4: O que é acordar cedo pra você?
5: Acordar cedo
4: 3, 4 da manhã.
5: 7 da manhã. Pra mim acordar, pra mim 7 da manhã é madrugada.
4: É. Pra mim dormir tarde é meia-noite.
5: Tá, eu exagerei no 3 horas da manhã, né? Porque eu tô pensando quando, né,
4: tá volto louco dos rolê. É o dia a dia, no dia a dia.
5: No dia a dia, 1:30, 2 da manhã.
4: Tá, agora tá.
5: Sabe
4: mais
5: por quê? Porque tem um fenômeno que, tipo assim, às vezes eu acho que eu não aproveitei o meu dia suficiente para ter tempo para mim. Ah, passei o dia trabalhando, fazendo outras coisas, aí eu penso... Agora que eu tenho tempo pra mim, eu vou aproveitar. Então eu não quero dormir
4: até o
5: cedo.
4: Tempo pra não fazer nada.
5: Exato.
4: Hoje eu quero agora sentar e não fazer nada.
5: Exato. É bem isso aí.
4: Mas dormir é muito bom. Quanto mais tempo você passa dormindo, melhor. Eu acho que dormir tarde pra mim é meia-noite. E acordar cedo pra mim, 7 horas também.
5: 7 horas.
4: É. Eu acho
5: bem
4: que
5: cedo.
4: O ser humano deveria acordar 7 horas. Todo ser humano deveria acordar 7 horas.
5: Devia ser padrão, né?
4: Devia ser padrão. Ah, mas eu começo a trabalhar 8. É, aí complica, dependendo de onde você trabalha, dependendo de tomar banho, maquiagem, a mulher demora pra fazer maquiagem.
5: Deslocamento até o trabalho. Sim,
4: mas eu acho que.
5: É.
4: Acordar cedo. Aí todo mundo vai falar, seus vagal. Ah, mas é 7 horas, pô. 7 horas pra mim é acordar cedo. E você, querido ouvinte do Characinho.
5: Estimado ouvinte.
4: Prezado, estimado, globalizado. O que é acordar cedo pra você e o que é dormir tarde pra você? 984027371. Isso no dia a dia, tá? Situações normais da nossa vida. Não na baladeira do Guido Cazu, porque foi dormir às 4 da manhã, todo bêbado, vomitando.
5: Nossa, cara, da onde é isso, bicho?
4: Ah, não precisa estar bêbado pra vomitar.
5: Né?
4: Tá bom. O que você quer, Fritzky? Dormir tarde pra mim, 8 da noite. Ele dorme com as galinhas.
5: Fritz que tem 80 anos, né?
4: É. Acordar cedo, 4 horas da manhã. Tá bom, me engana que eu gosto.
5: Como se ele acordasse essa hora.
4: Escrever,
5: né?
4: Minhas laudas, tá?
5: As laudas.
4: Vai ver lauda.
5: Ele chega 3 minutos antes de começar o jornal aqui.
4: Nick Lauda, só se for.

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4: 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Amanhã, talvez você procure um sentido.

0: Estúdio FM, a número 1 do seu rádio. Muito bem, lembrando que hoje é quarta...
1: Nossa, que animação, cara.
0: Hoje é quarta-feira, estou animado para ouvir o programa romântico do rádio.
1: Hoje tem Cupidão.
0: Hoje tem Cupidão, com a tradução, com recados da Cupidão. Muita coisa romântica para sua quarta-feira. Beleza? E hoje o tema, então, fácil, né? O que é dormir tarde para você e o que é acordar cedo para você no dia a dia? Conta pra gente. 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

0: Então vamos lá, primeiras mensagens aqui. O que é dormir tarde para você e o que é acordar cedo para você? Fala, Bruna.
1: Boa tarde, turma do chá, tudo bem? Tudo bem. É a Bruna aqui do Rio da Luz. Para mim, dormir tarde, depois das 9h30 já é tarde.
2: Nossa.
1: E acordar cedo, eu costumo acordar 4h30 da manhã, mais ou menos. Então esse para mim é acordar cedo.
0: É, não é fácil não. Vão se tratar, 7h, acordar vocês. Eu sabia que ia aparecer.
2: Cara, deixa nós. Nós somos artistas, nós podemos, entendeu?
0: Vão se tratar, 7h é acordar cedo pra você. É, é acordar muito cedo, 7h. É madrugada.
2: Madrugada.
0: Eu sabia que ia ter uma mensagem. A Dani, o que é dormir tarde pra mim é ir a 1h. E acordar cedo pra mim é 6h. Quero participar. Valeu, Dani. Carmelice, tarde é 23h e cedo é 5h45.
2: Específico, né?
0: Bem específico.
2: 5h45.
0: A Ana, pra mim acordar cedo é antes das 5h50. Outra bem específica, hein? Uhum. Antes desse horário e dormir tarde é depois da meia-noite. Pra mim é dormir
2: tarde.
0: Mas
2: vamos analisar pelo seguinte, né? Tipo, tem gente que tá falando assim, ah, porque acordar cedo é às 4h, porque geralmente é o horário que a pessoa acorda porque vai trabalhar, né? Mas então isso não seria o cedo pra ela. Isso seria o horário normal dela acordar.
0: É.
2: Então cedo seria mais cedo que isso.
0: É, faz sentido. Porque,
2: né? Porque é se que... é o seu horário de sempre dela acordar, ela tá habituada. Então 4h, independente o horário que é.
0: Mas tem gente
2: se ela que... acorda às 4h...
0: Tem gente que acorda todos os dias, por exemplo, às 4h, e acorda com revolta, com nervoso, nervosa, cansado, com sono, porque não admite ter acordado tão cedo. Então, às vezes, a pessoa fala, eu acordo todo dia às 4h e não admito que eu acordo às 4h, porque é muito cedo, realmente.
2: É.
0: A 4h, não. Tem 7h, tá ótimo, né, Guido?
2: Ótimo. Não, não tá ótimo. Acho muito cedo 7h.
0: É, exatamente. Eu acho que acordar cedo para 7h, assim, tem que ser 8h. É um horário bem gostoso pra acordar, né? 8h. O quarto ainda é escurinho, né? O dia...
2: Mas, por exemplo, depois que eu mudei de horário aqui na rádio, nunca mais atrasei.
0: Lógico.
2: Porque quando eu tinha que vir de manhã, nossa, é uma briga com a cama, com o travesseiro, com o chuveiro, com a minha disposição, com a minha vontade de viver, que não tenho essa de manhã, né? Então, chegava atrasado. Agora...
0: Eu nunca atrasei, só pra você ter uma ideia, tá? E mesmo quando eu acordava cedo, eu nunca cheguei atrasado.
2: Não faz mais que sua obrigação.
0: Dormir tarde pra mim é às 23h. Sou uma jovem senhora que dorme às 22h. Acordar cedo é às 5h.
2: Nossa.
0: Tá bom.
2: 11 da noite eu tô tomando energético pra aproveitar a noite ainda.

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0: Vamos fazer um intervalo rapidinho, a gente vamos volta lá já com mais mensagens. O que é dormir tarde pra você e o que era acordar cedo pra você? Tá bom?

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8: Eita. Quarta-feira, né? Quarta Love, quarta do sofá, quarta da cama, quarta do fogão.
7: Do fogão?
8: Sim, que você vê a boca quente.
7: Ai, ai. Vamos lá. Deixa eu ver quem que é aqui. A Eliane de Guaramirim. Pra mim, dormir tarde é 1h30 da manhã. É, eu quero mudar. Meia-noite ainda é um limite razoável. Uma hora da manhã pra mim é dormir tarde. Pô, dormir tarde, hein? Uma da manhã. É, meia-noite ainda é aceitável. Mais uma aqui, vamos ouvir.
8: Jovem que dorme antes da meia-noite não é jovem.
7: É, Scarlett.
9: 5, tudo bom?
7: Oi.
9: Acordar cedo. Oi, Chada 5, tudo bom?
7: Oi.
9: Acordar cedo pra mim é acordar às 5 horas e dormir tarde, às 10h30.
7: Oh.
9: Assim, se baseando na minha rotina e da minha filha aqui. Sim. Mas acordar cedo, a gente acorda todo dia às 5 horas da manhã. Abraço.
7: Tava pensando aqui, bicho, a gente falou, né? O que é acordar cedo? 7 horas. A gente é muito vagal, né, velho?
8: Ah, com certeza.
7: Cara,
8: porque tem gente que às 7 horas já tá há 2, 3 horas trabalhando.
7: Uhum.
8: Fora o tempo que, né, acordou, se arrumou.
7: Precisava falar isso, né? 7 horas ia ser muito vagal. Mas tudo bem, né? Boa tarde, meninos. Pra mim, passou da meia-noite, já é dormir tarde. Acordar cedo é antes das 6h30. É, razoável.
8: É que são rotinas e rotinas, né?
7: Sim.
8: Como eu também participo e trabalho na vida noturna, né? Então, às vezes acontece de ir até tarde.
7: Onde te encontrar na vida noturna?
8: Basta você casar, aí eu cantarei no seu casamento.
10: Fala, galera do Chá das 5. Dormir tarde é tipo depois das 12 horas até as 18. E acordar cedo, daí já é umas 5, 6 da manhã, né?
7: Eu só não entendi dormir tarde dele.
8: 18 horas dormir tarde?
7: É. Ingrid.
11: Pra mim, dormir.

0: tarde, é tipo 11 horas da noite até meia-noite. Pra mim é dormir tarde. Acordar cedo é 5 horas da manhã. Né?
1: É, a gente devia ter falado 5 da manhã, Guido. Falar 7 horas entregou muito a gente, cara.
2: Não, mas eu não vou ficar mentindo aqui pra nossa audiência.
1: Oh, como ele fala. É o menino puro, na verdade. Vem cá, seu senhor. Tome.
2: Eu tô aprendendo com os candidatos. Tô vendo muita campanha.

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existe uma teoria que se chama 90-10, onde uma pessoa tem 90% daquilo que você procura em alguém, só que você foca naqueles 10% que falta. Aí você sai pra rua, se aventura, e realmente você encontra aqueles 10%, mas não se deu conta que perdeu os 90%.

0: 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É, Guido, não caiu bem a gente dizer que acordar cedo pra gente é 7 horas da manhã. Até o Éter participou com a gente ontem aqui.
1: Ah, não.
0: Vai dizer que não é nenhum exemplo de, né?
1: Né?
2: Meu, você e o Guido me matam de vergonha, né? Misericórdia, 7 horas. Tá louco, vocês são os vadios mesmo, né? Tá louco. Eu vou dormir cedo, eu às 8 horas, às 8 eu já tô dormindo já.
1: Bêbado, né?
2: E daí no outro dia eu levanto sempre lá pelas 10. Eu espero clarear o dia, né, mano? Aí, se não clarear o dia, eu levanto no escuro mesmo lá pelas 10. Valeu, galera, abraço pra vocês.
1: Falando de nós aí, que é 7. Vai pra lá.
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0: Ai. Já quase que.
1: Boa noite.
0: Boa noite.
1: Boa noite. Boa noite. 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Vamos à manchete. Homem esqueceu protetor auricular no ouvido e pensou que era surdo por 5 anos. O comentário é do otorrinolaringologista Guido Cláudio de Caso Bosque. Boa noite, Guido.
0: Boa noite, Boris. Pois é, por incrível que pareça, botou ali o protetor auricular, esqueceu, convenientemente, né? Esqueceu, achou que era surdo. Por 5 anos.
1: Sim.
0: Detalhe, ele casou há 6 anos atrás. Por isso que eu digo que foi convenientemente, entendeu? Porque assim, nossa, já ficou surdo.
1: Será que fica surdo mesmo?
0: Olha, eu até tô com o dispositivo aqui.
1: Ah, é?
0: Ó, você pode ver que é uma peça muito pequena mesmo. Um protetorzinho auricular, né?
1: Anatômica, né?
0: Anatomicamente pequenininha, né? Bom, até vou colocar aqui no meu ouvido aqui. Pra você ter uma ideia de como é que fica um encaixe aqui, ó. Coloquei aqui no ouvido. Vou colocar no outro também aqui, ó. São dois, né? Ó.
1: Tá, okay. Colocando. Sim, e aí, o que você achou? Guido, o que você achou do protetor? Guido.
0: Isso. Acho que caiu o sinal aqui, não tô ouvindo o Boris.
1: Isto é um protetor auricular.
2: Só.

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0: Olha, estava vendo o Ludovico Pansolin preparando o programa de hoje. Realmente está impressionante. Alguns recadinhos, né? A música da tradução de hoje. Daqui a pouquinho tem Cupidão.
1: Pra fechar o seu coração.
0: O que é acordar, cedo pra você e o que é dormir tarde pra você?
1: Diz que acordar cedo deixa você mais disposto, né? Mas foi disposto a voltar pra cama.
0: Tarde pra mim seria meia-noite. Cedo, 2:30 da manhã. Maquelin, dormir o seu. Caramba.
1: Nossa.
0: A Márcia, acordar cedo pra mim é 5:30. Tarde já é dormir após as 22. O Reinaldo, pra mim dormir tarde seria meia-noite. E acordar cedo, 5 da manhã. 5 realmente é judiação, né?
1: Cara, eu não consigo pensar em dormir, tipo, antes das 22. Não tem como. Pra mim, 22 ainda o dia tá acontecendo, coisas podem acontecer, ideias me vêm à cabeça, me aflora o criativo à noite.
0: Imagina se ele fica dentro do banheiro, então.
1: Não, e aflora...
0: Reinando lá, a flora intestinal. É que assim, é gostoso dormir cedo, mas às vezes acontece comigo de ir pra cama às 10 horas e dormir. É bom, porque daí você acorda cedo mais disposto, de fato, mas... Enfim, pra mim dormir tarde, 1 da madruga. E acordar cedo é 7 horas. Aí, ó. Ufa. Ó,
1: viu? Ufa. Não estamos sozinhos.
0: Diego da Vila Lenze. Ananda. Boa tarde, Regis e Guido.
1: Olá.
0: Dormir tarde é 10 horas da noite. E acordar cedo é 13h50 da manhã.
1: É.
0: 13h50, bem específico.
1: Pessoal do primeiro turno aí, né?
0: É. Matheus.
9: Ah. Fala, dupla, boa tarde. Pra mim, dormir tarde é 1 hora da manhã e acordar cedo são as 4. É a minha rotina de segunda a sexta-feira.
0: Muito bem. É, acordar cedo é algo...
1: É judiado, né?
0: É judiado.

0: 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A Fernanda disse que dormir tarde pra ela é 21 horas. Caramba, Fernanda, você dorme às 7 então? Né? E acordar cedo é às 5, né? Caramba. A Naira, Ricardo, Theo e Rian mandando mensagem aqui. Um abraço pra vocês. Tarde, 21 horas. Ó, o pessoal dorme cedo, hein? E acordar cedo antes das 6. E mais uma aqui. Fala, Guilherme.
1: Fala, Regis. Fala, Guido. Pra mim, dormir tarde é ali por 11 e pouco, meia-noite. E acordar cedo seria antes das 4, que é o horário que eu acordo todo dia de manhã pra ir para a academia. Eu acordo antes do cowboy.
0: Você vê que tem gente que acorda muito cedo pra fazer uma hora de academia antes de trabalhar. Imagina o pique do... Imagina você fazendo cara, isso, cara.
2: Eu já vejo isso como um distúrbio. Pessoas assim não são normais, cara.
0: Tem muita gente que acorda uma hora antes do horário normal pra ir pra academia, ficar uma hora na academia.
2: Não,
0: e depois volta, se troca e vai pro trabalho.
2: Isso, pra mim, é inconcebível, Fortanova. Não tem. Não.
0: Um dia você vai fazer isso, Lucas. Você vai acordar cedo pra ir malhar.
2: Espero que não.
0: Após o intervalo, tem cupidão. 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

0: Bacana, gente. Boa noite. Boa noite pra gente. Tudo bem com você? Ai, que prazer começar mais uma edição do Cupidão. O programa que frecha o seu coração.
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0: Ah, juntinho comigo, meu parceiro, meu guia, meu norte, na central técnica, Wagner Love, boa noite.
2: E aí, mano, certo?
0: Uau, que másculo. Muito prazer, eu sou o seu amigo e apaixonado do rádio, Ludovico Pansolini. Dá um sorrisinho pra mim.
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0: Você sabe que na quarta-feira é dia da gente falar de amor por aqui. Para você que já tem um amor, mas para quem ainda não tem, está à procura da metade da sua laranja, da tampa da sua panela. Aqui é a oportunidade de você encontrar alguém
3: laranja,
0: através dos classificados aqui do nosso Cupidão. Tem recadinho. Vamos começar por quem, Wagner Love?
3: João.
0: O João. O João mandou um recadinho muito romântico. Vamos ouvir. Realmente o romantismo intrínseco nele, não é mesmo? Ah, e agora tem um recadinho também aqui de uma moça. É uma moça que está solteira, está à procura de um amor e está cheia de amor para dar. Está latejando de paixão, Wagner Love.
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3: Tá bom, já vou.
0: Uau, me faltou o ar. Tem mais um recadinho, Wagner Love? Adquinho.
5: Vem aqui, tomar um cafezinho, comer um prequito. Mas só se tu quiser. Se não quiser, tu toma só o café mesmo. Ou tu come só o prequito.
0: Olha aí, o periquito ave, né? A ave é uma iguaria, né? Comestível.
3: Ali,
0: né?
3: Na mesa.
0: Isso aí, né? Tem muita gente que tem usufruído dessa iguaria. Se você tiver um recadinho, uma declaração de amor, só mandar pra gente aqui no Cupidão.
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0: Com todas as forças. E com todas as forças agora, vamos falar de amor através da canção, com mais uma tradução.
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0: A canção que eu escolhi hoje é do Bread. É? Everything e OVNI. Venha curtir com a gente.
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0: 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Ai, meu, que medo. Não tem gaião. Me empresta um reto, tio. Bah, caguei. Que lindo. É lindo quando o amor transborda pelos orifícios, não é mesmo, Wagner Love?
4: Vem, meu amor, pode vir. Vem. Pode vir que eu estou te esperando.
0: Pra fechar.
4: Com todas as forças que o Senhor Jesus
0: sai,
4: me deu.
0: Sai, velha do diabo. Sai, já deu. Acabou, né? Acabou. Já falamos de amor o suficiente. Semana que vem estaremos aqui de volta, na quarta-feira, com o coração palpitando de amor, latejando de paixão. Com mais um Cupidão. Eu sou seu amigo do rádio, Ludovico Pansolini. Dá
3: o quê?
0: Dá um oizinho pra mim.

0: escolheu a roupa, tá sempre decisa. 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
1: Sim, ó.

0: Glasgow girl é problema.
1: De FM número 1 do seu rádio, fechando mais um bloco aqui na programação do nosso Xará 5, que volta já.
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1: Grande Samuel, tá lá no Gaúcho, aproveitando o prêmio do Gaúcho que eu ganhei ontem.
9: Que beleza, mano.
1: Pensa numa porção top, eu, minha esposa e meu filho. Ah, aproveitem aí.
9: Demais.
1: Daqui a pouco quem leva, né? Chuleta com polenta do Gaúcho.
9: Eu tô intrigado, Porta Nova.
1: Intrigado.
9: Eu tô intrigado porque eu tô vendo uma estrela muito brilhante no céu. Agora eu não sei se é uma estrela ou é uma luzinha na ponta de um prédio.
1: Eu acho que instalaram recentemente essa luz. Não é um...

0: prédio, eu acho. Porque não é, não é
1: ou
0: possível.
1: É uma estrela, mas se for uma estrela, é um brilho muito forte.
2: Ou é um meteoro que tá vindo em direção a nós, né? Nós achando bonito e vai extinguir a humanidade.
0: Cala a boca.
3: Fala, Regis e Guido. Eu tô junto comigo ali. Acordo às 4h30, vou pra academia às 5. E volto pra casa às 6 pra começar o dia.
1: Então você acorda junto com seu amigo ali às 4 da manhã, é isso aí?
4: Opa!
5: Ô, Regis.
0: Oi.
5: 21 horas são 9 horas da noite, não 7. Você falou 21 horas e 7 horas. Não, é 9 horas da noite.
0: Não, não, não. Você não entendeu, Martinha. Ela disse assim, que pra ela dormir tarde é 21 horas. Eu falei, se pra ela dormir tarde é 21 horas, então ela dorme às 7. Entendeu?
6: Sim.
0: Pra ela, dormir tarde pra mim é 21 horas. Você entendeu, Marcinha? Martinha, é isso que eu quis dizer. É, eu sei, lógico, né? Porque como ela disse que dormir tarde pra ela é 21 horas, então ela normalmente deve dormir às 7.
6: É.
0: Por isso? Tá compreendido?
1: Precisa explicar mais?
0: É. Seus doidos, me colocam no senhor, tá bom. Tá todo mundo na cumbuca, como na diz, cumbuca. Né? Então vamos pro música, né? Não é
1: música intervalo. Na conversa.
0: É, vai,
1: vai, vai, vai, vai. Vem, meu amor.

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0: 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Vamos fazer um rápido intervalo e eu já volto com o resultado aqui. Quem vai levar chuleta com polenta do Gaúcho Chopp Cozinha. Já pensou, hein? Uma chuleta com polenta? 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
0: Quem está levando chuleta com polenta do Gaúcho Chopp Cozinha é a Scarlett. Do 9999, final 95. Scarlett. Parabéns, Scarlett. Aê.

0: Muito bem, dia de festa, porque tá chegando mais um final de semana, hein? Quarta-feira já.
1: Pois é, olha aí, ó.
0: Tudo passa muito rápido.
1: Tá voando.
0: Voando como um passarinho. Tchau, Guido.
1: Voarei como um passarinho para o meu ninho agora.
0: Pensei que você ia pro Barbie.
1: Não, hoje não quero.
0: Eu até imagino, então. Vai dormir,
1: hoje é não.
0: Então.
1: Mas,
0: hoje,
1: né?
0: Não, hoje
1: amanhã
0: não.
1: É um novo dia.
0: É, amanhã sim, amanhã sim. Tchau pra ti.
1: Valeu, até amanhã,
0: eu
1: gente.
0: Por aqui. Tchau, tchau. Amanhã tem mais Chora 5, tem Classificados do Chá, tem Dr. Barroso amanhã.
2: Vocês precisam admitir alguma coisa.

0: Estúdio FM é número 1 do seu rádio, fechando o nosso Xará 5 desta quarta-feira com The Cranberries, Linger. Fechando muito bem aqui. Amanhã tem mais bagunça por aqui, tem classificados do chá. Após o intervalo, sigo com hashtag estúdio. 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
0: 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Ó o jeitão, ó.
14: Alô, Porta Nova.
0: Oi.
14: Você tá de brincadeira, né?
0: Eu?
14: Presta atenção no serviço.
0: Tá bom, Dandan. 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Regis Porta Nova no comando da nave.
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10: 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Ah. Boa noite,
0: Esporta Nova. Uma ótima noite pra você, ouvinte ligado na Estúdio FM. Tá tudo bem por aí? Quarta-feira, 26 de agosto. Hashtag Xuxa. Bora lá ganhar. Hoje eu torço por você, hein? Quem sabe não, hoje você leva esse combo delicioso. Dois dogs egg e duas cocas KS geladíssimas pra você saborear lá no Xuxa, beleza? 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Daqui a pouco tem previsão do tempo, tem clássicos da 99, informações da Copa do Brasil, jogos desta noite. Tá começando mais um hashtag.
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1: Fred Fabrício, Cleiton Romário, é tapa no volante agora.
2: Agora a playlist é só os bravos.

0: Estúdio FM, número 1 do seu rádio. Primeira sequência aqui do hashtag estúdio, hashtag Xuxa, tá bom? Mande sua mensagem. Vamos com a previsão do tempo, a Camila tá chegando. 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
0: Camila Cardoso, a nossa mulher do tempo com a previsão para você. Oi, Camila, boa noite.
3: Olá, boa noite, Regis, boa noite a todos. A quarta-feira é um dia com variação de nebulosidade, alguns momentos de abertura de sol e temperaturas que chegam a casa dos 23 a 24 graus. Ali na quinta-feira, a gente tem períodos mais prolongados de abertura de sol, ainda sempre com muitas nuvens, mas já percebemos maior aquecimento entre a quinta-feira e, sobretudo, na sexta e no sábado. Jaraguá do Sul, nesta segunda metade da semana, ou seja, de quarta para frente, tem bons períodos aproveitáveis, apesar dos momentos de nuvens, e o principal destaque justamente é a temperatura. Afinal de contas, ela chega a 27, 28 graus na sexta e passa dos 30 no sábado. Sábado, com certeza, é o dia mais quente da semana em Jaraguá do Sul. Inclusive, esse calor pode trazer algumas pancadas de chuva, até com algumas trovoadas isoladas no sábado. A chuva volta para Jaraguá do Sul, principalmente lá no começo da semana que vem, ali por segunda, terça-feira, que a gente tem alguma instabilidade. Mas hoje na quarta, na quinta, na sexta, a gente tem bons momentos aproveitáveis e o destaque é os períodos de sol, que vão ficando mais prolongados em direção ao final de semana, e a temperatura, que aos poucos passa dos 25 até beirar os 30 ali no sábado. Camila Cardoso, para você ouvinte aqui da Estúdio FM, a número 1 do seu rádio.
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5: Beleza, estamos de volta. Daqui a pouquinho, clássicos da 99, pra gente curtir e matar saudades. Sonzão, hein? Agora tem Vitor e Léo.

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0: Uau, Estúdio FM número 1 do seu rádio, fechando mais um bloco aqui no nosso hashtag Estúdio FM. Faço um rápido intervalo e volto já com clássicos da 99. 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
0: Esses dois. Se a sua vida tem uma música, ela toca aqui nos clássicos da 99. É hora de embarcar em nossa máquina do tempo, porque quem tem história tem trilha sonora.

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2: Se você gosta de rock and roll, tem audição em dia e não passou os últimos 40 anos em Marte, Saturno ou qualquer lugar fora do planeta, a chance de você ter ouvido a música Hotel California é de quase 100%. Se por acaso você caiu aqui por engano e não sabe do que eu estou falando, vou quebrar teu galho. Hotel California é a primeira

existentes. Trazem que a música diria respeito a um local da Califórnia ligado à recuperação de drogados e perturbados mentais. Dentro do que parece a interpretação mais racional, a letra de Hotel California trata dos excessos e tentações de uma banda experimentando o sucesso. O conteúdo da música provavelmente seja uma autobiografia do estilo de vida deles. Basicamente, a letra trata de materialismo e excesso. A música, que é uma das mais executadas e regravadas em todos os tempos, fez e faz um sucesso astronômico por conta da sua melodia cativante, uma letra enigmática e pelo solo de guitarra, que conta com um dueto magnífico que encerra a música. Ah, sem mais delongas, é hora de viajar e curtir.

0: Estúdio FM, a número 1 do seu rádio, Vanessa Rangel, Palpite, antes Eagles, Hotel Califórnia, fechando os clássicos da 99. De volta amanhã, aqui na estúdio. Estúdio FM 7:49.
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0: 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Que bom que você está aqui.
8: Boa noite, Esporta Nova. Ótimo.

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0: 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Muito bem, fechando mais um bloco aqui com Menos é Mais. Na programação do Hashtag Estúdio, participe com o Hashtag Xuxa. Tá valendo o combo do Super Dog do Xuxa pra você participar aqui com a gente. 98402-7371. 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
0: 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Você na sintonia dos melhores ouvintes, curtindo essa noite gostosa de quarta-feira. Zé Henrique Gabriel.

0: 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Fechando mais um bloco aqui do Hashtag Estúdio. Vamos falar da Copa do Brasil. Temos jogos essa noite, as quartas de final, partidas de ida. Ontem tivemos um empate 1-1, Cruzeiro e Atlético Mineiro. Hoje, daqui a pouco, às 21h30, tem Vasco e Vitória em São Januário. E no Nubank Park, casa do Palmeiras, tem Palmeiras e Santos. Dois jogos nesta noite, pelas quartas de final da Copa do Brasil. E amanhã, o clássico gaúcho, né? No Beira-Rio, Internacional e Grêmio, amanhã, às 20h, jogos da Copa do Brasil. 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
0: De volta, daqui a pouco o resultado, hein? 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
1: Você acredita que eu já passei por isso algumas vezes? Todo mundo já passou por essa história? Dessa história.
2: Que é um prédio, né?

0: Oba! 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Lembrando essa do Catinguelê. Venha matar saudades. Que bom que você tá aqui com a gente. Após o intervalo tem mais som pra gente curtir, tá bom? Vem com a gente aqui na estúdio. Hashtag Xuxa, hein? Estúdio FM 8:30.
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3: Está no ar.
0: Esses dois, hein? Por falar em Miro Osmar, né? Vamos tocar a música deles, então, né? Daqui a pouco tem o resultado. Você que participa com a hashtag Xuxa.

0: Oba, Estúdio FM, a número 1 do seu rádio, Pagodinho com Sorriso Maroto, Ferrugem, Grupo Benzadeus. Maravilha, hein? Fechando mais um bloco aqui na programação da Estúdio FM, o penúltimo, Murdoch, temos o resultado, corre lá, me traga o resultado, por favor. 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
3: Você que tá ouvindo aqui a programação da Estúdio Superdog de Xuxa. 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
0: Esquece! Muito bem, hora do resultado. Quem vai levar, então, quem vai saborear ali o combo do Super Dog do Xuxa?

0: Parabéns para Josi do 8457 final 09. Aê, Josi! Foi você, parabéns. Já informamos ali no WhatsApp, tá bom? Porta nova, não consegui de novo. Não desista, persista. A persistência é a chave pro sucesso. Amanhã tem mais. Vou deixar as saideiras, na sequência tem a Voz do Brasil. E logo mais às 10 da noite, o Nando Berti comanda o nosso Deixa Rolar. Uma excelente noite pra todos nós.
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2: Agora vamos falar de amor.

0: Está no ar a Voz do Brasil. As notícias do governo federal que movimentaram o país no dia de hoje.
1: Olá, boa noite.
0: Boa noite para você que nos acompanha em todo o país.
1: Quarta-feira, 26 de agosto de 2026.
0: Vamos aos destaques do dia.
1: Defesa de crianças, adolescentes e mulheres no ambiente digital.
0: Discord é acionado na justiça por falhas na proteção de menores.
1: Ação civil pública foi apresentada pela Advocacia Geral da União. Graziele Bezerra.
0: A ação civil pública cobra que a plataforma Discord adote medidas efetivas para a proteção de crianças, adolescentes e mulheres no ambiente digital. O combate a crimes cibernéticos e as ameaças no ambiente digital contam com o apoio do CyberLab, Laboratório de Operações Cibernéticas.
1: Quem conversou com a gente sobre o assunto foi o coordenador, delegado Alessandro Barreto.
2: O CyberLab está ajudando as polícias estaduais a identificar a pessoa se achava acima de qualquer suspeita e se escondia por detrás de conexões de internet.
0: Atenção, diretores e professores de escolas públicas.
1: Está na hora de escolher os livros didáticos que serão utilizados em sala de aula a partir do ano que vem. Thaís de Araújo.
3: A seleção deve ser feita com a participação da equipe escolar, levando em consideração a proposta pedagógica, as características e as necessidades da comunidade.
0: Hoje, na apresentação da Voz do Brasil, eu, Luciana Vasconcelos e Luciano Seixas.
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0: A arrecadação do governo federal chegou a 289 bilhões e 300 milhões de reais no mês de julho.
1: Um aumento de quase 9% em relação a julho de 2025.
0: O mês foi marcado pelo desempenho favorável de setores como indústria, serviços e arrecadação de impostos.
4: Na comparação com julho do ano passado, o resultado representa crescimento real de quase 9%, já descontada a inflação. Entre os fatores que contribuíram para o resultado estão o aumento da arrecadação da Previdência Social e o crescimento das receitas com PIS e COFINS associado ao aumento das vendas. Destaca Claudemir Malaquias, chefe do Centro de Estudos Tributários e Aduaneiros da Receita Federal.
5: Os fatores que contribuíram para o resultado do mês de julho, na comparação com o mesmo período do ano passado, foram os seguintes. O desempenho da indústria, um crescimento de 1,05%. A venda de bens, um crescimento de 4,93%. A venda de serviços, um crescimento de 2%. A massa salarial teve um crescimento nominal de 10,19% em relação ao ano passado e o valor em dólar das importações um crescimento de 12,16%.
4: O desempenho também é positivo no acumulado do ano. De janeiro a julho, a arrecadação chegou a 1 trilhão 876 bilhões de reais. Em valores corrigidos pela inflação, o crescimento foi de quase 7% em relação ao mesmo período de 2025. Reportagem Pablo Mundim.
1: O Índice Nacional de Preços ao Consumidor Amplo 15, o IPCA 15, considerado uma prévia da inflação oficial do país, ficou em menos 0,4% no mês de agosto.
0: Contribuíram para o resultado os setores de habitação, com queda de 1,41% nos preços, transportes com redução de menos 1% e alimentos e bebidas com queda de 0,57%.
1: No setor habitação, o destaque foi para a redução no valor da conta de luz. E nos transportes, a queda no preço da gasolina.
0: Já no setor de alimentos e bebidas, os destaques ficaram por conta do tomate, batata inglesa, cenoura e café moído, que ficaram mais baratos no período.
1: Crianças e adolescentes estão no centro de uma ação civil pública contra a plataforma de comunicação Discord.
0: O motivo são possíveis falhas na proteção desse público, que teriam resultado em crimes e situações de violência.
1: A ação prevê obrigações para que a empresa aprimore mecanismos de prevenção e proteção.
0: A ação civil pública cobra que a plataforma Discord adote medidas efetivas para a proteção de crianças, adolescentes e mulheres no ambiente digital. Voltada inicialmente